0: Violência contra a mulher. Brasil registra queda no número de feminicídios no primeiro semestre do ano.
1: Os dados foram divulgados pelo Ministério da Justiça e Segurança Pública, Márcia Fernandes.
2: O Brasil registrou 741 casos de feminicídio no primeiro semestre, uma redução de 2,5% em comparação ao mesmo período de 2025.
0: E hoje a Voz do Brasil completa 91 anos.
1: E vamos saber um pouco mais sobre a história do programa e a importância dele para os ouvintes.
3: Traz a informação precisa, sem distorção.
4: A gente traz uma referência afetiva no jornalismo brasileiro.
5: Falou na Voz do Brasil, pra nós tá falado.
0: Hoje, na apresentação da Voz do Brasil, eu, Luciana Vasconcelos e Nazi Brum.
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0: Nova fase do Plano Brasil Soberano terá 18,5 bilhões de reais em linhas de financiamento para atender empresas afetadas pelas tarifas aplicadas pelos Estados Unidos em suas exportações.
1: A medida também inclui empresas prejudicadas por conflitos internacionais, especialmente em países do Golfo Pérsico.
0: Entre os principais setores estão madeira, carvão, máquinas e equipamentos elétricos, cerâmicas, plásticos, calçados, papel e açúcar.
6: Com a assinatura da medida provisória, a sanção da lei que criou o programa Brasil Soberano, 18 bilhões e 500 milhões de reais serão liberados por meio de novas linhas de crédito. Segundo o ministro do Planejamento e Orçamento, Bruno Moretti, os setores atendidos foram divididos em três grupos.
7: Os afetados pelas tarifas comerciais, setores industriais estratégicos, como de químico, farmacêutico, setor automotivo, minerais críticos, fertilizantes e, por fim, um grupo de empresas afetadas pelas exportações para o Golfo Pérsico.
6: Do total previsto, 13 bilhões e 500 milhões virão do Tesouro Nacional e 5 bilhões serão aportados pelo Banco Nacional de Desenvolvimento Econômico e Social. O ministro da Fazenda, Dario Durigan, explica que os créditos serão liberados gradualmente pelo BNDES.
8: A gente está usando recursos que já foram mobilizados para o BNDES, em especial, por exemplo, no Brasil Soberano 1, e que não foram utilizados então. Nós vamos atendendo à medida em que a necessidade aparecer, avaliando a necessidade de maneira bastante pontual e proporcional.
6: Os recursos poderão ser utilizados em 6 linhas de crédito com juros entre 3% e 9,8% ao ano e vão apoiar, por exemplo, empresas que querem manter suas operações enquanto reorganizam as vendas ou servir para a compra de máquinas e investimentos produtivos. O ministro do Desenvolvimento, Indústria, Comércio e Serviços, Márcio Elias Rosa, destacou que o programa atende a uma reivindicação apresentada por 22 setores produtivos.
9: Uma reivindicação de todos os setores, para que nós tivéssemos essa linha de crédito, acesso a essa linha, capaz de aplacar um pouco. Nós vamos continuar lá no MDIC, dialogando com o setor privado, com todos os setores atingidos e não atingidos.
6: A tarifa adicional de 25% dos Estados Unidos sobre parte dos produtos brasileiros exportados ao país entrou em vigor nesta quarta-feira. A medida atinge itens como etanol, máquinas agrícolas, açúcar orgânico, calçados, vestuário, papel, máquinas elétricas e produtos de aço. A sobretaxa será cobrada dos importadores americanos no momento em que os produtos brasileiros entrarem nos Estados Unidos. Reportagem Gabriela Noronha.
1: E o Ministério da Pesca e Aquicultura informou que determinados tipos de peixes e crustáceos ficaram de fora da lista dos setores atingidos pela tarifa de 25% imposta pelos Estados Unidos aos produtos brasileiros.
0: Entre eles estão a tilápia fresca ou refrigerada, albacora bandolim e lagosta congelada.
1: E estão na lista de itens sujeitos à nova tarifa o filé de tilápia congelado e lagostas vivas, frescas ou refrigeradas.
0: A relação completa dos produtos está disponível em gov.br/MPA.
1: O Brasil registra 741 casos de feminicídio no primeiro semestre deste ano, uma redução de 2,5% em relação ao mesmo período do ano passado.
0: Os resultados foram divulgados hoje pelos Ministérios da Justiça e Segurança Pública e o das Mulheres.
2: Os dados são referentes ao período de janeiro a junho deste ano. O Brasil registrou 741 casos de feminicídio no primeiro semestre, uma redução de 2,5% em comparação ao mesmo período de 2025. Os indicadores são do Monitoramento Nacional da Violência contra a Mulher, elaborado com base no Sistema Nacional de Informações de Segurança Pública. Na divisão por regiões, o Norte teve o maior índice de queda, com 20%, seguido do Nordeste, com 19,9%. A gerente do projeto Mulher Segura, Fernanda Antonucci, ressalta a importância do acompanhamento constante desses índices estatísticos.
10: A redução de 2,5% dos casos de feminicídio demonstra que o enfrentamento à violência contra a mulher exige ações coordenadas, integradas entre os entes federativos e as instituições responsáveis pela proteção das mulheres.
2: O levantamento também contabilizou 20.441 prisões entre fevereiro e julho. Desse total, mais de 16 mil foram feitas em flagrante e mais de 4 mil por mandados judiciais. O monitoramento indicou que foram realizados mais de 92 mil atendimentos a vítimas e o acompanhamento de 55 mil medidas protetivas em todo o país. De acordo com Fernanda Antonucci, gerente do projeto Mulher Segura, o resultado mostra a relevância do acompanhamento dos indicadores.
10: Recebemos esse resultado com responsabilidade. Cada feminicídio evitado representa uma vida preservada, uma família protegida e uma mulher que pôde continuar sua trajetória com segurança e dignidade.
2: Os dados completos do Monitoramento Nacional da Violência contra a Mulher estão disponíveis nos canais oficiais do Ministério da Justiça e Segurança Pública e do Ministério das Mulheres. Com reportagem de Edinaldo Júnior, Márcia Fernandes, para a Voz do Brasil.
1: Vale lembrar que o Ligue 180 é o principal canal de denúncias e acolhimento em casos de violência contra a mulher.
0: A ligação é gratuita e o serviço funciona 24 horas por dia, todos os dias da semana.
1: Além do atendimento por telefone, o canal também recebe mensagens pelo WhatsApp no número 61 96100 0180.
0: O preço do tomate caiu 15,85% nas principais centrais de abastecimento, as CEASAs, no país no mês de junho.
1: É o que mostra o sétimo boletim Hortigranjeiro, divulgado hoje pela Companhia Nacional de Abastecimento, a Conab.
0: De acordo com o levantamento, o quilo do produto foi comercializado em média por R$ 5,59 no atacado.
1: Além do tomate, a melancia, a laranja e a maçã também ficaram mais baratas.
0: Segundo a Conab, a redução dos preços é reflexo do aumento da oferta e da menor demanda por algumas frutas no período analisado, como explica a analista de mercado da companhia, Flávia Starling.
11: Em relação aos preços das principais frutas, a laranja apresentou uma desvalorização de 13,20%. Já a maçã, o que aconteceu? Houve a finalização da colheita tanto da variedade Fuji quanto da variedade Gala, aumentando a oferta e com isso os preços também reduziram em consequência. Já a melancia, dentre as frutas, foi a que apresentou a maior desvalorização. Houve queda tanto nos preços quanto na comercialização. Todas as frutas apresentaram desvalorização nas suas cotações da média mensal ponderada, com exceção da banana. A banana, ela apresentou incremento de 2,10% devido à menor oferta.
1: Hoje a Voz do Brasil completa 91 anos.
0: Já mudou de nome, de formato e até de horário, mas o compromisso com o cidadão permanece.
1: Aqui pelas ondas do rádio e atualmente também por meio de outras plataformas, é possível saber sobre as principais políticas públicas e serviços do governo.
0: Como sempre, foi ao longo dessas mais de 9 décadas.
12: Em 22 de julho de 1935, foi ao ar pela primeira vez o programa de rádio mais antigo do país. Estreou durante a presidência de Getúlio Vargas para divulgar os principais atos do governo.
13: Na Rede Brasileira de Rádio Difusão, a Voz do Brasil.
12: Ao longo dos anos, o programa passou a contar também com notícias do Poder Legislativo, do Judiciário e uma pequena participação do Tribunal de Contas da União. Mudou o nome, o formato, mas a missão permaneceu a mesma ao longo desses 91 anos. Levar informações oficiais aos brasileiros de todos os cantos do país.
14: O excelentíssimo senhor presidente da República, Tancredo de Almeida Neves, faleceu esta noite.
15: O Brasil tem uma nova
14: Constituição.
15: Presidente Fernando Henrique condecora os pentacampeões.
12: No sul do Brasil, o pescador Márcio Prudêncio Constantino, de Balneário Rincão, em Santa Catarina, está sempre sintonizado.
16: Traz a informação precisa, sem distorção, sem fake news, traz as informações mais relevantes para o cidadão brasileiro que tem acessibilidade em qualquer local, que a gente aqui do sul às vezes não sabe o que está acontecendo no norte. As atualizações de programas, o que vai acontecer, programas sociais, ele abrange tudo, então quem escuta ali sabe que o que está acontecendo é realmente para mim é sem igual.
12: Um dos principais objetivos da Voz do Brasil é fazer com que os cidadãos conheçam os serviços públicos a que eles têm direito, não importa o local onde moram ou sua condição de vida, como no caso do pescador Márcio Constantino.
16: É ali que vai saber não só dos pescadores, que é a minha modalidade, mas de toda a categoria. É muita informação que é noticiada e às vezes as pessoas, por falta dessa informação, não vão nem procurar os seus benefícios, seus direitos. Normalmente a gente já escuta de primeira mão na Voz do Brasil e depois é só ir de atrás, aqui que a gente já tá bem informado, né?
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12: Nessas décadas, o programa se modernizou e hoje é multiplataforma. Está disponível também na internet em tempo real e nas redes sociais. Mas o rádio continua sendo a marca registrada do programa e está entre as memórias mais saudosas da agricultora familiar Maria Santos Almeida, de 57 anos.
17: A gente se criou ouvindo a Voz do Brasil, porque a gente tinha somente o rádio, nem televisão a gente não tinha. Então, no horário da tardinha, a gente tinha o compromisso de ficar inteirado com aquelas notícias que se passava e que a gente, então, ficava sabendo somente pelo programa, pela Voz do Brasil. Atualização sobre saúde, sobre política, sobre programas sociais, que a gente na época até nem entendia.
12: Maria Almeida não só passou a entender dos programas sociais, como tornou-se beneficiária. Foi pelas ondas do rádio que ela soube, por exemplo, do Programa Nacional de Fortalecimento da Agricultura Familiar, o PRONAF.
17: Desde bem antes de eu me aposentar, de 20 e poucos anos, impacta bastante a gente e todos os agricultores, e ele nos dá a certeza de que aquilo ali foi atualizado, falou na Voz do Brasil, para nós tá falado.
12: Na outra ponta do país, em Oeiras, no Pará, o jornalista Cristivan Alves tem uma relação com a Voz do Brasil que é também afetiva.
18: Desde a infância, no meu território quilombola, a gente ouve a Voz do Brasil, né? Isso no período quando a gente era criança e vem atravessando a nossa geração todinha, né? Eu, como um comunicador quilombola aqui da Amazônia, a gente traz uma referência afetiva, né? No jornalismo brasileiro, quando se fala em Voz do Brasil, né?
12: Depois de quase 60 anos de obrigatoriedade da transmissão às 19 horas, em 2018, o horário de veiculação da Voz do Brasil ganhou flexibilidade. O programa continua sendo transmitido ao vivo às 19 horas, mas as emissoras têm liberdade para iniciar a transmissão até às 21 horas. Independente disso, ao toque da trilha, em todos os cantos do país, já sabe o que vem na sequência. Reportagem Natália Koslik.
1: Por causa dos riscos de incêndios florestais durante o período de estiagem, o IBAMA orienta propriedades rurais para prevenir o fogo.
0: E alerta para as multas e interdições em caso de descumprimento de medidas de combate aos incêndios.
19: Com a chegada do período de estiagem, aumenta o risco de incêndios florestais em diversas regiões do país. A prevenção é uma das principais formas de reduzir a ocorrência e a propagação do fogo. O IBAMA publicou editais de notificação preventiva destinados a proprietários de imóveis rurais localizados em áreas de maior vulnerabilidade. O presidente do IBAMA, Jair Schmidt, explica qual o objetivo do edital.
20: Como é que o IBAMA faz isso? E faz uma notificação para essas propriedades para que elas adotem medidas preventivas para evitar os incêndios, mas também que realize os planos, né, de operacionais voltados a combater esses incêndios caso eles ocorram.
19: Os editais reforçam obrigações previstas na legislação ambiental. Entre as orientações estão a proibição do uso do fogo sem autorização, a redução do acúmulo de vegetação seca, a proteção de áreas de preservação, a implantação de aceiros quando tecnicamente recomendados, o monitoramento das propriedades, a capacitação de trabalhadores e a comunicação imediata às autoridades em caso de incêndio. O presidente Jair Schmidt destaca que durante o período seco, medidas preventivas ajudam a reduzir o risco de incêndios florestais. A prevenção depende da atuação dos órgãos ambientais, dos proprietários rurais e da população. E a adoção antecipada dessas medidas contribui para proteger pessoas, propriedades e o meio ambiente.
20: O IBAMA notificou 11.805 propriedades rurais no Pantanal, na Amazônia e no Cerrado, se ocorreu alguma queima naquele local. Se não houver autorização, essas áreas elas podem sofrer fiscalização e as pessoas serem multadas, serem autuadas, serem área embargada ou algum equipamento material também apreendido.
19: O monitoramento também utiliza imagens de satélite e sistemas de sensoriamento remoto para identificar focos de calor, acompanhar áreas de risco e apoiar as ações de fiscalização. Reportagem Pablo Mundim.
0: E a fumaça dos incêndios florestais pode afetar a saúde, especialmente em períodos de piora da qualidade do ar.
1: Para orientar a população, o Ministério da Saúde disponibiliza documento com alerta e recomendações para a população em caso de queimadas e incêndios florestais.
0: Entre as principais recomendações estão acompanhar as previsões meteorológicas e os alertas oficiais sobre queimadas e qualidade do ar, além de beber água regularmente para manter as vias respiratórias hidratadas.
1: Também é importante evitar atividades físicas e esforços intensos ao ar livre quando a qualidade do ar estiver comprometida e priorizar a permanência em ambientes internos e protegidos da fumaça.
0: O documento pode ser encontrado em gov.br/saúde.
1: Sabonete, shampoo, cremes para cabelos ou para pele. Todos esses produtos atraem a atenção do consumidor.
0: Mas na hora de comprar, é preciso ficar atento ao selo da Anvisa, que é responsável por regulamentar os cosméticos.
1: Para garantir a segurança de quem compra, a agência atualiza substâncias que podem ser utilizadas nesses produtos.
14: Eles fazem parte do cotidiano, mas em alguns casos podem se tornar vilões da saúde. Os produtos de higiene pessoal, cosméticos e perfumes comercializados no país são regulamentados e fiscalizados pela Agência Nacional de Vigilância Sanitária, que acabou de atualizar as listas de substâncias restritas e proibidas na fabricação desses itens. O gerente geral de cosméticos e saneantes da Anvisa, Bruno Rios, explica que essa lista está sempre passando por atualizações.
21: Tanto de proibitivos quanto de restritivos, ela é uma lista viva. Então a gente está sempre acompanhando novos estudos, novas evidências científicas, novos modelos regulatórios. Então, sempre quando há novos estudos, a gente corre atrás para poder fazer uma nova avaliação daquela substância para ver se, de fato, ela ainda é uma substância segura e que ela ainda pode ser utilizada nos cosméticos que serão oferecidos para a população.
14: Entre os problemas que podem ser ocasionados pelo uso de produtos irregulares estão as alergias e dermatites de contato. Para evitar reações adversas, é importante observar se o produto tem um registro na Agência Nacional de Vigilância Sanitária, além das condições em que ele é armazenado e vendido. Como explica a médica dermatologista e primeira secretária da Sociedade Brasileira de Dermatologia, Rosana Lazzarini.
22: Se você está comprando um produto numa farmácia ou numa loja e ele está exposto ao sol, a chance de ter a transformação de alguma substância dentro desse cosmético e ela se tornar um alérgeno aumenta. Então, eu acho que são cuidados também que têm que ser tomados, né? Observar a procedência, está aprovado pela Anvisa, observar se como que foi armazenado esse produto.
14: As substâncias que se tornaram restritas só poderão estar presentes na fórmula dos cosméticos e produtos de higiene pessoal em condições e limites explícitos. Já os itens proibidos deverão ser banidos desse mercado. As listas de substâncias restritas e proibidas estão disponíveis na página da Anvisa na internet, em gov.br/anvisa. No site, também é possível fazer denúncias sobre produtos comercializados que não tenham selo da Anvisa ou relatar reações adversas causadas por produtos regulamentados. Reportagem Luana Karen.
0: 22 de julho é o Dia Internacional do Trabalho Doméstico.
1: De acordo com dados do IBGE, são mais de 5 milhões de trabalhadores e trabalhadoras domésticas no país.
0: E você sabia que o registro na carteira de trabalho e a garantia de salário mínimo são direitos obrigatórios no Brasil?
1: Saiba mais sobre as principais leis que regem a categoria e o que empregadores e funcionários devem fazer para assegurar contratos dentro da legislação.
3: O Brasil acumula 5,6 milhões de pessoas que atuam no trabalho doméstico remunerado, segundo dados da Pesquisa Nacional por Amostra de Domicílios Contínua, referentes ao quarto trimestre de 2025. O setor é amplamente feminino. 92% da categoria é composta por mulheres. Desse total, 68% são mulheres negras. O rendimento médio mensal das trabalhadoras domésticas ficou em R$ 1.335. Cerca de 76% das trabalhadoras não possuem carteira assinada e 65% não realizam contribuições para a Previdência Social. Para combater a informalidade e assegurar proteção social, os direitos dos empregados domésticos foram regulamentados e foi criado o Simples Doméstico, integrado ao portal E-Social. O cadastro na plataforma é uma obrigação do empregador. É ele quem deve emitir mensalmente a guia de recolhimento dos impostos e do Fundo de Garantia por Tempo de Serviço, o FGTS. O registro na carteira de trabalho é obrigatório desde o primeiro dia do contrato. Após um período de 12 meses, o empregado tem direito a 30 dias de férias remuneradas. No caso da trabalhadora gestante, ela tem direito a 120 dias de licença maternidade sem prejuízo do emprego e do salário. Para cadastrar o funcionário ou tirar dúvidas sobre o cálculo de verbas, acesse esocial.gov.br ou consulte os canais de atendimento do Ministério do Trabalho e Emprego. Edinaldo Júnior para a Voz do Brasil.
0: Abertas até 6 de agosto as inscrições para cursos de formação de lideranças quilombolas e ciganas.
1: O objetivo é capacitar essas pessoas para atuarem na gestão territorial, no controle social e na execução de políticas públicas de igualdade racial.
0: Os cursos serão realizados em formato que combina atividades presenciais e práticas nos territórios.
1: Estão sendo ofertadas 70 vagas ao todo, com bolsas mensais de R$ 1.000 para os participantes selecionados.
0: As inscrições devem ser feitas pela internet e os editais podem ser encontrados no site gov.br/igualdade racial.
1: E essas foram as notícias do governo federal.
0: Uma realização da Secretaria de Comunicação Social da Presidência da República.
1: Com produção da Empresa Brasil de Comunicação.
0: Fique agora com o Minuto do TCU e em seguida as notícias do Poder Judiciário e do Congresso Nacional. Boa noite.
1: Boa noite e até amanhã.
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5: Minuto do TCU.
23: O Tribunal de Contas da União lançou um novo portal para ampliar a transparência sobre o uso da inteligência artificial no setor público. A plataforma mostra como o TCU utiliza essa tecnologia em auditorias, atividades internas e serviços prestados à sociedade. O site reúne informações sobre as ferramentas de inteligência artificial em uso, os resultados alcançados e as regras adotadas para garantir o uso responsável da tecnologia. Também apresenta medidas de segurança, governança e proteção de dados. O objetivo é compartilhar experiências, estimular boas práticas e apoiar outros órgãos públicos a usarem a tecnologia com transparência, ética e responsabilidade. O portal é aberto ao público e pode ser consultado por gestores, pesquisadores, estudantes e qualquer cidadão interessado. Saiba mais em tcu.gov.br.
5: TCU, fiscalização a serviço da sociedade.
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7: CNJ lança central de vagas e emprega lab no Rio Grande do Norte.
8: Eleições 2026. Material de campanha impresso para pleito majoritário também deve ser produzido em braille.
7: Justiça determina indenização ao filho de João Cândido.
8: Boa noite, eu sou Marcela Luiza.
7: E eu sou Walter Lima e conduzo esta edição em comemoração aos 91 anos da Voz do Brasil.
8: O Conselho Nacional de Justiça lançou no Rio Grande do Norte duas novas iniciativas do Plano Pena Justa para enfrentar a superlotação do sistema prisional.
7: As ações também buscam reduzir a reincidência criminal. Judite Aragão.
9: Uma das medidas anunciadas é a Central de Regulação de Vagas. O sistema organiza o ingresso de pessoas no sistema prisional de acordo com a capacidade de cada unidade e amplia o uso de alternativas penais quando possível. Outra iniciativa apresentada foi o Emprega Lab, espaço de articulação entre judiciário, executivo, setor produtivo e sociedade civil para ampliar oportunidades de qualificação profissional e emprego para pessoas privadas de liberdade e egressas do sistema prisional. No Rio Grande do Norte, o cenário evidencia a necessidade dessas medidas. Atualmente, o estado tem quase 7.900 pessoas presas para pouco mais de 5 mil vagas.
8: Pais não precisam esperar a filha completar 18 anos para que ela mesma saque a indenização por danos morais recebida em razão do atraso de voo.
7: A decisão é do STJ. Fátima Uchoa.
24: Ao reformar acórdão do Tribunal de Justiça de São Paulo, a terceira turma do STJ considerou que não havia motivo que justificasse a retenção do dinheiro. Assim, por unanimidade, o colegiado seguiu o voto do relator ministro Humberto Martins, para quem o Tribunal Estadual contrariou o entendimento consolidado do STJ, no sentido de que os pais podem administrar os bens dos filhos menores, segundo o Código Civil, e em regra têm o direito de sacar valores de indenização destinados a eles.
8: Material de campanha impresso para eleição majoritária também deve ser produzido em braille.
7: TSE divulga percentuais que servirão de base para a aplicação da regra. Estevão Furtado.
25: Nas eleições 2026, a propaganda eleitoral impressa para cargos majoritários também deverá ser acessível às pessoas com deficiência visual. A regra determina que partidos, federações e candidaturas produzam material em braille de acordo com o percentual de eleitores com deficiência visual de cada localidade. Segundo a Justiça Eleitoral, o Brasil tem mais de 319 mil eleitoras e eleitores com deficiência visual. A medida busca ampliar a inclusão e garantir mais acessibilidade durante a campanha.
8: Engenheiro acusado injustamente de favorecer o filho obtém indenização.
7: Para a primeira turma do TST, a acusação foi infundada e atingiu a honra e a reputação do empregado. Mila Amaral.
26: A primeira turma do Tribunal Superior do Trabalho aumentou de 50 mil para 200 mil reais a indenização por danos morais a um engenheiro da Petrobras. Ele foi demitido por justa causa em 2015, acusado de favorecer a empresa do filho na escolha de softwares usado pela estatal. O TRT do Rio havia anulado a dispensa por falta de provas, mas manteve o valor baixo da reparação. No TST, o entendimento foi de que a empresa, além de não apresentar provas concretas, não garantiu também o direito de defesa, afetando a honra de um profissional com mais de 30 anos de carreira.
8: Justiça acolhe parcialmente parecer do MPF e determina indenização ao filho de João Cândido.
7: A União foi condenada a pagar 300 mil reais de indenização por danos morais. Vanessa Pereira.
27: Em 2024, a Marinha enviou um documento para a Câmara dos Deputados classificando a revolta da Chibata como uma, abre aspas, deplorável página da história nacional, fecha aspas, e desqualificando os participantes da revolta. Na sentença, a Justiça Federal no Rio de Janeiro reconheceu que as expressões utilizadas pela Força Naval extrapolaram o direito à manifestação institucional e causaram dano moral ao descendente direto de João Cândido, e com condenou a União ao pagamento de 300 mil reais de indenização por danos morais.
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8: Uma boa noite.
7: E até amanhã.
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10: Eu sou Humberto Pinheiro e estes são os destaques de hoje do Jornal do Senado, que começa agora. Publicidade de apostas esportivas ganha alerta sobre os riscos do vício. Combate à violência doméstica avança com projetos aprovados na Comissão de Constituição e Justiça. Governo libera 547 milhões para ressarcir aposentados do INSS. Boa noite. As publicidades de empresas de apostas esportivas, as bets, passaram a exibir mensagens de alerta sobre os riscos do vício e das perdas financeiras. A medida busca informar os apostadores e incentivar o jogo responsável. Os avisos passam a fazer parte das regras para a divulgação das plataformas de apostas e têm como objetivo alertar a população sobre os possíveis impactos do jogo compulsivo. Repórter Rodrigo Rezende.
11: As publicidades de empresas de apostas, as chamadas bets, devem conter, a partir de agora, uma das seguintes frases. Ministério da Fazenda adverte: apostar faz você perder dinheiro. Ou, Ministério da Fazenda adverte: apostar pode causar dependência. Ou, Ministério da Fazenda adverte: aposta não é investimento. A iniciativa do governo quer atentar para os riscos do vício em apostas, como acontece no caso de medicamentos e cigarros. O senador Humberto Costa, do PT de Pernambuco, que já foi ministro da Saúde, alertou sobre o perigo imposto pela chamada ludopatia.
13: Já fizemos isso com o tabaco e avançamos muito. O Brasil diminuiu significativamente o número de fumantes. Passou da hora de fazer o mesmo em relação às apostas esportivas. Esse não é um debate ideológico. O vício não pergunta em quem alguém votou. O endividamento não distingue partidos.
11: As novas diretrizes do Ministério da Fazenda ainda proíbem que, durante a publicidade, aconteçam opiniões ou análises que induzam ou influenciem a realização de apostas.
10: Um projeto apresentado no Senado cria a cobrança social extrajudicial para facilitar a recuperação de dívidas de pequeno valor. A proposta busca oferecer uma alternativa mais simples e menos burocrática para a negociação de débitos. O objetivo é promover a inclusão financeira, estimular a regularização cadastral de cidadãos e empresas e reduzir a judicialização das cobranças. As informações com o repórter Douglas Castilho.
15: A proposta do senador Rogério Carvalho, do PT de Sergipe, prevê uma articulação com os cartórios de protesto, aqueles que o credor utiliza para cobrar dívidas sem ingressar na justiça, para promover soluções mais rápidas e menos burocráticas. A primeira e mais emergencial medida do texto determina o cancelamento automático de todas as dívidas que já tiveram sua exclusão autorizada nos últimos 10 anos, desde que atingidos os critérios previstos. Rogério Carvalho explicou o projeto e apresentou dados do alcance da proposta.
16: Facilita a negociação de dívidas de até meio salário mínimo com custos menores e sem burocracia. E mais, determina o cancelamento automático sem nenhum custo de registros de protestos pequenos que já tenham autorização de baixa há anos. Essa medida pode beneficiar 4 milhões e meio de famílias e mais de 1 milhão de pequenos empreendedores.
15: O alvo principal são as pequenas dívidas em atraso que geram restrições cadastrais desproporcionais, travando o acesso de cidadãos ao crédito, a financiamentos e muitas vezes dificultando a obtenção de emprego. O projeto aguarda encaminhamento para a comissão pertinente.
10: Música. governo federal editou uma medida provisória que libera mais recursos para ressarcir aposentados e pensionistas do INSS que sofreram descontos indevidos em seus benefícios. Para isso, foi aberto um crédito extraordinário de 547 milhões de reais. Os recursos serão usados para devolver os valores cobrados irregularmente dos segurados e garantir o pagamento dos ressarcimentos. A medida faz parte das ações do governo para reparar os prejuízos causados pelas fraudes identificadas no INSS. A reportagem é de Patrícia Oliveira.
12: A liberação dos recursos faz parte do processo de ressarcimento das vítimas do esquema investigado pela Polícia Federal na Operação Sem Desconto. Os recursos para a devolução vêm do orçamento da própria Seguridade Social. Para os senadores Alci Lucas, do PL do Distrito Federal, esses valores deveriam ser cobrados das entidades responsáveis pelos desvios. E lembrou que mais beneficiários ainda aguardam a devolução.
14: Tem muito mais gente que ainda não recebeu. As reclamações foram 6,6 milhões de contestações. Então faltou mais de 1,850 bilhão para devolver.
12: Para saber se você tem direito ao reembolso, acesse o portal ou o aplicativo Meu INSS. Faça login com seu CPF e senha da conta gov.br e confira se há lançamentos na opção extrato de pagamento. A devolução é liberada em até 15 dias úteis.
10: O senador Paulo Paim, do PT do Rio Grande do Sul, defendeu o fim da escala 6x1 e a redução da jornada para 40 horas semanais, sem redução salarial. O parlamentar afirmou que a medida pode aumentar a produtividade e citou dados da Organização para a Cooperação e Desenvolvimento Econômico, a OCDE, segundo os quais países com menor carga horária anual, como a Alemanha, Dinamarca e Países Baixos, registram maior produtividade por hora trabalhada. Segundo o senador, a redução da jornada pode melhorar a qualidade de vida, reduzir a rotatividade nas empresas e fortalecer a competitividade da economia.
17: No Brasil, a média supera a 1.600 horas anuais. Mesmo assim, esses países produzem muito mais riqueza por hora trabalhada do que nós, o que investem em tecnologia, inovação, qualificação profissional.
10: Já o senador Eduardo Girão, do Novo do Ceará, pediu que a proposta de fim da escala 6x1 seja amplamente debatida antes de ser votada pelo Congresso. O parlamentar afirmou que é necessário ouvir trabalhadores, empregadores e representantes dos diversos setores da economia para avaliar os impactos da medida sobre o emprego, a competitividade e os custos de serviços e produtos. Girão também questionou argumentos que a mudança aumentaria a produtividade e citou estimativas apresentadas por setores como transporte e a panificação, que apontam possíveis aumentos de custos caso a proposta entre em vigor.
18: Tem alguma coisa muito estranha, muito esquisita nisso tudo, e não é assim enfiar a goela abaixo. O pessoal que defende o fim da escala 6x1 dizer que vai aumentar a competitividade, vai aumentar a produtividade. Eu fico na pergunta, para quem?
10: A Comissão de Constituição e Justiça aprovou neste primeiro semestre um pacote com 7 projetos de lei voltados ao combate à violência doméstica e familiar e à ampliação da rede de proteção às mulheres e dependentes. As propostas alteram prazos de denúncia, criam cadastros de restrição, humanizam exames periciais e barram mecanismos de pressão institucional contra as vítimas. Mais detalhes com Bruno Lourenço.
19: Entre os projetos de lei aprovados na Comissão de Constituição e Justiça relacionados ao combate à violência doméstica e familiar, está o que dobra o prazo para que as mulheres formalizem queixas contra agressores, que passa de 6 meses para até 1 ano. No mesmo sentido de proteção contra coações, a comissão avalizou o projeto que proíbe juízes de agendarem de forma automática a audiência de retratação prevista na Lei Maria da Penha. A relatora, senadora Mara Gabrilli, do PSD de São Paulo, apontou que o agendamento sem o pedido expresso da vítima pode gerar pressão indevida.
20: A exigência
0: ausência de manifestação expressa da vítima para a realização da audiência de retratação e a condição de que essa manifestação ocorra antes do recebimento da denúncia previne possíveis pressões ou coações.
19: Outra iniciativa votada na CCJ determina que o prazo de prescrição para o crime de assédio sexual só comece a contar a partir do momento em que cessar o vínculo de subordinação profissional da vítima com o assediador. O colegiado ainda aprovou a criação de um cadastro nacional com dados de condenados por feminicídio, estupro e violência psicológica, e projeto que assegura a realização de exames de corpo de delito humanizados em IMLs e delegacias. O colegiado chancelou também a obrigação de divulgação governamental em massa do canal Ligue 180 e deu parecer favorável a projeto que impede a repatriação compulsória de menores para outros países caso haja comprovação de indícios de violência doméstica no local de origem estrangeira.
10: Com trabalhos técnicos de João Lira, o Jornal do Senado fica por aqui. Acompanhe agora as notícias da Câmara dos Deputados. Boa noite e até amanhã.
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1: Deputados reconhecem o hip-hop como manifestação da cultura brasileira.
3: Projeto prevê o uso de tecnologia 3D para reabilitação crânio-facial no SUS.
1: Avança na Câmara proposta que cria a Política Nacional de Bioeconomia.
4: Boa noite. Comissão aprova projeto que visa incentivar o desenvolvimento econômico com uso sustentável de recursos naturais. A repórter Sofia Peçanha tem os detalhes da proposta.
20: A Comissão de Integração Nacional e Desenvolvimento Regional aprovou uma proposta que institui a Política Nacional de Bioeconomia. O projeto busca orientar o desenvolvimento econômico do país com base no uso sustentável dos recursos naturais. A bioeconomia é definida no texto como conjunto de produção, utilização e conservação de recursos biológicos, ciência, tecnologia e inovação para produzir bens e serviços de forma sustentável. Entre os objetivos estão a promoção do desenvolvimento nacional, regional e local, junto com a conservação da sociobiodiversidade e o fortalecimento da presença do país em mercados internacionais que exigem produtos com menor impacto ambiental. A relatora do projeto na comissão, a deputada Socorro Nery, do PP do Acre, destacou que a nova política ajuda a estruturar a transição para um novo modelo econômico.
21: Atende a uma lacuna de coordenação intergovernamental e de integração de instrumentos de fomento, informação e governança capazes de dar escala à transição para uma economia de baixo carbono, com valorização de ativos biológicos e geração de trabalho e renda em bases sustentáveis.
20: O projeto estabelece incentivos fiscais e tributários, como crédito, benefícios fiscais e estímulo às compras públicas de produtos sustentáveis. Parte dos recursos virá de fundos regionais, do Fundo Nacional sobre Mudança do Clima e de mecanismos ligados ao mercado de carbono. Além disso, o projeto prevê a criação de instrumentos para viabilizar a política, como um conselho, uma estratégia e um sistema nacional de bioeconomia para administrar os recursos e mapear oportunidades no setor. Segundo a relatora Socorro Nery, a bioeconomia deve ocupar papel estratégico no desenvolvimento nacional.
21: Que bioeconomia deve ser uma estratégia de desenvolvimento para o nosso país, mas ao mesmo tempo clarificando que bioeconomia está sempre relacionada à sustentabilidade ambiental e econômica e sempre ouvindo e escutando com a participação da sociedade brasileira.
20: A medida ainda prevê a inclusão de comunidades tradicionais, povos indígenas e agricultores familiares nas cadeias produtivas da bioeconomia, com foco na capacitação e geração de renda. A proposta determina que os planos de desenvolvimento regional da Amazônia, do Nordeste e do Centro-Oeste passem a incorporar diretrizes da bioeconomia. O projeto que cria a Política Nacional de Bioeconomia será analisado a seguir pela Comissão de Meio Ambiente e Desenvolvimento Sustentável. Da Rádio Câmara de Brasília, Sofia Peçanha.
5: Economia.
1: Júlio Lopes, do PP do Rio de Janeiro, alerta para o avanço da pirataria, da falsificação e da sonegação, afirmando que essas práticas fortalecem o crime organizado e causam prejuízos bilionários aos cofres públicos. Ele destaca que produtos aparentemente inofensivos podem financiar redes criminosas.
4: Júlio Lopes também chama atenção para os riscos à saúde causados por bebidas e medicamentos falsificados. Para o deputado, a atuação das quadrilhas nesse mercado mercado exige mais conscientização da população sobre a procedência dos produtos consumidos.
8: Nós estamos lutando muito aqui pela Comissão Externa do Brasil Legal, não só para conscientizar você que está nos ouvindo, que tem que tomar muito cuidado com a origem das bebidas, com a origem do consumo dos produtos e serviços que você contrata, e é muito importante que você se ajude, ajude a sociedade a se proteger dessa prática, que também na área dos remédios hoje tem um espaço enorme. E os remédios mais falsificados são os remédios dos cânceres e das doenças raras.
9: Segurança Pública.
1: A Câmara dos Deputados aprovou proposta que impede que crimes de violência contra a mulher sejam considerados de pequeno dano e, com isso, deixem de ser punidos. A reportagem é de Paula Bittar.
22: A Comissão de Constituição e Justiça da Câmara aprovou um projeto que proíbe a aplicação do chamado princípio da insignificância a crimes de violência doméstica e familiar contra mulheres. Essa proibição, pela proposta, é inserida na Lei Maria da Penha. O princípio da insignificância, que também é conhecido como bagatela, prevê que crimes de pouca importância que causem dano pequeno não devem ser punidos. Uma súmula do Superior Tribunal de Justiça já determina que o princípio da insignificância não se aplica aos crimes ou contravenções penais praticados contra a mulher no contexto das relações domésticas. O objetivo da proposta é transformar o que hoje é um entendimento do tribunal em legislação. A autora do projeto, deputada Laura Carneiro, do PSD do Rio de Janeiro, explica que nenhuma forma de violência contra mulheres pode ser considerada insignificante.
23: Não existe insignificância quando se fala em mulher, em violência contra a mulher, principalmente no momento que a gente está vivendo, onde a cada 5 horas e 25 minutos uma mulher é morta no Brasil. Então, nunca é insignificante a violência, porque ela pode se transformar depois em vicaricídio ou em feminicídio. Por isso a importância desse projeto aprovado nessa casa.
22: O vicaricídio mencionado pela deputada é o ato de matar pessoas próximas a uma mulher, como filhos, dependentes ou outros parentes, com o objetivo de fazê-la sofrer. O termo foi incorporado pela legislação brasileira neste ano, após aprovação pelo Congresso, e a previsão de pena é de reclusão de 20 a 40 anos. A Lei Maria da Penha já impede a aplicação de penas alternativas brandas e punições que possam ser resolvidas apenas com pagamentos ou doações. O projeto que proíbe a aplicação do chamado princípio da insignificância a crimes de violência doméstica e familiar contra mulheres segue agora para a análise do Senado. Da Rádio Câmara de Brasília, Paula Bittar.
9: Justiça.
4: Os deputados aprovaram a permissão para a prática privada do direito por advogados da União e o texto seguiu para análise do Senado. A repórter Maria Neves traz mais detalhes sobre o projeto aprovado.
24: A Comissão de Constituição e Justiça da Câmara dos Deputados aprovou o projeto que permite a integrantes de carreiras jurídicas federais exercerem a advocacia privada, fora de suas atribuições no serviço público. A proposta beneficia especificamente advogados da União, procuradores da Fazenda Nacional, procuradores federais e procuradores do Banco Central. As carreiras jurídicas da União exigem dos advogados dedicação exclusiva. O exercício da advocacia particular é proibido por lei. Mas, de acordo com a deputada Érica Cocai, do PT do Distrito Federal, nos estados e nos municípios não existe essa vedação. Por isso, ela considera que o projeto aprovado faz justiça para as carreiras da advocacia federal.
25: Nós precisamos romper essa condição que estabelece a ausência de isonomia dos profissionais das carreiras jurídicas da Advocacia Geral da União, que é bom lembrar que só em 2024 tiveram sucesso na sua atuação jurídica em quase 69% dos cargos e resgataram para a União quase 70 bilhões no mesmo ano de 2024. Portanto, nós não podemos perder esses profissionais. Esses profissionais não podem se sentir desestimulados de atuar para o benefício benefício do próprio país.
24: Pelo texto aprovado, a advocacia fora do órgão federal de atuação não poderá ser exercida por advogados que ocupam cargo em comissão ou função de confiança. Além disso, os profissionais ficam impedidos de atuar contra a União, suas autarquias, fundações e empresas públicas. Para garantir a transparência, a Advocacia Geral da União deverá publicar em sua página na internet a lista atualizada de todos os profissionais que optarem por exercer a advocacia privada. Os interessados também deverão fazer uma comunicação prévia ao órgão antes de iniciar a atividade. A proposta determina ainda que o exercício da advocacia privada estará sujeito às orientações da Corregedoria Geral e da Comissão de Ética da AGU, além de obedecer ao Estatuto da Ordem dos Advogados do Brasil e à Lei de Conflitos de Interesses. Da Rádio Câmara de Brasília, Maria Neves.
2: Previdência.
1: Coronel Crisóstomo, do PL de Rondônia, destaca que foi o autor da proposta que deu origem à Comissão Parlamentar Mista de Inquérito, que discutiu fraudes no INSS. Ele lembra que as investigações expuseram um esquema ilegal de descontos em benefícios de aposentados e pensionistas.
6: A consequência disso tudo é que o governo federal teve que bloquear todos os acessos a desconto, não havendo mais desconto, até que seja julgado e decidido como fazer esse trabalho, sem a necessidade de sindicatos e associações voltarem a pedir o desconto no Instituto Nacional de Seguridade Social.
4: De acordo com o coronel Crisóstomo, a suspensão de descontos não autorizados diretamente pelos segurados é uma vitória importante para proteger a renda.

0: a Constituição foi promulgada. E, portanto, os trabalhadores precisam participar da distribuição desta produtividade que as tecnologias conseguiram produzir. Portanto, é uma necessidade. De tempos em tempos, é preciso fazer esse equilíbrio para que os trabalhadores e a sociedade como um todo se beneficiem.
1: Daniel Almeida ressalta que garantir duas folgas semanais permite mais descanso, saúde e tempo livre para a qualificação profissional. O parlamentar também elogia a mobilização dos movimentos sociais e o apoio institucional do governo federal em favor da medida.
2: A Câmara aprovou o projeto que reconhece o hip-hop como manifestação da cultura brasileira. O repórter Antônio Vital acompanhou a votação.
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4: A Câmara dos Deputados aprovou o projeto que reconhece o hip-hop como manifestação da cultura nacional. O hip-hop é um movimento cultural e estilo de vida urbano que surgiu nas comunidades afro-americanas e latinas do bairro do Bronx, em Nova York, no início dos anos 70. Segundo o autor da proposta, deputado Pastor Henrique Vieira, do PSOL do Rio de Janeiro, mais do que apenas um gênero musical, o hip-hop é uma ferramenta de expressão política e social. No Brasil, o hip-hop começou na década de 80, principalmente em São Paulo, em locais de encontro de jovens negros, pobres e moradores de periferias. O movimento se expandiu para outras regiões do país, adquirindo características locais, inclusive no Nordeste, onde foi influenciado pelo repente ritmos caribenhos e jamaicanos. Ser reconhecido como manifestação da cultura nacional permite que o hip-hop seja contemplado nas políticas públicas, com possibilidade de ter acesso a leis de incentivo, linhas de crédito e fundos setoriais, sem contar a garantia de livre manifestação. O projeto recebeu parecer favorável do relator, deputado Inácio Arruda, do PCdoB do Ceará. Segundo ele, o movimento já é reconhecido oficialmente como manifestação cultural por estados e municípios. Para o autor do projeto, deputado Pastor Henrique Vieira, o reconhecimento oficial vai fomentar a cultura e evitar a criminalização do movimento.
5: Reconhecer o hip-hop como manifestação da cultura nacional é sair da chave da criminalização e entrar na chave do reconhecimento e da valorização. Porque o hip-hop vai acontecer e acontece independente do Estado. Mas cabe ao Estado, com política pública e investimento, ao invés de criminalizar, valorizar, fomentar e levar adiante.
4: O projeto que reconhece o hip-hop como manifestação da cultura nacional seguiu para análise do Senado. Da Rádio Câmara, de Brasília, Antônio Vital.
2: Educação.
1: Beto Preto, do PSD do Paraná, comemora a criação do curso de medicina no campus de Apucarana da Universidade Estadual do Paraná, a Unespar. O deputado aponta que a medida atende a uma reivindicação de mais de 50 anos do município.
6: É uma luta de mais de 50 anos do município de Apucarana, que agora parece que realmente chegou no êxito. A Unespar é a única universidade que ainda não tinha o curso de medicina e a partir de agora já são recursos liberados para a construção de um bloco de laboratórios, de salas de aula e também praticamente liberado a contratação dos professores via concurso, além de estarmos muito próximos da marcação do concurso vestibular para a entrada no primeiro semestre de 2027.
2: Beto Preto ressalta que a partir de agora toda a rede estadual de ensino superior do Paraná passa a contar com o curso público de medicina. Ele celebra o fato de a nova graduação ampliar a formação de profissionais de saúde no Vale do Ivaí, região geográfica composta por 26 municípios.
7: Saúde.
1: Programa para recuperar crânio e face com tecnologia 3D no SUS avança na Câmara. A reportagem é de Luiz Cláudio Canuto.
8: A Comissão de Ciência, Tecnologia e Inovação da Câmara dos Deputados aprovou o projeto que institui o Programa Nacional de Reabilitação Crânio-Facial com uso de tecnologia 3D no Sistema Único de Saúde. O colegiado seguiu o voto do relator, deputado Rui Falcão, do PT de São Paulo. A reabilitação recupera aspectos anatômicos, funcionais e estéticos de pacientes com alterações provocadas por tumores, sequelas de tratamento, traumatismos e anomalias congênitas. Pela proposta, o programa vai oferecer suporte psicossocial aos pacientes e incentivar o desenvolvimento de materiais e de processos de modelagem em 3 dimensões. A iniciativa seria implementada por meio de

0: parcerias com instituições de ensino e pesquisa, públicas ou privadas, para pesquisa, desenvolvimento e aprimoramento de tecnologias. O autor do projeto é o deputado Zacarias Calil, de Goiás, que afirma que, por meio do uso de scanner 3D e de exames de imagem convencionais, como tomografia computadorizada e ressonância magnética, é possível criar um modelo da superfície do rosto e do crânio do paciente, por exemplo. Assim, é possível saber que estruturas anatômicas precisam de reparação com o design pessoal de próteses e simulação do resultado final antes do tratamento. O deputado, que também é cirurgião pediátrico, afirma que o modelo já é aplicado no Brasil.
1: Em Campinas, São Paulo, nós temos um centro de tecnologia e informação que pode trabalhar juntamente com isso. Aliás, eles já fazem esse procedimento pelo SUS, que é um avanço muito grande, né? Você pegar determinado tipo de tumor, fraturas e outras patologias, malformações, você analisar através de uma tecnologia dessa, antes de você, por exemplo, submeter o paciente a um procedimento cirúrgico. Então, um profissional, ele vai saber exatamente de que maneira ele vai atuar nesse sentido. Inclusive, mostrando para o paciente, esclarecendo, né, suas dúvidas, de que maneira ele vai ser operado.
0: O autor da proposta diz que a técnica também pode ser aplicada na odontologia, cirurgia plástica, reconstrutiva, fonoaudiologia e reabilitação. Ele afirma que o impacto orçamentário não seria muito alto, porque a tecnologia, como já vem sendo utilizada, tende a diminuir o custo.
1: Se você tem um centro de tecnologia, informação, informática, que já faz pelo SUS, então a gente só vai praticamente complementar isso aí, né? Já existe, agora falta mais investimentos, né? E com isso aí a gente consegue, através dos recursos, emendas parlamentares, para ajudar esses centros de tratamento.
0: A proposta ainda vai ser analisada pelas comissões de saúde, de finanças e tributação e de Constituição e Justiça. Em princípio, ela não precisa passar pelo plenário. Da Rádio Câmara de Brasília, Luiz Cláudio Canuto.
2: Ciência e tecnologia. Raimundo Santos, do PSD do Pará, defende projeto que institui a Semana Nacional da Consciência Digital Infantil. A iniciativa, segundo o deputado, visa orientar famílias e educadores sobre os riscos da exposição excessiva às telas e os perigos de crimes virtuais.
3: Hoje o mundo da internet é como se fosse uma extensão do mundo real, é uma praça pública onde tem todo tipo de informações úteis, mas também muita coisa nociva, principalmente a criança e adolescente. Dentro dessa política de educação digital, o projeto ele visa incluir uma semana de conscientização digital voltada para educadores, para a família, uma prevenção durante esta semana ao cyberbullying, aos crimes cibernéticos, também o combate à exposição a conteúdos impróprios, a promoção da saúde mental diante do uso excessivo de telas.
4: Raimundo Santos alerta que o uso desregulado das redes sociais provoca aumento de casos de ansiedade e depressão entre os mais jovens. A proposta já avançou por 3 comissões e aguarda análise na Comissão de Constituição e Justiça.
2: Termina agora o jornal Câmara dos Deputados, produzido pela Rádio Câmara, com trabalhos técnicos de Everson Urani e apresentação de Luciana Vieira e José Carlos Andrade. Uma ótima noite para você.
4: Uma boa noite. A Voz do Brasil está de volta amanhã.
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10:01. 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

0: Louvado seja nosso Senhor Jesus Cristo.
1: Para sempre seja louvado.
0: Uma boa noite, meu irmão, minha irmã, você que a partir desse momento, sintonizado na Rádio Nevasca, acompanha conosco na Escola do Cristo Jovem, essa nossa programação desta quarta-feira, dia 22 de julho. Uma boa noite a Dilson, que está aqui conosco no estúdio. Boa noite, Padre Fernando.
1: Boa noite, Padre Tiago. Boa noite a Dilson. Que alegria estarmos unidos mais uma vez pelas ondas amigas da Rádio Nevasca, neste momento de catequese, de encontro com Deus, de oração, né? Aonde a gente sente o carinho da nossa comunidade pela participação das mensagens e também coloca diante deles a própria palavra de Deus, o ensinamento que vem da igreja nesse espaço dedicado à aula do Cristo Jovem. Você já pode ir colocando aí nos grupos da sua família que o nosso programa está no ar, você pode colocar nos seus status, divulgue conosco para participar, mandando a sua mensagem, pedindo a sua oração, juntos construindo conhecimentos para nos aproximarmos ainda mais de Jesus Cristo.
0: Hoje também está conosco o Padre Rodrigo. Boa noite, Padre Rodrigo.
2: Uma boa noite a todos, uma alegria estar junto com vocês nessa noite também.
0: Padre Rodrigo é padre na Diocese de São Miguel Paulista. E será o padre também da novena da sexta-feira, então já chegou nesta tarde, está conosco. Meu irmão, minha irmã, vamos viver este momento bonito da nossa espiritualidade, como disse o padre Fernando, essa escola de cada quarta-feira, como a gente aprende e aprende com o Cristo. Ele é o mestre, é ele quem nos ensina. Hoje a igreja celebra o dia de Santa Maria Madalena. Santa Maria Madalena é chamada de Apóstola dos Apóstolos. Por isso, queremos pedir a sua intercessão a esta santa tão forte na sua espiritualidade, a mulher que foi julgada cheia de pecado, mas a mulher que foi olhada com misericórdia por Jesus. E aí já começa a nossa reflexão, porque também somos nós convidados a olhar para Jesus e contemplar o seu olhar. Ele olha para nós, ele nos fortalece, nos anima, nos estende a mão. A discípula fiel, Santa Maria Madalena, acompanhou Jesus até a cruz. Antes não o conhecia. Mas após ter conhecido Jesus, vai com ele até o fim, até a cruz. É a apóstola dos apóstolos. Foi a primeira testemunha ocular da ressurreição, ou seja, viu Jesus. Inclusive, quando Jesus pede para ela anunciar aos outros discípulos, ela chega e diz: "Eu vi o Senhor." O nosso coração se enche de alegria. E quem sabe também podemos dizer: eu vi o Senhor. Que Santa Maria Madalena nos ajude, que São Joaquim interceda por nós, para sermos verdadeiras testemunhas de Jesus ressuscitado. Iniciemos em nome do Pai, e do Filho, e do Espírito Santo.
1: Amém.
0: A graça de nosso Senhor Jesus Cristo, o amor do Pai e a comunhão do Espírito Santo estejam sempre convosco.
1: Bendito seja Deus que nos reuniu no amor de Cristo. Meu irmão, minha irmã, reunidos no amor de Jesus, vamos abrir espaço no nosso coração para acolher a sua palavra. Com essa motivação que o Padre Tiago já nos fez para mergulhar na espiritualidade de Santa Maria Madalena e buscar agora, na própria palavra, o seu testemunho de apóstola dos apóstolos.

0: O Senhor esteja convosco.
1: Ele está no meio de nós.
0: Proclamação do Evangelho de Jesus Cristo, segundo João.
1: Glória a vós, Senhor.
0: No primeiro dia da semana, Maria Madalena foi ao túmulo de Jesus, bem de madrugada, quando ainda estava escuro, e viu que a pedra tinha sido retirada do túmulo. Então ela saiu correndo e foi encontrar Simão Pedro e o outro discípulo, aquele que Jesus amava, e lhes disse: tiraram o Senhor do túmulo e não sabemos onde o colocaram. Maria estava do lado de fora do túmulo, chorando. Enquanto chorava, inclinou-se e olhou para dentro do túmulo. Viu então dois anjos vestidos de branco, sentados onde tinha sido posto o corpo de Jesus, um à cabeceira e outro aos pés. Os anjos perguntaram: mulher, por que choras? Ela respondeu: levaram o meu Senhor e não sei onde o colocaram. Tendo dito isto, Maria voltou-se para trás e viu Jesus de pé, mas não sabia que era Jesus. Jesus perguntou-lhe: mulher, por que choras? A quem procuras? Pensando que era o jardineiro, Maria disse: Senhor, se foste tu que o levaste, diz-me onde o colocaste e eu o irei buscar. Então Jesus disse: Maria. Ela voltou-se e exclamou em hebraico: Rabuni, que quer dizer mestre. Jesus disse: não me segures, ainda não subi para junto do Pai, mas vai dizer aos meus irmãos: subo para junto do Pai, do meu Pai e vosso Pai, meu Deus e vosso Deus. Então Maria Madalena foi anunciar aos discípulos: eu vi o Senhor, e contou o que Jesus lhe tinha dito. Palavra da salvação.
1: Glória a vós, Senhor.

Meus irmãos e minhas irmãs, nesta festa de Santa Maria Madalena, nós vemos esta grande frase que resume praticamente a cena do Evangelho de hoje, né? Mulher, por que choras? Refletindo um pouco com a nossa comunidade na missa que acabamos de celebrar hoje no sétimo dia da novena de São Joaquim, eu dizia que as lágrimas de Maria Madalena são também as lágrimas de toda a humanidade. Lágrimas de alguém que perdeu um ente querido, lágrimas de quem experimentou a decepção, lágrimas de quem já não sabe mais onde encontrar a esperança. E lá vai Maria Madalena ao sepulcro. Ela vai para cuidar de um cadáver. Interessante a gente pensar que ela não vai esperando um milagre, ela não vai esperando uma novidade. O seu amor é grande, é verdade. Maria vai cuidar do Cristo que estava morto, do Senhor que estava morto. Mas também é importante notar que a sua esperança ainda era pequena. E é aí, meu irmão, minha irmã, que entra justamente a ação de Deus, na esperança pequena. O ressuscitado não elimina imediatamente as lágrimas de Maria Madalena. Primeiro, ele aproxima-se dela para nos lembrar que Deus nunca começa nos dando explicações, nunca. Ele sempre começa oferecendo a sua presença. Isso é reconfortante para o nosso coração. Embora às vezes sejamos bastante teimosos e questionadores, querendo saber tudo e como acontece tudo, Deus começa oferecendo a sua presença. Basta lembrar, meus amados, o que o Papa Bento XVI ensinava quando explicava que a fé não nasce de uma ideia nem de uma teoria sobre a vida após a morte, mas nasce de um encontro. De fato, o cristianismo começou quando homens e mulheres puderam dizer, por experiência própria, eu vi o Senhor, como Maria Madalena hoje. Não foi uma doutrina que mudou o mundo, não. Foi uma pessoa que mudou o mundo. Eu vi o Senhor, diz Maria Madalena. E veja que interessante como ela reconhece Jesus só quando Jesus a chama pelo nome, Maria. Penso que, lendo este evangelho, essa é a parte mais comovente. Jesus não faz um discurso, Jesus apenas pronuncia o nome daquela mulher. E por quê? Porque o amor se chama sempre pelo nome. Cada um de nós, minha gente, guarda dentro do coração muitas vozes, não é? A voz do medo, da culpa, da ansiedade, das preocupações, das críticas. Mas existe uma voz que atravessa todas as outras. É a voz do bom pastor. Quando Jesus pronuncia o nosso nome, nós descobrimos quem nós realmente somos. E aí no evangelho de hoje, minha gente, nós também podemos dizer que a maior prova da ressurreição não é o túmulo vazio, mas a vida transformada daqueles que encontraram o Cristo vivo. Sim, porque o túmulo vazio pode admitir muitas interpretações, pode abrir espaço para muitas perguntas, para muitas inquietações. Agora, uma vida completamente renovada só se explica pela presença do ressuscitado. É bonito a gente entender isso porque Maria entrou no jardim derrotada, mas saiu dele uma missionária. Maria entrou chorando no jardim, mas saiu anunciando o Cristo vivo. Maria entrou procurando por um morto e encontrou, na verdade, o Cristo vivo. Veja que bonito e que profundo, não é? Esta experiência de ter encontrado o Senhor, de sentir-se tocado pelo Senhor. E aí no final do evangelho, Jesus envia Maria dizendo, né? Vai aos meus irmãos. Olha que bonito, antes de ser apóstola, Maria é uma mulher curada. Aquela que fora curada no coração, aquela que fora curada na sua ferida, marcada pelo pecado, agora se torna apóstola.
Porque Deus faz isso mesmo, né? Deus não escolhe os perfeitos, Deus escolhe aqueles que se deixam tocar por Ele. Então, meus amados, quero fazer um convite a você nesta noite de quarta-feira, 22 de julho, que Santa Maria Madalena nos ensine a buscar Jesus com um amor perseverante. Que cada pessoa que se aproxime de nós possa sentir um pouquinho daquilo que Maria Madalena experimentou lá no jardim. Não apenas ouvir falar de Cristo, mas encontrar-se com Ele vivo em mim e em você, para de fato transformarmos o mundo. Não porque somos cristãos que falam de Jesus, mas porque somos como Maria Madalena, dizendo com a nossa própria vida: eu vi o Senhor. Eu convido você a escutar essa canção do Frei Gilson, Porque Choras, e lembre-se daquilo que hoje pode ser para ti uma lágrima. E não esqueça, Maria Madalena tinha um grande amor, mas a esperança ainda era pequena. E quando Jesus chamou-a pelo nome, toda a sua vida foi restaurada. Enquanto você ouve a canção, reze e escute Jesus dizer o seu nome, para que você também, além de um grande amor, tenha também uma grande esperança.

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Que bom poder aprender na Escola do Cristo Jovem. Essa catequese de cada quarta-feira diante do Mestre Jesus, é Ele quem nos ensina. Assim como Maria Madalena, que aprendeu seguindo o Senhor, conhecendo o Senhor e, claro, testemunhando o Senhor. Eu vi o Senhor. Cada vez que vamos ao seu encontro, fazemos a experiência de Madalena. E não podemos ficar só para nós, precisamos testemunhar o Senhor. Queremos louvar e agradecer a Deus por este dia de Santa Maria Madalena, neste dia 22 de julho, 2026, quando estamos vivendo a novena em honra de nosso padroeiro São Joaquim. Queremos trazer presente também a nossa programação desde o dia 16, estamos celebrando cada uma das noites um tema especial, um tema que nos convida a rezar. No primeiro dia da novena, nós refletíamos: São Joaquim é homem de Deus. No segundo dia da novena, São Joaquim é defensor da fé. No terceiro dia da novena, refletíamos: São Joaquim é comunicador da caridade. No domingo, quarto dia da novena, São Joaquim é servo da graça de Deus. O quinto dia, celebrávamos refletindo o tema: São Joaquim é protetor das famílias. Ontem, rezamos sobre o tema: São Joaquim é sinal da vontade divina. E hoje, São Joaquim é amigo da paz. Amanhã, São Joaquim é conforto dos doentes. Será o tema da oitavo dia da novena. E na sexta-feira, São Joaquim é nosso intercessor. Neste momento, lá no salão, temos apresentação cultural, temos a venda de pastel, batata frita, refrigerante, quentão, chocolate quente, cachorro quente, paçoca de pinhão e também doces. Queremos celebrar cada dia com mais intensidade. Assim como Maria Madalena, buscar sempre seguir os passos do Senhor. Essa canção nos ajuda a lembrarmos de São Joaquim, o grande pai de Maria. Ele é o nosso intercessor.

0: Ó glorioso São Joaquim, avô materno de Jesus. Vale a pena a gente lembrar dessa história tão bonita, né, Padre Fernando, que nós estamos refletindo já desde muito tempo, porque motivando o nosso povo querido sobre este grande homem, esse testemunho que foi Joaquim e também Ana, os pais de Nossa Senhora. Um homem muito rico, fazia suas ofertas e pensava em partilhar, né? Olha, se sobrar, pode compartilhar com os irmãos. Por isso, ofertava com o coração sincero. É uma vida bonita que vale a pena lembrar que foi uma vida confiada, né? Ou seja, confiando sempre em Deus, que Deus jamais deixaria faltar essa bênção na vida de São Joaquim.
1: É, de fato, fruto de uma espiritualidade profunda, né? A gente olha para São Joaquim, mesmo não tendo nenhum escrito dele nos evangelhos que a gente acompanha, né, na Sagrada Escritura, mas a devoção e a prática da igreja nos faz experimentar como Joaquim e Ana eram devotos. E como se cumpre mais uma vez a promessa, né, de que Deus prepararia morada santa para o filho, assim em Joaquim e Ana Deus prepara morada santa para a mãe do filho de Deus, né? Se não me falha a memória, é São Gregório Magno que diz essa expressão, né? Deus escolheu no coração humano de Joaquim e de Ana, pela fé, pela paciência na tribulação, por não se desesperar, né? Mesmo vivendo a esterilidade, não tendo filhos, não viraram as costas para Deus, continuaram fiéis no templo, fiéis nas orações, fiéis nas doações, né? Isso é um ensinamento bastante grande para a gente, porque nós temos assim uma, como é que eu vou dizer, uma alegria, um entusiasmo muito grande de fazer uma oferta quando a gente está esperando algo para receber. Mas quando se confirma que a gente não recebe, daí a gente desanima, né? A gente para de ofertar. Eu fiz essa reflexão ainda na última catequese de batismo com os nossos pais e padrinhos sobre o sentido do nosso ser dizimista. Porque agora todo mundo quer abrir o dízimo, né? Porque vai ser pai, padrinho, madrinha. Mas e depois que passa o batizado? O nosso compromisso, né? Aí vem Joaquim e Ana, que dá esse grande ensinamento, né? Sobretudo Joaquim, que dava a mais. Essa expressão de São Joaquim é muito bonita, né? Use aquilo que sobrar com aqueles que necessitam, né? Porque Deus vai fazer frutificar. Essa espiritualidade é, portanto, bastante forte e nos recorda que a oração perseverante nunca é inútil. Nunca. Deus sempre age no tempo oportuno.
0: Vale a pena lembrar que Joaquim também se escondeu no deserto, né? Porque ele teve uma certa, um certo receio, né? Uma preocupação. E agora? Será que eu sou indigno mesmo, né? Porque Rubens disse, não é correto você fazer oferta, porque Deus não vai aceitar essa oferta, não tens um filho, então tem algo de errado. Joaquim se afasta, Ana passa a pensar que estaria viúva, o marido já teria morrido, mas é o anjo do Senhor, e o anjo é sempre um mensageiro, que aparece e revela que eles teriam um filho. E quando Ana pergunta, assim que deu à luz, pergunta à parteira, né, se era menino ou menina, e sabendo que era menina, coloca o nome de Maria. Uhum. Olha o nome que Jesus pronunciou hoje no Evangelho, né? É forte esse nome, Maria. É como diz o Padre Fernando, essa espiritualidade que inspira humildade de Joaquim e de Ana, a paciência de saber esperar, de nunca desanimar, o contrário, sempre confiar na graça de Deus.
1: É. Esse fato bonito, até, de ir ao deserto, de se penitenciar, né? Antes de ir ao deserto, conta o livro do Proto-Evangelho de Tiago, que Joaquim foi fazer uma pesquisa nos livros para ver se Rubem estava dizendo a verdade, se de fato ele não tinha deixado descendência mesmo, né? Se na linhagem dele não havia descendência. E aí, tendo constatado, então se retira ao deserto. Não diz nada a Ana, não diz nada a ninguém, mas sai nesta penitência, né? Para se colocar diante do Senhor de verdade. Até que Deus percebe o quanto um reza, o quanto o outro reza, sem saber o destino de um e de outro, mas confiando sempre em Deus, né? E o anjo então fala com os dois. É bonito ver como Deus vai se manifestando nesta oração perseverante das pessoas.
0: E é por isso que nós lançamos essa novena, né? Já é o quarto ano que nós estamos aqui, então já é 4 vezes que nós lançamos essa novena para insistir nisso. A oração não pode ser algo da emergência e pronto, acabou. Eu quero isso agora. É como a questão aí do dízimo. Ah, eu vou abrir o meu dízimo porque eu quero batizar. Se eu não abrir, se eu não tiver dízimo, não posso batizar, o padre não batiza, essas coisas assim que vão inventando. E um ou outro fala e passa para lá e vai crescendo essa mentalidade. Agora, a pergunta é, onde está a nossa perseverança? Dízimo não é pagamento, não estamos pagando nada. Dízimo é gratidão, dízimo é partilha, dízimo é compromisso. Mas por que isso? Gratidão porque você recebe bênçãos de Deus. Então, por que não dizer obrigado, Senhor? E através do dízimo, porque esse dinheiro, essa oferta ajuda a comunidade. Gratidão, mas também partilha, então você está partilhando. E depois compromisso. Compromisso não é algo agora e acabou. Essa perseverança foi o que fez e marcou a vida de Joaquim. De idade avançada, onde eu dizia, padre, que preparando a minha reflexão, parece que São Joaquim morreu aos 80 anos. Não se tem nada certo, mas pelo escrito fala nisso, 80 anos. Então, já não era alguém tão jovem. E na altura dos seus 80 anos, foi alguém que confiou em Deus. Foi alguém que se colocou nas mãos de Deus. Foi alguém que rezou por Ana, por exemplo. Ou seja, é o intercessor da nossa vida. E é tão bonito quando nós refletimos isso, e por isso eu falava, né? Insistimos nisso, nessa novena, para viver a vida de Joaquim. Claro, falamos de Joaquim e de Ana, porque não tem como dizer falar de um sem mencionar o outro. Então, essa presença de Deus na vida desse casal, que foi um casal de fé, um casal de perseverança, um casal de confiança, e claro, tiveram a graça de receber a mãe do Salvador. Então, por isso, vale a pena sim a gente se dedicar, fazer esse esforço. Novena é uma sequência, não é? Novena não é um dia, né? São 9. Então é a nossa perseverança, é a nossa oração que acredita naquilo que está pedindo. E não vai deixar assim de qualquer jeito. Não, agora eu não preciso mais porque eu já ganhei a graça, agora não quero mais. Não, essa perseverança, ela se fortalece cada dia que a gente se entrega através da oração a Deus. Olha o bonito de Maria Madalena hoje, eu vi o Senhor. Cada vez que a gente vai na igreja, cada vez que a gente abre o coração, cada vez que a gente faz esse encontro com o Senhor, a gente também pode testemunhar. Eu vi o Senhor. E nada melhor do que carregar esse Senhor no coração. Foi assim que Maria Madalena termina a sua vida, porque mesmo após ter conhecido Jesus, jamais... Ela mudou toda a vida, jamais abandonou Jesus, foi até a cruz. E depois foi a grande graça receber, enxergar o Senhor. Jesus diz, não me toque porque ainda não subi, mas vai anunciar. Ou seja, Jesus dizendo, você me viu, agora vai dizer, eu estou ressuscitado. Essa é uma demonstração bonita também da nossa fé. Às vezes a gente reza uma vez, um ano, 2, 3... Parece que nada muda, parece que nada vai se transformando, mas é o nosso coração que está sendo preparado. É a nossa confiança que a gente precisa cada dia crescer em confiança. dobrar o joelho, dobrar o coração e dizer: eu preciso de Deus. Maria Madalena tinha uma vida. Após Jesus encontrar-se com ela, ela teve outra vida. Isso acontece também conosco. A partir do momento que nós encontramos o Senhor, nós mudamos a nossa vida. Nós temos uma vida diferente. Por quê? Porque quando eu faço um encontro com o Senhor, não tem como eu sair igual deste encontro. É como a gente diz de vez em quando nas missas, né? Você veio para cá de um jeito e você vai sair diferente. Por quê? Porque o padre falou bonito? Não. Porque o Senhor toca o seu coração. Através da palavra do padre, através de um canto que você cantou junto. Por isso é importante você participar. A nossa igreja precisa ser cada vez mais participativa. Você chega e procura lá, tem um livro de canto? Ah, mas tem o data show, então vou ficar atento, vou cantar, vou rezar junto. Por quê? Porque isso faz bem para você. Amém?
1: Amém. E como a gente tem visto, né, padre, pessoas fiéis nesses 9 dias.
0: Isso mesmo.
1: Né? A gente vê assim, aqueles que realmente abraçaram a ideia da campanha, que estão fazendo com devoção a oração, que cantam a ladainha de São Joaquim e Santa Ana. É perceptível o brilho no olhar, o sorriso nos lábios, a esperança de quem se colocou para fazer essa caminhada, né? Então, louvado seja Deus por estas pessoas, por essas vidas que têm feito essa caminhada de participação diária na nossa novena. Continue, persevere. A graça de Deus não tem hora e não tem lugar, né? Deus está esperando, sim, a gente perseverar.
0: E nós queremos lembrar, nós temos a nossa ajuda, né, de cada mês, os nossos colaboradores que fazem também nós estarmos aqui neste horário para evangelizar. Então vamos aos nossos patrocinadores.
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0: E nós hoje celebramos o sétimo dia da nossa novena com a bênção dos produtores, bênção das sementes. Padre Fernando presidiu a Santa Missa e nos convidou a refletir sobre São Joaquim, que é amigo da paz. Queremos agradecer todas as pessoas convidadas, nossos convidados, cada noite da nossa novena, nossas comunidades, nossas pastorais, movimentos, equipes. E queremos lembrar amanhã, quinta-feira, o oitavo dia da nossa novena. Amanhã, 19h30, Santa Missa e a bênção da saúde. Tema de amanhã, São Joaquim é conforto dos doentes. Estará conosco o padre Gabriel Moretti, que é pároco da paróquia São Cristóvão, da Cidade Alta, no bairro Cidade Alta, em Lages. Os noveneiros de amanhã, o apostolado da oração, as equipes de liturgia, a pastoral da comunicação e as comunidades do Cadete, Senhor Bom Jesus, Santa Isabel e Santa Rita. Convidamos também para a noite de amanhã, o oitavo dia da novena, os agricultores, apicultores, fruticultores, pecuaristas e cooperativas, trabalhadores rurais e autônomos. Amanhã também teremos a venda do sonho do padre. Tivemos na quinta-feira mais de 1.200 sonhos. Tivemos também no dia de ontem, na terça-feira, aliás, quarta, né?
1: Não, terça.
0: Terça, onde foi terça? É isso mesmo. Tivemos o sonho na terça e amanhã teremos mais uma vez o último dia, o terceiro dia do sonho do padre. Então, bem cedinho, uma equipe corajosa está lá com a mão na massa para nos fornecer este sonho que é muito delicioso. Alguém me dizia hoje, duas pessoas me perguntaram, padre, não vai ter mais sonho esse ano? Eu disse, sim, vai ser amanhã. Ah, então não posso perder. E de fato, ontem consegui provar, mas a gente não consegue comer um só. Minha Nossa Senhora. Então, o sonho está delicioso. Nós queremos motivar você. Amanhã nós faremos um pouco mais, né? Uma quantidade maior, então um pouco mais de massa. Já confirmamos com a tia Zete, que ela que prepara com muito carinho a massa. Então, amanhã teremos uma quantidade um pouco maior. Mas não deixe muito para cima da hora, não deixe passar muito tempo, porque senão o pessoal vai e leva. E é interessante porque as pessoas já levam as sacolinhas, né, para trazer o sonho. Então, com alegria, com esta poder, né, poder saborear esta alegria, esta gastronomia aí que já é sucesso na nossa festa de São Joaquim, que é o sonho do padre. Então amanhã temos a venda do sonho do padre a partir das 15h. Valor é R$4 e o recheio doce de leite ou goiabada. À noite, após a missa, temos venda de pastel, batata frita, refrigerante, quentão, chocolate quente, cachorro quente, paçoca de pinhão e doces. Da mesma forma, na sexta-feira, 19h30, temos a Santa Missa, a bênção para os motoristas e as chaves, o tema São Joaquim é nosso intercessor, para fechar a nossa novena, a nossa caminhada de espiritualidade. O padre é o padre Rodrigo, que já está aqui conosco, e os noveneiros, a comunidade do Caique, São Francisco de Assis, a comunidade de São João do Pelotas, Santa Catarina de Alexandria, e a comunidade da Várzea, São Sebastião da Várzea. Os nossos convidados da sexta-feira, dia 24, os caminhoneiros, tratoristas e operadores de máquina. Também teremos a venda do pastel, da batata frita, quentão, refrigerante, chocolate quente, cachorro quente, a paçoca de pinhão e doces. Lembrando que na sexta-feira temos o show de prêmios. A cartela custa R$10 e a premiação, no primeiro prêmio está R$2.500, o segundo prêmio R$1.000 e o terceiro R$500. No sábado, 15h, como já é de costume, temos a Santa Missa com a bênção para os idosos e para os avós. Padre Ivan Rodrigues Goulart vai presidir essa missa para pedir de Deus a bênção para os idosos e para os avós. E no domingo, dia 26, É dia de São Joaquim, é dia de Santa Ana. 9:30 da manhã, a carreata com a imagem de São Joaquim e de Santa Ana e todos os padroeiros das capelas, com a bênção para os automóveis, caminhões e motoristas. Sairemos da Capela Santa Terezinha, do bairro Jardim Bandeira, até a Igreja Matriz. 10:30 da manhã, a Santa Missa da Unidade Paroquial. Todas as comunidades. Dom Gilson, nosso bispo, vai presidir esta Santa Missa. Ao meio-dia, o almoço festivo e o cardápio. Arroz, maionese, pão, saladas, farofa e churrasco. Teremos a sobremesa, sagu de vinho. O valor do almoço, se você comprar antecipado, você paga R$ 45,00. No dia, você vai pagar R$ 50,00. Nós estamos fazendo assim porque queremos atender melhor a todos, queremos nos organizar. Nós adquirimos algumas mesas, algumas cadeiras, então tem lugar para muita gente. Estamos organizados e queremos cada vez mais para poder acolher melhor. Crianças até 7 anos não pagam, menores de 7 anos não pagam. A partir de 7 a 10, R$ 20. Logo depois do almoço, teremos o sorteio de prêmios na roleta. E às 19 horas, a Santa Missa, na intenção de todos os colaboradores da festa de 2026. E se você me perguntar, padre, e a rifa? Sim, temos a ação entre amigos, mas o sorteio da nossa ação entre amigos é dia 26 de agosto. Então, um mês depois da festa, nós já passamos dos 1.000 blocos, então faltam ainda poucos blocos e você pode adquirir procurando a Secretaria Paroquial ou também ali no salão durante a noite. Temos alguém oferecendo os bilhetes. O primeiro prêmio, R$ 15.000. O segundo prêmio, uma geladeira. O terceiro prêmio, uma TV 65 polegadas. E o quarto prêmio, um notebook. O quinto prêmio, uma bicicleta. O valor da cartela da ação entre amigos também custa R$ 10. Ou, como eu gosto de dizer, o bloco é sem pila, né? Porque sem pila é mais fácil. Então, Adilson, vou trazer o teu bloco aí, Adilson. Sem pila. Podemos fazer no Pix, né? Conforme é possível também. A gente agradece o carinho, a dedicação das pastorais, das coordenações, das nossas comunidades.

0: tá bonita. E Padre Fernando, também tá chegando aí os bichos, né?
1: Estão fazendo fila?
0: Estão fazendo fila.
1: Estão fazendo fila, mas isso é uma beleza da nossa bicharada. E eu tenho dito sempre que se...
2: Uma arca de Noé?
1: É, estamos fazendo uma arca. Estamos fazendo para colocar todas essas doações que vêm com muito carinho para a festa de São Joaquim. Hoje eu ainda estava brincando com uma pessoa e disse... Olha, se você enxergou o bicho, achou bonito, tá gordo, é do santo. Não adianta pensar em outra coisa. Olhou, achou bonito, tá gordo, é do santo. Pode trazer. Ai, mas o santo não come. O santo não. Mas aquilo que nós vamos fazer com o bicho, ai, a gente vai se divertir muito, né? Não se trata só de alimento, mas uma boa brincadeira na roleta e sem contar o amor pela própria comunidade, né? Claro que esbarrar num gado, né? É mais difícil, porque o gado é grande, né? Então, outro dia eu fui rezar missa no São João do Pelotas. E na minha frente ia ainda uma S10 e de vez em quando aparecia a cabeça de um porco ali atrás. Eu disse pro Andrino que tava comigo, pois esse bicho vai pular estrada fora, eles vão perder o porco. Pois não deu outra. O porco pulou, veio pra rua. E eu acelerava e buzinava e aquela caminhonete nada de parar. E eu louco pra parar e pegar o porco, né? Já pensou se eu chego em casa com um porco? Já ia ter uma prenda bem boa pra festa.
0: Bem,
1: né?
0: Boa.
1: No fim, depois de tanto acelerar, chegamos do lado do cara e o Andrino gritou com ele: perderam o porco! Né? Perderam o porco. Voltaram pra buscar. Ó, resumo da prosa: quando eu tava na hora do sermão, lá na missa, no São João do Pelotas, passou aquela S10 a mil e eles gritaram lá na frente da igreja: pegamos o porco, padre! Podia dar agora o porco, né?
0: É,
1: foi o padre que disse onde é que tava, né? Podia dar o porco pra nós, né?
2: E deixar o corpo estragado.
1: Deus do livre, guarde.
0: Já pensou, fica perdido, não pode, né? Então, nós agradecemos também o carinho de tantas pessoas que já estão nos oferecendo, as mensagens vão chegando. Padre, tem um casal de galinzé, padre, tem um galo, tem uma galinha, tem um leitão. Então, agradecemos. Todos esses bichos faremos a roleta no domingo, né? Então, venha participar conosco, venha almoçar conosco, vamos viver essa confraternização. Aliás, um dado também bastante importante, eu dizia na missa de hoje à noite, antes da oração ali, aliás, na oração do almoço, nós vamos pedir a Dom Gilson que abençoe todo o nosso salão, abençoe as pessoas que colaboraram para a reforma. E esse salão que agora está dedicado ao Padre Blévio, né? Conforme nós colocamos nos letreiros ali na frente, Centro de Evangelização Paroquial Monsenhor Blévio Ozelame. Trazendo presente os 100 anos do Padre Blévio, se estivesse vivo, teria completado no dia 11 de fevereiro 100 anos de vida. E fizemos essa homenagem de acordo com o Conselho Paroquial numa reunião, também não só pelos 100 anos, mas pelo carinho, pela dedicação, pela vida doada que o Padre Blévio teve por São Joaquim. Você mesmo que conheceu sabe que ele veio para cá e não saiu mais, né? Tanto é que faleceu, foi sepultado, está sepultado em São Joaquim. Então, louvar e agradecer a Deus por essa vida, por essa dedicação que o Padre Blévio também teve como um grande homem visionário, pensando na frente. Então, agradecendo a Deus, e por isso fizemos essa homenagem também dedicando o Centro de Evangelização Paroquial ao Padre Monsenhor Blévio Ozelame. Então, é muita graça de Deus e por isso nós celebramos, por isso nós agradecemos. Queremos também registrar, falta 3 minutos, mas dá tempo, a participação do Pedro Lorenzetti, lá da comunidade de Santa Isabel. Também do Paulo Lima, que lá de Florianópolis reza conosco, está em sintonia. Também da Letícia Lemos, que está ali no Salão Paroquial e diz que tem muita gente acompanhando o programa na rádio. E também a nossa catequista Tânia Goulart, que foi lá no salão e mandou mensagem dizendo que vai para o céu, porque ela também comeu pastel, né, Padre Fernando?
1: Que beleza.
0: Que história é essa do pastel?
1: Pastel com manjaro hoje, tá? Era, não engordava, podia comer. E se não comer, não vai para o céu.

0: É o pastel é bento. Precisa ajudar a comunidade, né?
1: Registramos também aqui a mensagem da Leteia, que pede também uma bênção, que Deus abençoe. Obrigado pela sua sintonia, obrigado pela sua participação. Vamos então preparar um copinho com água, você pede a Deus essa bênção. Hoje vamos pedir ao Padre Fernando que dê essa bênção no Boa Noite, Meu Pai, para que Deus possa abençoar a todos nós, abençoe também a nossa comunidade. Queremos também lembrar que este Adilson é o último programa aí do Padre Fernando, né? Como já é de costume, de vez em quando o bispo faz transferência e desta vez sobrou para São Joaquim, né? Também a transferência, mas também foi um pedido do Padre Fernando e Dom Gilson aceitou esse pedido e foi possível. Então o Padre Fernando estará na paróquia São Cristóvão, em São Cristóvão do Sul e Ponte Alta do Norte, a partir do dia 2 de agosto, oficialmente, como administrador paroquial, conduzindo aquela comunidade, né, padre?
0: Isto, o padre nunca é de um lugar só, né? Aliás, todo o nosso trabalho que a gente realiza é em função de tornar Cristo conhecido e amado. Nós, quando assumimos o nosso ministério, sabemos que o centro da vida cristã não pode girar em torno de nós mesmos, né? Mas em torno de Jesus Cristo. Por isso, o sacerdote é enviado. Assim como Abraão foi enviado a deixar a sua terra conhecida, assim como os apóstolos foram enviados de cidade em cidade, assim também o padre, né? Não vai onde gostaria, mas vai aonde a igreja necessita dele, né? Quando eu fiz esse pedido a Dom Gilson, que gostaria de assumir uma outra comunidade, Dom Gilson perguntou: mas não está bom aí? Eu disse: não, está bom, aqui é bom, né? Nosso povo é muito amado, é muito querido, mas para o meu ministério eu preciso também me desafiar em alguns aspectos, né? Então, para isso, abraçar uma nova missão. Também não sabia que ia acontecer tão depressa, né? Eu rezei muito para isso, eu pedi muito para isso, mas não sabia que ia ser tão depressa essa resposta positiva. Então, a partir do dia 2 de agosto, a gente está à frente dos trabalhos da comunidade São Cristóvão do Sul e Ponte Alta do Norte. Estive lá ontem e hoje, conhecendo, fazendo reunião com o conselho. Padre Pablo ainda está lá, né? Padre Pablo vai tomar posse em Anitta Garibaldi agora no próximo sábado, às 19 horas. E aí, então depois a gente também faz a nossa mudança, a nossa transferência. Minha gente, hoje alguém perguntou assim, agora no final da missa: padre, a gente queria tirar uma foto, mas o senhor nem tá com cara triste. Nós estamos tristes. Eu disse: pois é, como é que eu posso ficar triste diante de um presente que eu ganhei? Né? Eu também gostaria que a comunidade entendesse isso, né? Eu amo, eu aprendi a amar São Joaquim, mas como eu posso ficar triste se Deus escutou uma prece que eu havia feito, né? E olha, minha gente, enquanto o Padre Tiago falava sobre São Joaquim, que esperou, esperou, esperou, eu posso dizer a você tranquilamente, eu esperei 7 anos fazendo esse pedido. 7 anos. Então são 7 anos de oração, né? E eu quero agradecer a Deus por isso e peço que você reze comigo também, agradecendo a Deus isso, né? Também para nossa comunidade, a transferência do padre acaba sendo o caminho de amadurecimento, né? Não é momento de sentir tristeza, não, porque o evangelho não é da tristeza, mas é momento da gente renovar as nossas energias e de se unir cada vez mais, porque o padre passa, mas a palavra permanece. E até achei muito significativo hoje ser a minha missa no dia da bênção da semente, né? Eu disse isso lá na igreja, que muita gente diz assim: ah, e agora como é que fica, né, padre? Eu disse: como é que fica? Tá aí a resposta, né? A semente tem que florescer naquilo que foi tão bom, né? Então, a gente faz esse tempo de ação de graças. A semente está lançada, os sacramentos foram celebrados, as famílias foram visitadas, as crianças foram batizadas, pessoas foram sepultadas. E como foram sepultadas, né? Então, a gente agradece a Deus por tudo.
1: Vale lembrar também que como grande pastor, que é o Padre Fernando, é claro que ele acabou de dizer, a comunidade se entristece, mas ele ganha um grande presente. Não aquela paróquia, mas o grande presente do bispo, a confiança de dizer: sim, padre, você é importante, eu confio em você e você tem um trabalho bonito pela frente. Nós ficamos tristes, foi isso que eu disse para ele quando ele me anunciou que o bispo teria confirmado a transferência. É claro que não tem como a gente ficar pensando e enfim, mas eu dizia para ele: eu fico triste, mas fico feliz ao mesmo tempo. Ele sai de São Joaquim, mas vai para uma nova missão. E essa nova missão, em São Cristóvão ou em outro lugar, o deixa feliz. Não porque ele não estava feliz aqui, ele estava sim. Não porque nós nos brigamos, não, a gente nunca brigou.
0: Deus o livre.
1: Cada um tem um pensamento, mas nós sempre somamos.
0: Numa amizade de 25 anos,
1: é,
0: quase.
1: Não, é verdade, temos que comemorar jubileu de prata.
0: É. Não dá, né?
1: Então, não foi porque um brigou com o outro, ou porque teve isso ou aquilo, não. Inclusive, o bispo também disse: padre, eu acho que eu vou transferir o padre Fernando. E aí, eu comecei a pensar, eu disse: minha nossa. Inclusive, perguntei para ele: mas isso é agora? Não, é lá para dezembro, quem sabe. Então, eu fiquei tranquilo, né? Mas daqui a pouco veio a notícia, né? Então, a gente fica muito confiante em Deus. Os trabalhos aqui continuam, os trabalhos em São Cristóvão continuam, agora com a presença do Padre Fernando, que eu tenho certeza que o povo ganhou um grande padre e que será feliz e também, claro, assim fará o padre feliz. Que Deus abençoe o Padre Fernando, a nossa gratidão eterna por ele estar conosco nesses 4 anos. E com certeza a nossa comunidade fica rezando para que ele seja feliz e que ele faça muita gente feliz.
0: Amém.
1: E por isso,
0: aproveito também para agradecer, né? Porque se eu vim aqui é porque o Padre Tiago convidou, né? Esse aspecto da nossa convivência sempre foi muito forte, muito bonita. É, quando eu estava no Cerrito, eu partilhei algumas situações com o Padre Tiago e ele então disse: e se a gente for trabalhar junto? E aqui viemos. Por isso eu fiz questão de dizer hoje na missa que tudo aquilo que pôde ser realizado foi realizado porque a gente se uniu, a gente fez comunhão, a gente se autoajudou, né? E isso fortaleceu ainda mais o nosso trabalho pastoral. Então, muito obrigado pela ajuda que o Padre Tiago deu nesses 4 anos, né? 3 anos e meio que a gente está aqui. Como disse na semana passada, eu rompi o acordo, né? O acordo era de 5 anos, né? Eu rescindi o contrato antes do tempo, né? Mas por graça recebida. Eu gostaria que isso ficasse bem claro no coração do nosso povo, né? Era uma oração que o padre vinha fazendo já há 7 anos.
1: Peça de Deus a bênção.
0: Por o favor. Senhor esteja convosco, Ele está no meio de nós. Senhor nosso Deus, nós te louvamos e te agradecemos por tantos testemunhos que colocas diante dos nossos olhos para manifestar cada vez mais a tua bondade e a tua misericórdia. Hoje o testemunho de Santa Maria Madalena nos ajuda a entender que é preciso encontrar-te para continuar perseverando no amor que tens para nos dar. O testemunho de São Joaquim também nos ajuda, Senhor, a não desistir, a não entristecer diante das negatividades possíveis que aparecem no nosso caminho. Por tudo e por tanto, sejas louvado aqui e sempre. Que esta água que vossos filhos e filhas te apresentam seja agora abençoada e usada como um sacramental, sinal da vossa bondade, que traz a cura para o corpo e para a alma, a paz para o coração e a libertação de todo o mal. Que Deus se manifeste e o mal se afaste. Em nome do Pai, do Filho e do Espírito Santo. Amém. Um grande abraço, minha gente.
1: Uma boa noite, um bom descanso. Boa noite, meu Pai. Obrigado pela audiência, por acompanhar, por rezar conosco. Obrigado à Rádio Nevasca. Obrigado a Dilson. Obrigado a todos. Deus vos abençoe.

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1: 11 e 9.

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1: Tem homem feio aí?

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1: 11:51.
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1: 1:14.
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1: Beijo, obrigado.
0: Ê, Goiânia!
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0: 4 e 12.
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0: 5:03 em São Joaquim, 5:03, bom dia. O de casa. Quanta alegria se sente quando alguém nos recebe. Alô, São Joaquim, cidade interior, alô, Santa Catarina, Paraná, alô, Rio Grande do Sul, alô, heróis da madrugada, bom dia. Estamos dando início a mais uma edição do programa Batendo Estrevo.
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0: Madrugada de quinta-feira, 23 de julho de 2026. Bom dia, onde quer que você esteja, aonde quer que seja, chega da nossa comunicação. A partir de agora, o melhor da música tradicionalista, regionalista, nativista, a música gaúcha imperando nas ondas da 104.1 Nevasca FM. Os informativos jornalísticos, a previsão do tempo, recados nossos valiosíssimos anunciantes. Claro, sua valiosíssima participação, a sua audição.

tempo, temperatura, estamos aí com 9 graus, temperatura, umidade relativa do ar em 92%, vai sobrando a 10 quilômetros horários. Hoje, dia do guarda rodoviário. Sou Agnaldo Pinto, estarei com você até as 8 horas da manhã. Obrigado, senhor, por mais esse dia, por mais esta oportunidade de ao menos tentar ser melhor. Obrigado pelas bênçãos de ontem, as de hoje e as que virão. No ar, batendo esse livro, bom dia.

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1: Em São Joaquim, 5:12. Com aros informativos jornalísticos, você confere agora as primeiras manchetes, as primeiras notícias dessa manhã no Giro de Notícias.
2: Olá, este é o Giro de Notícias. Eu sou Alan Barbosa e você acompanha os destaques do momento. Pré-candidato do PL à presidência da República, Flávio Bolsonaro, não conseguiu o apoio da federação formada pelo Progressistas e União Brasil. O senador foi informado da decisão nesta quarta-feira pelo presidente do PP, Ciro Nogueira. Flávio contava com a adesão dos partidos, também para ter mais tempo no horário eleitoral. Com a decisão pela neutralidade, os candidatos da federação ficam livres para fazer alianças regionais. O Superior Tribunal de Justiça, STJ, decidiu que a apreensão e a perda definitiva de maquinário utilizado em crime ambiental independem da demonstração de má-fé do proprietário. O IBAMA teve de devolver, por decisão judicial, um trator utilizado no desmatamento da área da Reserva Biológica do Gurupi, no Maranhão. De acordo com os ministros da segunda turma do STJ, o artigo 25 da Lei 9.605 de 98 determina a apreensão do bem utilizado no crime e exigir a comprovação de má-fé do proprietário criaria uma espécie de blindagem patrimonial para atividades ilícitas. Dois homens em uma motocicleta invadiram a prefeitura da cidade mexicana de Temoac, no estado de Morelos, e assassinaram o prefeito Valentim Lavín, aliado da presidente do país, Cláudia Sheinbaum. Narcotraficantes atuam na região, mas a polícia não divulgou a motivação do crime. Valentim Lavín já havia sofrido um atentado a tiros em janeiro deste ano. Morreu nessa quarta-feira, aos 98 anos, o cineasta Luiz Carlos Barreto, um dos grandes nomes da história do cinema brasileiro. Entre as obras de sua autoria nos mais de 60 anos de carreira estão O Quatrilho e O Que É Isso, Companheiro, ambos indicados ao Oscar de Melhor Filme Estrangeiro em 1996 e 97, respectivamente, e também a primeira versão de Dona Flor e Seus Dois Maridos. Barreto tratava de uma infecção pulmonar decorrente de uma pneumonia. O cineasta será velado nesta quinta-feira a partir das 11 horas da manhã no Palácio da Cidade, em Botafogo, Rio de Janeiro, e o corpo será cremado no Memorial do Caju. O CENIPA da Aeronáutica vai divulgar nesta quinta-feira relatório sobre o acidente da Voepass em agosto de 2024 na cidade de Vinhedo, interior de São Paulo. 62 pessoas morreram na tragédia. Além de revelar as causas do acidente, o CENIPA deve emitir orientações para evitar outras tragédias semelhantes. O Giro de Notícias é uma produção da Agência Rádio Web. Texto e apresentação Alan Barbosa, edição Thiago Pedruzzi.
1: Cinco e 15. Mais notícias, mais informativos no próximo bloco.
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Em São Joaquim, 5 horas 19 minutos. Ouvimos com o Grupo Fogo de Chão, Eu Vim Aqui. Você está conferindo o programa Batendo Estrevo nesta manhã de quinta-feira, 23 de julho de 2026.

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9: 5:23.

0: Em São Joaquim, 5:31. Informativo jornalístico. 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
1: O Brasil aparece entre os principais exportadores de mel do mundo, uma atividade que contribui para a polinização de culturas agrícolas e para a conservação da biodiversidade. Em 2024, o país exportou mais de 37 mil toneladas do produto, segundo dados do CropData, a plataforma de dados da CropLife Brasil. Os diferenciais da produção nacional são explicados pelo engenheiro agrônomo e coordenador de sustentabilidade da associação, Pedro Duarte.
2: O Brasil, ele se destaca como produtor de mel de qualidade porque a gente reúne aqui no país condições únicas. Então a gente tem uma enorme diversidade de bioma, várias floradas, e isso resulta em mel com diferentes aromas, sabores e propriedades que acabam agregando mais ao valor produto brasileiro. E além disso, a gente tem uma produção elevada, muito por conta da integração que a gente tem entre a agricultura, a apicultura e a conservação ambiental.
1: Por aqui, são produzidos 12 tipos de mel. Enquanto o comercializado globalmente tem preços médios em torno de $2.000 por tonelada, a mesma quantidade do mel brasileiro pode alcançar até $3.500. A preservação das abelhas é considerada um dos principais desafios do setor, especialmente com a necessidade de conciliar a produção agrícola com a conservação dos polinizadores. Por isso, cresce a importância de práticas que favoreçam a convivência entre agricultura e apicultura.
2: Com a adoção das boas práticas, né, conservação da vegetação nativa, os responsáveis defensivos, isso contribui para proteger os polinizadores e favorecer essa convivência entre agricultor e apicultor. Então, essa combinação de qualidade, sustentabilidade e a biodiversidade, ela faz com que o mel brasileiro ele seja um dos mais valorizados no mercado internacional.
1: A expectativa do setor é que o fortalecimento de ações como essas permita ampliar a produção de forma sustentável. Mais informações sobre boas práticas agrícolas estão no site da CropLife Brasil. 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Áudio que amplifica conexões. Produção e reportagem, Bruno Moreira.
0: Mais notícias, mais informativos, você confere no próximo bloco. 5:34.

0: 5h41. Os Bertuzzi com o Destino da Natureza. Muito bem. Estamos aí conferindo o programa Batendo Cervo nesta manhã de quinta-feira, 23 de julho de 2026. Alô, Paulo Lima, lá em Floripa. Tudo certo, tudo bem? Obrigado aí pela companhia, pela sintonia. Mas nós chegando por aqui. Tio Dudu, Palma Grilo. Ai, Dudu, tio Dudu, tranquilo, tudo na paz. É, gostou dessa? Essa é de patrão, música dos Bertucci. É, sempre o tio Dudu, que eu rodo aí a música dos Bertucci, né? Lembra aí do pai, quando cantava muito essas músicas. E a gente aprende a gostar, né? Gostar das músicas que. A tradicionalista regionalista, né? Gaúcha. Ele tem todo um contexto especial. Ela fala da natureza, fala do dia a dia. Ela faz um determinado um alerta, né? Trabalha a conscientização. E é assim que funciona. Tá? Um abraço. Um abraço e obrigado pela companhia, pela sintonia. Hora certa, 5h43.
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0: Hora certa, 5h46. 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

0: 5h54, informativo jornalístico. E governo aposta em venda de carros para América Latina e África.
1: O presidente Lula defendeu nesta quarta-feira o aumento das exportações de veículos produzidos no Brasil para mercados da América Latina e da África. A declaração foi dada durante uma reunião de Lula com o CEO da Stellantis no Palácio do Planalto, em Brasília. O petista diz que é preciso traçar uma estratégia para ampliar as exportações da indústria automotiva nacional. Ao defender essa diversificação de mercados, o presidente Lula afirmou que o governo e montadoras precisam atuar juntos.
2: E de ver que agora vocês podem, e depois eu queria que você me explicasse para quem que vocês estão exportando 4 milhões de carros, porque uma coisa que nós vamos ter que trabalhar junto com vocês agora, nesse próximo período, é como aumentar a capacidade de exportação dos carros brasileiros para a América Latina e para o continente africano. São dois mercados muito importantes, dois mercados promissores, que nós temos condições de, enquanto país, a gente ter uma participação mais efetiva e mais numerosa.
1: Segundo o presidente, os dois mercados, América Latina e África, são promissores e o governo está disposto a identificar obstáculos e criar condições para ampliar essa exportação da indústria. Durante o encontro, a Stellantis reafirmou os investimentos previstos para o Brasil e destacou a importância estratégica do país para operações globais da companhia. A empresa reúne marcas como Fiat, Jeep, Peugeot, Citroën e Ram. O encontro aconteceu no mesmo dia em que passaram a valer as novas tarifas americanas.

0: 6:01 em São Joaquim. Ouvimos com Pedro Hortaça, Timbre de Galo. Tempo, temperatura. Bom, estamos aí com... atualizando? Vamos lá. 9 graus, temperatura, umidade relativa do ar em 92%, vento soprando a 8 quilômetros horários. Mas quem vai trazer com precisão pra gente aí os dados é o Ronaldo Coutinho do Prado.
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0: Ronaldo Coutinho, bom dia. E como ficou tempo, o clima, como é que vai se comportar nessas próximas horas aqui para São Joaquim e a nossa região? Bom dia.
2: Bom dia. O tempo segue aí com frio, né?

0: estamos aí com 7, 8 graus de mínima em alguns pontos. À noite pode ser, mais fria no final da noite, talvez aí uns 4, 6 graus. E à tarde não passa muito de 12, 15. Entre nublado, aberturas de sol, alguma garoa, algum chuvisco agora no começo da manhã. E depois vai melhorando. Acho que ali do meio, final da manhã para frente, dificilmente tem. Mas é variação de nuvens e sol. Amanhã faz frio, pode ter alguma geada de baixada, na faixa aí de 1 a 3 graus, e agradável à tarde. Dificilmente tem alguma chuva, mas é variação de nuvens. No sábado também, frio de manhã, bem parecido, com alguma chance de geada, e um pouquinho mais quente à tarde, uns 18, 19 graus. No domingo pode ter tempo bom pela manhã, frio, à tarde não esquenta muito e tem chance de chuva entre a tarde ou a noite. Na segunda, parecido. Provavelmente também na terça. Da Climatel, Ronaldo Coutinho.
1: Ok, Ronaldo, obrigado pelos informativos e até um próximo contato. Conferimos a previsão do tempo.
2: Previsão do tempo. 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
6: Em São Joaquim, 6:06.

0: 6:13 em São Joaquim. Dentro dos informativos jornalísticos, você confere os indicadores agropecuários.
1: Indicadores agropecuários com Diego Brião. Soja.
2: Os contratos futuros de soja com vencimento em agosto registraram elevação nos Estados Unidos na quarta-feira. Na Bolsa de Chicago, a cotação era de $12.33 por bushel ao final do dia. Valor no mercado físico no Brasil por saca de 60 quilos. Estado do Mato Grosso, cidade de Rondonópolis, R$ 135,50. Paraná, Marechal Cândido Rondon, R$ 121. Bahia, Luiz Eduardo Magalhães, R$ 125. E Rio Grande do Sul, não me toque, também R$ 125 por saca de 60 quilos. Valores no mercado físico, por saca de 60 quilos. Paraná, Marechal Cândido Rondon, R$ 52, valor em estabilidade na comparação com a cotação anterior. Mato Grosso, Rondonópolis, também R$ 52, em elevação. E Goiás, Rio Verde, R$ 51, em elevação.
1: Boi Gordo.
2: Em São Paulo, na B3, os contratos com vencimento em julho eram negociados ao final da quarta a R$ 343,85 por arroba. Houve queda de 0,25% no dia. Boia Vista, Mato Grosso, Cuiabá, R$ 309,07 por arroba. Os contratos futuros de café arábica com entrega prevista para agosto terminaram a quarta-feira em Nova York, nos Estados Unidos, em queda. A cotação era, ao final do dia, de R$ 2.119,45 por saca de 60 quilos. No Brasil, na B3, os contratos futuros de café arábica com entrega prevista para setembro apresentaram queda, com cotação de $382 por saca de 60 quilos. Valor no mercado físico do café arábica tipo 6 por saca de 60 quilos. Minas Gerais, Varginha, R$ 1.820. Bahia, região oeste, R$ 1.625. E São Paulo, Franca, R$ 1.800.
1: Laranja.
2: Os contratos futuros de suco de laranja com entrega prevista para setembro deste ano terminaram a quarta em Nova York em elevação. A cotação era, ao final do dia, de US$ 150,30 por libra peso. Valor da caixa de 40 quilos e 800 gramas de laranja na indústria. Estado de São Paulo, R$ 31,18. Valor em queda na comparação com a cotação anterior.
1: Uva.
2: Valores no mercado físico, tipo Isabel, no estado de Pernambuco, preço mais frequente, R$ 100 para a caixa de 14 a 18 quilos. E tipo Isabel, em Santa Catarina, R$ 85 para a caixa de 10 quilos.
1: Arroz.
2: Valores no mercado físico, Bahia, região oeste, R$ 76 por saca de 60 quilos em estabilidade, e Rio Grande do Sul, média estadual, R$ 62 por saca de 50 quilos, também em estabilidade.
1: Indicadores agropecuários, um conteúdo do Grupo Rádio Web, informação que amplifica conexões.
0: 6:16 em São Joaquim. Mais notícias você confere no próximo bloco.
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0: Ouvimos com os Monarcas Maneira Grossa. Alô, meu amigo Aurélio Chaves, bom dia, tudo certo, tudo bem? Meu amigo, tudo bem com você? Deus abençoe sempre. Mas certo, então, obrigado. Amém, assim seja, você também. Quem está chegando aqui, Tio Celso, do Santa Paulina. Ô, Tio Celso, bom dia, Tio Lindo. Bom dia, Tio Celso, tudo tranquilo, tudo bem? Dona Francisca, lá no Maranhão. Irura aí de Santa Luzia do Paruá. Obrigado pela companhia, pela sintonia de sempre. Alô, Pipia, bom dia, Pipia. Qual é do dia?
1: Bom dia, meu amigo Aguinaldo Pinto, filho direto de Bom Jardim da Serra.
0: Conta.
1: Aguinaldo, toca aí pra nós, Santo Chão, com os nativos. Se for possível aí, oferecendo pro André, o Mimo, o Giovanni, que eu subi na serra. Vai lá pro São Bento, pro terreno deles. Oferecendo pra todo o pessoal do Bom Jardim, todo São Joaquim, especialmente pra vocês, especialmente pra todo o pessoal que estiver escutando na Avenida Vasco. E que Deus abençoe todos nós e todos vocês aí, direto Bom Jardim da Serra, Pipia falando, câmbio e desligo.
0: Valeu, Pipia, vamos curtir Santo Chão daqui um pouquinho. Grande abraço, um abraço pessoal de Bom Jardim da Serra, onde quer que esteja chegando a nossa comunicação. É a 104.1 de Vasca FM, aqui, batendo estrela. Bom dia.

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7: Tempo e temperatura. 9 graus de temperatura, umidade relativa do ar em 92%. 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

0: 633. Confira o Giro Rural.
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2: Eu sou Humberto Ferretti e esse é o Giro Rural. O preço dos legumes caiu com força em junho no atacado. É o que mostra balanço da CEAGESP, a Central de Abastecimento de São Paulo, que trabalha com a compra e a venda de mercadorias de todo o país. Na média, o tombo ficou na casa de 9%. Ele foi puxado principalmente pelo tomate, cuja cotação caiu até 30%, uma vez que o avanço da colheita aumentou a oferta. Por outro lado, itens como jiló e berinjela japonesa ficaram mais caros. A cotação da soja caminha para fechar o mês de julho com uma forte alta. A saca chegou a ser vendida nos últimos dias a R$ 142,00, o que dá um avanço na casa de 6% do começo do mês para cá, indicam dados do CPEA. A demanda por farelo de soja está em alta no mundo todo. E apesar de a Argentina ser o maior exportador do planeta, as vendas externas do Brasil têm ganhado espaço. Tanto que a soja está mais cara, mesmo com um ano de safra recorde por aqui. O porco ficou mais barato nos últimos dias. O quilo do suíno vivo foi vendido na casa de R$ 5,20, posto em São Paulo, e a cerca de R$ 5,50 em Minas Gerais. No sul do país, a cotação a retirar está abaixo dos R$ 5,00. Os números são do CPEA. Em algumas praças, o tombo em julho passa de 5%. Com a oferta acima da demanda, criadores reclamam da perda de poder de compra diante de insumos como farelo de soja e milho.
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0: Mais notícias, mais informativos você confere no próximo bloco. 6:36.
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0: Ouvimos Chamarrita e Costureira. Seis e quarenta em São Joaquim. Muito bom dia, onde quer que você esteja, onde quer que esteja chegando a nossa comunicação. O homem perdido não sabe onde está. Bebeu demais. 6h40, você está em São Joaquim ou onde quer que esteja. Obrigado pela companhia, pela sintonia. Hoje, 23 de julho de 2026, é uma quinta-feira. Alô, meu amigo Otério Santos, bom dia. Vamos pegar aqui, tá na hora. Opa, fazia tempo que não vinha essa foto aí, né? Esse retrato, digamos assim, aí, ó, tio Dudu, ele manda sempre esse aqui, ó, canequinha azul, cafezinho preto, no cantinho da chapa, pra não perder a quentura, e a colherinha, cabinho, é, branco ou amarelado, ou seja lá como for, mas tá aqui, né? Pra cores eu sou terrível, não sou daltônico, mas sou terrível pra cores, meu santo amado. Mas é a tradicional. Ô, tio Antônio, grande abraço, obrigado pela companhia, pela sintonia. E é bem assim, né? Vamos pegar que tá na hora. Quem mais tá chegando por aqui? Muito bem, bom dia. Juliano e a Fernanda, se puder tocar música Sina de Andejo pra nós. Aqui no Sumidouro, sempre ligadinhos, tirando leite. Opa, coisa boa. Tá certo, então. Um abraço aí pro Juliano, Fernanda, lá no Sumidouro. Porque nós vamos curtir, sim, as Sinas de Andejo. Linda música. Quem mais chega por aqui? Vamos ver. O Luciano Pereira. Ô, Luciano, bom dia.
1: Dia, meu amigo Tchuguinas. Passando aqui pra agradecer a Deus pela essa grande bondade. Mais uma quinta-feira, né? Graças a Deus, né? Ô, Tchuguinas, quero mandar um abraço pra essa galerinha que ontem foi ali, né? Sebastião da Laje ali, né? Isso, ali, né? Bentinho, ontem ali, o São Antônio do Bar. O Brasa, que tive ali no sítio Brasa, né? Mas, Dona Tuca ali. Opa, pessoal todo ali. Fazendo um beijo, que eu fiquei de mandar um abraço. E tô mandando, meu povo. Tá chegando o um abraço aí, ó. Saúde e paz, tamo junto.
0: É o pessoal lá daquela região, lá, né? Da Fazenda Pica-Pau, o pessoal da Invernada Grande, o pessoal que nos acompanha aí todos os dias, né? Forte abraço, obrigado aí pela companhia, pela sintonia, meu amigo. Vasconcelos, um abraço aí, obrigado pela sintonia de sempre, Vasconcelos. Hora certa, 6h42.

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12: A Rádio das Serras Sul do Brasil. 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Abençoado dia para amigo, bom trabalho.

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0: Em São Joaquim, pontualmente 7 da manhã. Ofremos com os Monarcas Perfil Gaúcho. Alguém está chegando por aqui, lá Terezinha Lima. Bom dia, Terezinha Lima, uma Terezinha de Urupema. Peço a música Xalana, oferece para todos de Urupema e para vocês da rádio. Que Deus abençoe a todos. Amém. Assim seja, assim será. Obrigado pela companhia, pela sintonia, dona Terezinha. Daqui a pouquinho nós vamos curtir Xalana com os Mirins. É uma interpretação aí sensacional. Tempo, temperatura.
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0: Bom, nós vamos até o Clima Terra a conversar com o Ronaldo Coutinho e saber como vai se comportar o clima nas próximas horas para São Joaquim e para a nossa região. Ronaldo, bom dia.
2: Bom dia. O tempo segue aí com frio, né? Estamos aí com 7, 8 graus de mínima em alguns pontos. A noite pode ser mais fria no final da noite, talvez aí uns 4, 6 graus. E a tarde não passa muito de 12, 15. Entre nublado, aberturas de sol, alguma garoa, algum chuvisco agora no começo da manhã. E depois vai melhorando. Acho que ali do meio, final da manhã para frente, dificilmente tem. Mas é variação de nuvens e sol. Amanhã faz frio, pode ter alguma geada de baixada, na faixa aí de 1 a 3 graus, e é agradável à tarde. Dificilmente tem alguma chuva, mas é variação de nuvens. No sábado também, frio de manhã, bem parecido, com alguma chance de geada, e um pouquinho mais quente à tarde, uns 18, 19 graus. No domingo pode ter tempo bom pela manhã, frio, à tarde não esquenta muito e tem chance de chuva entre a tarde ou a noite. Na segunda, parecido. Provavelmente também na terça.

0: da Climatel, Ronaldo Coutinho.
1: Ok, Ronaldo, obrigado pelos informativos e até um próximo contato. Conferimos a previsão do tempo. 7:02.
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1: 7:06.

0: 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Alô, dona Bruna, lá em São Sebastião da Verge, bom dia.
1: Bom dia, Aguinaldo, bom dia. Que Deus abençoe o teu dia, que Deus abençoe todos os ouvintes da Nevasca FM. Eu sou a Bruna Sato, São Sebastião da Várzea. Tô ligadinha na tua programação, ajeitando um cafezinho para ir trabalhar. E gostaria que tu tocasse uma música do Teixeirinha, se fosse possível. Um abração.
0: Olha, Bruna, vem daqui um pouquinho, vamos curtir aí lá após a Xalana. Vem aí então, o Colono, daqui um pouquinho. 77, bom dia.

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0: 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Em São Joaquim, 7:14. Informativo jornalístico. E o assunto é economia. Empresas e sócios inadimplentes somam 80 bilhões em dívidas no país.
1: As finanças da empresa e as do empreendedor no Brasil costumam caminhar muito mais próximas do que parece. Um levantamento da Serasa Experian mostra que empresas e sócios principais inadimplentes ao mesmo tempo representam apenas 5,5% das pequenas e médias empresas analisadas. Apesar de representar uma parcela pequena deste universo, elas concentram mais de 80 bilhões de reais em dívidas. De acordo com a diretora de Pequenas e Médias Empresas da companhia, Letícia Musi, os dados mostram como as dificuldades financeiras do negócio e do empreendedor costumam estar diretamente relacionadas.
2: Porque quando a gente olha para os casos em que empresa e sócio principal estão simultaneamente inadimplentes, encontra um grupo relativamente pequeno, representa apenas 5,5 das PMEs analisadas, mas concentra mais de 80 bilhões em dívidas. Lembrando que nesse estudo, a inadimplência é considerada de atrasos iguais ou superiores a 30 dias nas categorias de cartão de crédito, empréstimo e capital de giro. Isso mostra que quando as dificuldades financeiras atingem ao mesmo tempo o negócio e o empreendedor, o impacto tende a ser muito maior.
1: O levantamento reforça a importância da gestão financeira. Entre as orientações estão a organização das contas, o acompanhamento constante do fluxo de caixa e o planejamento antes da contratação de crédito. Deixar as finanças pessoais separadas das empresariais é um dos primeiros passos para preservar a saúde financeira do negócio.
2: Parece uma orientação simples, mas faz muita diferença no dia a dia. Quando essas duas esferas se misturam, fica muito mais difícil acompanhar a real situação do negócio e tomar decisões no momento certo. Também é importante acompanhar fluxo de caixa, planejar bem a contratação de crédito e não esperar a situação se agravar para buscar uma renegociação. Quanto mais cedo o empreendedor identifica um desequilíbrio financeiro e toma uma atitude, maiores são as chances de preservar a saúde da empresa e evitar que esse problema acabe afetando também as suas finanças pessoais.
1: Mais orientações e dicas práticas para ajudar os empreendedores a organizar melhor a gestão financeira do negócio e tomar decisões mais conscientes estão no site serasaexperian.com.br/conteúdos. Agência Rádio Web. Produção e reportagem, Bruno Moreira.
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0: Alô, meu amigo Aurélio Chaves, bom dia, tudo certo, tudo bem?
4: Bom dia, meu amigo Aguinaldo Pinto, tudo certo? Manda pra nós aí de rodeio em rodeio, tamo na escuta da programação, meu amigo. Forte abraço, fica com Deus.
0: Eu também, meu irmão, fica com Deus. Vamos lá, vamos curtir.

0: São Joaquim, 7h21, que é 7h21.
1: Vai embora, tristeza!
0: É, daqui a pouco nós vamos ouvir essa aí, né? Vai embora, tristeza. Nem um pouquinho, vamos conferir. Pedido aqui da com os garotos de ouro, vai embora, tristeza, porque nós vamos trazer pra curtir.
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0: É a 104.1 Nevasca FM, com a edição de programas esta manhã de quinta-feira, 23 de julho de 2026. Muito bom dia, onde quer que você esteja, onde quer que esteja chegando a nossa comunicação. É, está acontecendo a festa, a novena e festa de honra ao padroeiro São Joaquim. Estende-se até o dia 26 de julho. No dia 26 tem aí, portanto, o tradicional almoço, né? Paroquial. Almoço festivo. Né, você é convidado especial aí de participar. E no valor de R$45. Criança a partir de 7 a 10 anos, né? R$20. Menores de 7 não pagam. Se graça, confere lá na Secretaria Paroquial. Participe! Nossa cidade, né? Paróquia de São Joaquim. 7h22. Bom dia.

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10: 9 graus, temperatura, umidade relativa do ar em 93%.
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10: 726.

0: 7h32 em São Joaquim, informativo jornalístico, eleições 2026. Olha só, candidatos à presidência poderão gastar até 133,4 milhões na campanha eleitoral.
1: Os candidatos à presidência da República poderão gastar até 133 milhões e 400 mil reais nas eleições de outubro deste ano. O teto de gastos foi oficializado nesta semana pelo Tribunal Superior Eleitoral. Os valores máximos para o primeiro turno da disputa ao Palácio do Planalto foram fixados em 88 milhões e 900 mil reais. Em caso de segundo turno, haverá a liberação de mais 400 milhões e meio de reais. A portaria assinada pelo presidente do TSE, ministro Cássio Nunes Marques, também estabelece regras para as disputas nos estados, variando o teto de gastos de acordo com o tamanho do colégio eleitoral. Em São Paulo, por exemplo, que é o maior colégio eleitoral do país, as campanhas ao governo estadual terão um limite de 40 milhões de reais, somando os dois turnos. Já para os candidatos a deputado federal, estadual e distrital, os tetos são fixos em todo o território nacional. 3 milhões e 200 mil para a disputa do cargo em nível federal e 1 milhão e 300 mil reais para as campanhas de deputados estaduais e distritais. As convenções partidárias para oficializar os nomes já estão em andamento e devem ser realizadas pelos partidos até o dia 5 de agosto. Já o registro final das candidaturas deve ser feito até o dia 15 do mês que vem, véspera do início oficial das campanhas. Da Rádio 2, Milena Abreu.
0: Mais notícias a qualquer momento em São Joaquim 7:34.

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1: Em São Joaquim, 7:39, você está conferindo o programa Batendo Estrevo. Ouvimos com Tia Barbaridade, eu sou gaúcho. Informa o Serviço de Utilidade Pública. Nota de falecimento. Filhos Kleber, Zanetti, Letícia, Gabriela, Pedro, Henrique, netos, demais familiares, comunicam com um profundo pesar o falecimento de Valmir Zanetti, conhecido Tio Neno, ocorrido ontem no hospital em Tubarão. Corpo está sendo velado na capela Anjo da Guarda, próximo ao salão paroquial. E sepultamento hoje às 14h, 14h, no cemitério da localidade do Despraiado. Com pesar, comunicamos o falecimento de Valmir Zanetti, conhecido Tio Neno. 7:40, informou o Serviço de Utilidade Pública.
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3: Hora certa. 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
4: 7:44.

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1: 7h52 e nós vamos aqui encerrando o nosso Batendo Estrivo. Daí vamos nos descer e Luciano Maia pra Puncho que tá parando. Fala aí, Padre Leão, bom dia, tudo tranquilo? Meu amigo, se der, manda pra minha mãe, Dona Custódia, flor do meu jardim. Ah, vamos rodar assim. Vamos encerrar com essa aí, né? Obrigado pela companhia, pela sintonia. E nós vamos então encerrando mais uma edição do programa Batendo Estrivo. Vejam todos um forte abraço. Obrigado pela companhia, pela sintonia. Até amanhã, se Deus quiser, a partir das 5 da manhã. Em instantes, Show da Manhã com Cris Sotos. Fique com Deus, porque estando com Deus no coração, o resto a gente conquista com Ele. Tchau, tchau.

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1: Nevasca FM, 8:02. Que prazerzaço estar com você nesta manhã de quinta-feira, com um cheirinho de final de semana.

ótimo dia pra você que ligou o seu rádio agora. Eu sou Cris Sotos e vamos juntos até o meio-dia com muita música, informação, fofoca do seu artista preferido. 9 graus a temperatura nesta manhã.

0: 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Áries, de 21 de março a 19 de abril.
1: Atenção, Áries, a vida íntima e os planos de mudança ganharão intensidade hoje. Desenhe estratégias para os projetos pessoais e de trabalho. Dê preferência com privacidade, ariano.
0: Touro, de 20 de abril a 20 de maio.
1: Oi, taurino, os relacionamentos estarão em destaque. O dia será de muita emoção, carinho e reencontros que vão inaugurar uma fase muito mais gostosa. Aproveite com boas companhias. No amor e com os filhos, as conversas ficarão muito mais fáceis.
0: Gêmeos, de 21 de maio a 20 de junho.
1: Oi, gêmeos, novidades e informações importantes chegarão nesta fase. Aproveite para circular, ampliar contatos, marcar presença nas redes e engatar um novo projeto geminiano.
0: Câncer, de 21 de junho a 22 de julho.
1: Oi, canceriano, atenção, criatividade e entusiasmo marcarão o dia. Aproveite para organizar ideias, estabelecer metas. Mercúrio direto em seu signo e canceriano vai iluminar caminhos de realização pessoal e além de aumentar a sua mobilidade e muito poder de comunicação, canceriano.
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1: 8:19, bom dia.

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1: Direto com Ronaldo Coutinho, saber do tempo, 9 graus a temperatura, tempo com sol chegando em São Joaquim. Bom dia, Coutinho.
2: Bom dia. É, o tempo segue aí com frio, né? Estamos aí com 7, 8 graus de mínima em alguns pontos. À noite pode ser mais frio no final da noite, talvez aí uns 4, 6 graus. E à tarde não passa muito de 12, 15. Entre nublado, aberturas de sol, alguma garoa, algum chuvisco agora no começo da manhã, e depois vai melhorando. Acho que ali do meio, final da manhã para frente, dificilmente tem. Mas é variação de nuvens e sol. Amanhã faz frio, pode ter alguma geada de baixada, na faixa aí de 1 a 3 graus, e é agradável à tarde. Dificilmente tem alguma chuva, mas é variação de nuvens. No sábado também, frio de manhã, bem parecido, com alguma chance de geada, e um pouquinho mais quente à tarde, uns 18, 19 graus. No domingo pode ter tempo bom pela manhã, frio, à tarde não esquenta muito e tem chance de chuva entre a tarde ou a noite. Na segunda, parecido. Provavelmente também na terça. Da Climatel, Ronaldo Coutinho.
1: Obrigado, Coutinho, pelas informações do tempo.
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1: Nevasca FM, 8:26.

0: 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Horóscopo do dia. Leão. De 23 de julho a 22 de agosto.
1: Oi, Leão. Cultive a serenidade com momentos de relaxamento. Arrumações na casa criarão um clima acolhedor. Fortaleça as bases afetivas, leonino.
0: Virgem, de 23 de agosto a 22 de setembro.
1: Informações preciosas chegarão de vários lados. Aproveite para trocar ideias com amigos, circular, marcar presença nas redes e se aproximar de pessoas que você quer que estejam perto de você, Virgem. Não finalize algo que não precise nesse momento. Continue e faça escolhas e invista no seu futuro. Desfaça um mal-entendido e finalize um ciclo virginiano.
0: Horóscopo do dia. Libra, de 23 de setembro a 22 de outubro.
1: A vida social ficará mais animada com novas amizades e boas notícias de amigos de longe. No amor, eleve os sentimentos, diminua expectativas e cultive a serenidade, Libra.
0: Escorpião, de 23 de outubro a 21 de novembro.
1: Oi, Escorpião, invista na sua imagem, cuide da beleza e fortaleça a autoestima. Monte um roteiro de viagem ou estude outro idioma. Contatos com pessoas de fora serão enriquecedoras nesse momento. E sucesso pela frente, Escorpião. Agora, 8h36.

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2: Nevasca FM, 8h45, bom dia.

0: Horóscopo do dia. Sagitário, de 22 de novembro a 21 de dezembro.
1: Atenção, Sagitário, muito bom dia. No dia de hoje, ceda a preguiça e desacelere. Aproveite o dia para se sintonizar com a força interior e se conectar com o mundo interno, Sagitário.
0: Capricórnio, de 22 de dezembro a 19 de janeiro.
1: Atenção, Capricórnio, a vida social ficará muito mais animada. Encontre amigos, participe de eventos, fale com quem está distante e amplie conexões. Conte com mais mobilidade, possibilidades aí de você diversificar as atividades que você tem que fazer no dia de hoje. E inove no trabalho, adote ferramentas, explore melhor as suas habilidades e os talentos que você tem, que já nasceu com você, Capricórnio.
0: Aquário, de 20 de janeiro a 18 de fevereiro.
1: Atenção, aquariano, as comunicações no trabalho ficarão mais fáceis e a partir de hoje aproveite para visualizar onde quer chegar, se alinhar com a equipe, fazer boas escolhas. Você poderá elevar padrões e revelar o que você tem de poder.
0: Peixes, de 19 de fevereiro a 20 de março.
1: Oi, peixes, atenção, tudo aberto para você viajar, para você curtir a sua vida de verdade. Harmonia nas relações, será um grande momento para expandir o trabalho até em outras localidades. Uma proposta atraente será promessa de maior estabilidade financeira, peixes. 9:02, vamos direto com o tempo de oração e já voltamos com o show da manhã.
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2: Louvado seja nosso Senhor Jesus Cristo, para sempre seja louvado. Bom dia, meu irmão, minha irmã. Hoje queremos convidar você para este momento, deste tempo de oração. Em nome do Pai, e do Filho, e do Espírito Santo. Amém. Hoje, o texto do Evangelho está em Lucas, capítulo 4, versículos de 14 a 22. Naquele tempo, Jesus

Jesus voltou para a Galiléia com a força do Espírito, e sua fama espalhou-se por toda a redondeza. Ele ensinava nas suas sinagogas e todos o elogiavam. Veio à cidade de Nazaré, onde se tinha criado. Conforme seu costume, entrou na sinagoga no sábado e levantou-se para fazer a leitura. Deram-lhe o livro do profeta Isaías. Abrindo o livro, Jesus achou a passagem em que está escrito: O Espírito do Senhor está sobre mim, porque ele me consagrou com a unção para anunciar a boa nova aos pobres. Enviou-me para proclamar a libertação aos cativos e aos cegos a recuperação da vista, para libertar os oprimidos e para proclamar um ano da graça do Senhor. Depois fechou o livro, entregou ao ajudante e sentou-se. Todos os que estavam na sinagoga tinham os olhos fixos nele. Então começou a dizer-lhes: Hoje se cumpriu esta passagem da Escritura que acabastes de ouvir. Todos davam testemunho a seu respeito, admirados com as palavras cheias de encanto que saíam da sua boca. Palavra da salvação, glória a vós, Senhor. Meu irmão, minha irmã, cumpriu-se hoje essa passagem da Escritura como nós ouvimos? Na sinagoga de Nazaré, Jesus lê e interpreta um texto do profeta Isaías, aplicando-se à sua pessoa. E aqui precisamos nos deter, fazendo dele o seu programa de ação como Messias. Ele é o Messias esperado, e ele tem toda a autoridade dada por Deus, pelo Pai, para proclamar esta palavra: O Espírito Santo de Deus está sobre mim. E aí começa o ano jubilar, o ano onde desce sobre Cristo o Espírito de Deus, desce sobre a terra o Espírito de Deus, trazendo salvação à humanidade. O Espírito Santo consagrou Jesus como Messias, ou seja, o enviado de Deus. O reino que Jesus vai anunciar será o reino da verdade. Será o reino da liberdade, o reino que fará nascer em nós o desejo de vida nova. Jesus veio para nos libertar e o povo começa a ficar admirado com as suas palavras. Ele veio nos libertar da cegueira espiritual, ele veio nos libertar da surdez espiritual e fazer com que nós acolhamos a mensagem e a ação do Espírito Santo de Deus sobre nós. Por isso, meu irmão, minha irmã, nesta manhã eu te convido, consagre a sua vida, coloque a sua confiança sempre mais diante do Senhor, para vivermos, celebrarmos este grande momento, este dia no seu trabalho, você que está descansando, você que está passeando, você que está na sua atividade, que Deus te abençoe e que você possa confiar cada vez mais nele, porque ele jamais vai te abandonar. Rezemos juntos. Pai nosso que estais nos céus, santificado seja o vosso nome. Venha a nós o vosso reino. Seja feita a vossa vontade, assim na terra como no céu. O pão nosso de cada dia nos dai hoje. Perdoai-nos nossas ofensas, assim como nós perdoamos a quem nos tem ofendido, e não nos deixeis cair em tentação, mas livrai-nos do mal. Amém. Meu irmão, minha irmã, que bom essa parada, essa oração, esse momento para ouvir a palavra santa do nosso Deus. Que Deus te abençoe, em nome do Pai, e do Filho, e do Espírito Santo. Amém. Um grande abraço e até amanhã. Estaremos de volta nesse horário, se Deus quiser.

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4: Hora certa. 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
2: Nevasca FM 929, bom dia. Uma excelente quinta-feira com cheirinho de final de semana. Me conta como você tá aí. 104.1 São Joaquim, Santa Catarina, voz da comunidade.

0: Música FM, a rádio que mais toca música pra você. Sam Henrique e Gustavo Mioto, Solidão Nenhuma Esperança. E o tema de hoje, pra você responder aqui no 4991-178488, afinal tem o Rap Combo Duo de presente pra você nesta manhã. O que é o Rap Combo Duo? É do restaurante Moca, que tem pra você um jantar com direito a levar uma acompanhante. Gente, é pra você e outra pessoa de graça ali esse Rap Combo Duo da Nevasca FM, o restaurante Moca. Então participa aqui. O tema de hoje, hoje é dia do guarda rodoviário, que é temido pelos motoristas, pelas multas de trânsito. Há quem diga que eles multam assim, ó, ó, nem te avisam que você foi multado, simplesmente você passa ali, ó, só recebe a multa, né? Queremos saber por qual motivo você multaria alguém na sua casa ou no seu trabalho que você acha que no seu ver está errado. Por qual motivo você multaria alguém ali por estar errado fazendo alguma coisa? Conta pra gente aqui através do nosso WhatsApp.
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0: E vamos com informações do esporte com Daniela Esperon.
2: A noite de quarta-feira foi de empate para as equipes brasileiras que entraram em campo pela repescagem da Copa Sul-Americana. O Vasco foi até a Colômbia enfrentar o Independiente Medellín e ficou no 2-2. O time carioca buscou o empate e agora vai decidir a vaga em São Januário. É bem verdade que o time comandado pelo técnico Pedro Emanuel chegou a ser superior ao adversário no primeiro tempo, criando boas jogadas, mas não conseguiu ser efetivo. Porém, o técnico português gostou do que viu.
3: Criamos, penso eu, e acho que não irão discordar comigo, de mais oportunidades ou possíveis oportunidades do que o Independente. Valorizamos muito também aquilo que foi o resultado, porque levámos para o São Januário, para o nosso estádio, para a nossa torcida, a decisão desta eliminatória e era isso que queríamos, e deixamos tudo em aberto para que possamos fechar esta eliminatória na nossa casa.
2: O técnico Pedro Emanuel segue sem vencer no comando técnico do Vasco, que foi completado o segundo jogo e ainda não somou vitórias. Agora vai precisar vencer no Campeonato Brasileiro no fim de semana e na semana que vem pela Copa Sul-Americana no jogo de volta. Lembrando que um novo empate leva a decisão da vaga para os pênaltis. Já o Red Bull Bragantino também ficou apenas no empate com o Sporting Cristal fora de casa, 0-0, levando a decisão para São Paulo também na semana que vem. Agência Rádio Web com informações da Copa Sul-Americana, Daniela Esperon.
0: Obrigada, Daniela, pelas informações do esporte.
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7: Nevasca FM, 8 para as 10. Bom dia.

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9: Opa, 10:08. Bom dia pra você, melhor ouvinte desse mundão sintonizado aqui, ó. A voz da comunidade. Hoje é dia do guarda rodoviário, inclusive parabéns a todos os guardas rodoviários de São Joaquim, de toda a região, do mundão. Lembrando que o guarda rodoviário é temido, é muito temido pelos motoristas por causa das multas de trânsito, né? A culpa não é deles também, né? Então, queremos saber por qual motivo você multaria alguém na sua casa, no seu trabalho, na rua. Qual motivo você aplicaria, ó, tá multado porque você fez isso. Conta pra gente no 4991-17-8488. Bom dia.
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1: O preço dos legumes caiu com força em junho no atacado. É o que mostra balanço da CEAGESP, a Central de Abastecimento de São Paulo, que trabalha com a compra e a venda de mercadorias de todo o país. Na média, o tombo ficou na casa de 9%. Ele foi puxado principalmente pelo tomate, cuja cotação caiu até 30%, uma vez que o avanço da colheita aumentou a oferta. Por outro lado, itens como jiló e berinjela japonesa ficaram mais caros. Da Rádio 2, Humberto Ferretti.
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2: 10 horas 24 minutos, estamos de volta e agora para falar de oportunidade. 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
2: Os filhos Kleber Zanetti, Letícia Zanetti, Gabriela Zanetti, Pedro Henrique Zanetti, 4 netos e demais familiares comunicam o falecimento de Valmir Zanetti, conhecido tio Neno, ocorrido ontem no hospital em Tubarão. O corpo está sendo velado na Capela Anjo da Guarda, ao lado do prédio do Salão Paroquial. Sepultamento hoje às 14 horas na localidade do Despraiado. Comunicamos com pesar o falecimento de Valmir Zanetti, conhecido tio Neno.
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Clássica FM, Simone e Simaria, regime fechado pra você relembrar essa dupla. 10h42. Manda um abraço lá pra Amanda Lemos. Bom dia, Cris, tudo bem? Toca a música Cuida Bem Dela, do Henrique Juliano, pra nós ouvirmos nesta manhã ensolarada em São José dos Ausentes. Um abraço da Amanda Lemos aqui. Beijinho pra você, Amanda, todo o pessoal aí em São José dos Ausentes, Rio Grande do Sul. Bom dia, amiga, tudo bem com você? Deus abençoe sempre, Aurélio Chaves. Ótimo dia pra você, Aurélio. Bom dia, Cris e a Isa Oliveira, da localidade da Varginha, Bom Jardim da Serra. Gostaria de ouvir uma música Cumbia de Amor com Marília Mendonça. É linda, né, Isa? E oferecer para o meu esposo Valdemir, para nossos pequenos Caian e Ravi. E desejo a todos uma excelente manhã de quinta a todos. Aquele abraço para você, para seu marido, seus filhos, para todo mundo aí em Bom Jardim da Serra. Cris, gostaria de oferecer música para todo o pessoal aí da Rádio Nevasca e quero concorrer ao prêmio de hoje. Tá concorrendo, manda nome completo aqui pra gente, tá bom? Um abraço também lá pro Jonathan da Mecânica Guedes, que tá de aniversário hoje. Parabéns, Jonathan! Saúde, felicidades pra você. Que seja um ano assim, ó, maravilhoso, próspero, cheio.

0: parabenizando o Jonathan pelo seu aniversário. O Hulk Jardineiro, ele que tá de volta pra cima dessa quinta-feira, opa! E ele que diz, eu ganho só do Boa Vista, que ele seja o melhor dia de sua vida. Aquele abraço pra você aí, tá bom? Vamos de Mundo do Esporte.
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2: A noite de quarta-feira foi de empate para as equipes brasileiras que entraram em campo pela repescagem da Copa Sul-Americana. O Vasco foi até a Colômbia enfrentar o Independiente Medellín e ficou no 2-2. O time carioca buscou o empate e agora vai decidir a vaga em São Januário. É bem verdade que o time comandado pelo técnico Pedro Emanuel chegou a ser superior ao adversário no primeiro tempo, criando boas jogadas, mas não conseguiu ser efetivo. Porém, o técnico português gostou do que viu.
3: Criamos, penso eu, e acho que não irão discordar comigo, de mais oportunidades ou possíveis oportunidades do que o Independiente. Valorizamos muito também aquilo que foi o resultado, porque levámos para o São Januário, para o nosso estádio, para a nossa torcida, a decisão desta eliminatória, e era isso que queríamos, e deixamos tudo em aberto para que possamos fechar esta eliminatória na nossa casa.
2: O técnico Pedro Emanuel segue sem vencer no comando técnico do Vasco. Foi completado o segundo jogo e ainda não somou vitórias. Agora vai precisar vencer no Campeonato Brasileiro no fim de semana e na semana que vem pela Copa Sul-Americana no jogo de volta. Lembrando que um novo empate leva a decisão da vaga para os pênaltis. Já o Red Bull Bragantino também ficou apenas no empate com o Sporting Cristal fora de casa, 0-0, levando a decisão para São Paulo também na semana que vem. Agência Rádio Web com informações da Copa Sul-Americana, Daniela Esperon.
0: Obrigada, Daniela, pelas informações do esporte.
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1: Vamos direto com o Ronaldo Coutinho, saber do tempo para hoje, para os próximos dias.
2: Bom dia. O tempo segue aí com frio, né? Estamos aí com 7, 8 graus de mínima em alguns pontos. À noite pode ser, mais fria no final da noite, talvez aí uns 4, 6 graus. E à tarde não passa muito de 12, 15.

0: entre nublado, aberturas de sol, alguma garoa, algum chuvisco agora no começo da manhã, e depois vai melhorando. Acho que ali do meio, final da manhã para frente, dificilmente tem. Mas é variação de nuvens e sol. Amanhã faz frio, pode ter alguma geada de baixada, na faixa aí de 1 a 3 graus, e agradável à tarde. Dificilmente tem alguma chuva, mas é variação de nuvens. No sábado também, frio de manhã, bem parecido, com alguma chance de geada, e um pouquinho mais quente à tarde, uns 18, 19 graus. No domingo, pode ter tempo bom pela manhã, frio, à tarde não esquenta muito e tem chance de chuva entre a tarde ou a noite. Na segunda, parecido. Provavelmente também na terça. Da Climatel, Ronaldo Coutinho.
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1: 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Bom dia.
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0: Retrospectiva, agora 11 horas 21 minutos. Um ótimo dia pra você, sintonizado aqui na Nevasca FM. Você que tá aí através do aplicativo, através de 104.1, no site ou em Alexa ouvindo a Rádio Nevasca. Muito obrigada por essa audiência. Lembrando que o nosso tema de hoje é sobre. Pra você responder aqui no 499117. Inclusive, concorre. Pra você que tá aí participando ao Rap Combo do da Nevasca FM, o Restaurante Moca. Hoje é dia do guarda rodoviário, que é temido aí pelos motoristas, pelas multas de trânsito, né? Queremos saber por qual motivo você multaria alguém da sua casa, do seu trabalho, de alguém próximo aí de você. Por qual motivo? Conta pra gente aqui através do nosso WhatsApp ou também através do Instagram. Vou dar um abraço lá pra quem pediu Ana Castela, olha onde eu tô. Então, um beijo grande lá pra Agatha Maria, do bairro Nossa Senhora Aparecida. Também um abraço lá pra Lívia, respondeu o tema de hoje. Cris, com certeza, eu multaria gente fofoqueira que ficam cuidando da vida dos outros e não oferecem uma ajuda quando você precisa, mas cuidar, todo mundo cuida. Aquele abraço pra você. Mike Lisandro, do bairro Nossa Senhora Aparecida, também participando. Ryan Sens, a Daiane, de São Francisco Xavier, gostaria de participar dos sorteios e quero a música do Luan Pereira. A Daiane Aparecida Ribeiro Santos, aquele abraço pra você, Daiane. Cris, é o Davi Rosa Camargo, gostaria de pedir uma música do Panda, Eu Te Seguro, e gostaria de participar do sorteio. Um abração. Um abração pra você também, Davi. Já toca a sua música, viu? Betinha, a Detinha, né? De Barra da Lagoa, Florianópolis, ouvindo a Rádio Nevasca. Toca pra todos nós aqui. Minha mãe, a música Estrelinha, com de Paulo e Paulinho e Maurília e Marília Mendonça. Pra ela e a mãe dela, da Detinha. Beijo grande pra você, Angelita Camargo. Quero oferecer esse programa para o meu filho Davi, que está passando uma semana de férias aqui comigo e quero participar do sorteio. Angelita, curta muito aí o seu filhão, viu? Beijo grande. Passando para desejar um julho maravilhoso e um segundo semestre muito abençoado a todos os locutores e radialistas dessa rádio que tanto amamos. É a Tatiane Sena, esposa empresária aí do Rômulo. Beijo grande pra você, um grande abraço carinhoso de toda a nossa equipe, muito obrigada por tudo. Vocês também, obrigada aí por essa audiência maravilhosa.
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2: Olá a todos os ouvintes, confira agora o destaque do SCC10. As chuvas que atingiram o Rio Grande do Sul nos últimos dias deixaram até o momento mais de 600 pessoas desabrigadas e cerca de 400 desalojadas no Vale do Taquari. Apesar dos impactos, o governo do estado informou que foi possível retirar todos os moradores das áreas de risco antes que a situação se agravasse, sem registro de mortes ou necessidade de resgates nessas localidades. As informações foram divulgadas na noite de quarta-feira, após uma reunião entre o governador Eduardo Leite, representantes da Defesa Civil do Rio Grande do Sul, da Prefeitura de Porto Alegre e especialistas do Instituto de Pesquisas Hidráulicas da Universidade Federal do Rio Grande do Sul e do Serviço Geológico do Brasil. Confira todas as atualizações em scc10.com.br. Até a próxima!

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FM 21, voltando para o meio-dia. Tem cardápio na casa da Maria Célia. Bom dia, Cris. Estou fazendo polenta com galinha ao molho, batata frita e feijão. Delícia demais, Maria. Beijo grande pra você, obrigado pela sintonia. Rita Aparecida de Souza Silva, do Painel. Ela que diz que multaria a pessoa do olho gordo, que só pensa neles. Tá certo, Rita. Beijo grande pra você e todo o pessoal aí em Painel. Obrigado por essa audiência. Cris, eu com certeza multaria o trânsito mesmo, porque tá um caos em São Joaquim. Manda um abraço e a Júlia. Beijinho pra você, Júlia. O Anthony Souza também tá por aqui. Eu multaria os meus primos que vivem só bebendo. Deixaria multa cada vez que eles pegassem bebida pra tomar, principalmente no final de semana, que bebem muito. Manda um abraço pra eles. Abraço aí pros primos, então, do Anthony. Cris, é Amable Porto, do Boa Vista, subestação. Um abraço pra você. Um abraço pra você também. Carolina Xavier Lima, de Morro Agudo, também por participando aqui. Ela disse que eu multaria pessoas mentirosas. Ia ser multa pra tudo quanto é lado, hein?

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Você FM, a rádio que mais toca música pra você. Abraço pra todo mundo que tá participando aqui da nossa programação. Obrigada por essa audiência maravilhosa. Onde quer que você esteja ouvindo a Rádio Nevasca. Quem se deu bem por aqui levando é o Rap Combo Duda Nevasca FM, o restaurante Moca, saindo para telefone 6991. É o Davi Rosa Camargo. Parabéns, Davi. Só retirar sua autorização, seu voucher, no horário comercial das 8 ao meio-dia e das 14 às 18 horas, segunda a sexta. Já tem Adilson Alves e o Will Andrade com a programação da Voz da Cidade. Eu volto na hora da corneta.

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2: Muito bem, o nosso boa tarde, estamos iniciando pela Rádio Nevasca, o nosso programa Voz da Cidade, desta quinta-feira, dia 23 de julho de 2026. A apresentação a Adilson Alves e o Will Andrade. Boa tarde, Will.
3: Boa tarde, Adilson. Boa tarde a todos os nossos ouvintes. Estamos no ar com mais uma edição da Voz da Cidade.
2: Muito bem, tempo nublado em São Joaquim, temperatura 12 graus, umidade relativa do ar 76%. Está no ar, a partir de agora, a Voz da Cidade. Música.

0: Estamos iniciando a Voz da Cidade, lembrando você que está desempregado, para você que gostaria de arrumar emprego ou contratar alguém para trabalhar para você. Nesse momento você não tem custo nenhum nesses dois anúncios, você não paga nada. Manda sua mensagem para nós no 49 991 17 8488 ou ainda 49 32 33 42 35. Manda sua mensagem para nós que a gente vai tentar ajudar você a arrumar emprego ou contratar alguém para trabalhar para você. E respeitosamente, é claro, você pode também mandar a sua opinião aí da sua rua, do seu bairro, da sua localidade, do seu município, alguma coisa que você acha que não está certo, alguma coisa que você acha que deve dar a sua opinião, fique à vontade. Algum elogio para alguém, a gente também leva em seu nome aqui na Voz da Cidade, porque esse horário é seu, é dedicado ao povo que tem voz e vez aqui na Nevasca FM. Vamos com os destaques do nosso município, do estado e do Brasil e do mundo com meu colega Will Andrade. Will.
1: Bom, Dilson, trazendo os primeiros destaques desta manhã de quinta-feira. Bom, chuvas provocam danos na 614. Estado anuncia nova obra para recuperar o trecho em São Joaquim. Então, atenção, produtor rural, inscrições para palestra, venda da safra com segurança já estão abertas. PM apreende mais de 1 quilo de cocaína na BR-282 em Lages. Homem é encontrado morto em estrada rural de Bom Retiro, também virada no tempo em Santa Catarina. Chuva dá lugar ao sol e ao frio nesta quinta-feira. Falando um pouco sobre chuvas no Rio Grande do Sul, que deixam 668 desabrigados e cerca de 400 desalojados no Vale do Taquari. E sobre o SBT News, também trazendo informações aqui sobre notícias internacionais. Trump liga hostis ao Irã e impõe condição à Arábia Saudita. E também notícias do esporte aqui na Nevasca FM.
0: Estas e outras você confere a partir de agora aqui no nosso Jornal do Meio Dia, a Voz da Cidade. Muito bem, começamos então, Will Andrade, qual é a primeira notícia de hoje?
1: Bom, Adilson, as fortes chuvas registradas nos últimos meses voltaram a causar impactos na SC-114 em São Joaquim. Após o surgimento de trincas no pavimento da rodovia, a Secretaria de Estado da Infraestrutura e Mobilidade, CIEI, realizou uma inspeção técnica no trecho para avaliar a situação e definir as medidas necessárias para garantir a segurança dos motoristas. Segundo a Secretaria, a análise apontou que o problema teve origem em um escorregamento de terra localizado acima do muro de gabião construído na encosta. O deslocamento do solo comprometeu parte do sistema de drenagem da rodovia, permitindo a infiltração de água e ocasionando danos tanto na estrutura do pavimento quanto na pista de rolamento. Como medida preventiva, equipes da CIEI realizaram imediatamente a selagem das trincas, evitando que a água continuasse penetrando na estrutura da estrada e agravasse a situação. No entanto, a intervenção é considerada apenas emergencial. A Secretaria afirmou que uma obra de recuperação definitiva será iniciada nos próximos dias. O projeto prevê a execução de um conjunto de serviços voltados à estabilização da área afetada e ao restabelecimento das condições da rodovia. Entre as ações programadas estão o retabulamento da encosta, a recuperação e implantação de novos dispositivos de drenagem, como sarjetas, descidas de águas e bueiros, além da reconstrução da base do pavimento e da aplicação de uma nova camada asfáltica. A SC-114 é um dos principais ligações da Serra Catarinense, conectando São Joaquim a municípios como Painel e Lages. A rodovia também desempenha papel fundamental no escoamento da produção agrícola, especialmente durante a safra da maçã, além de receber intenso fluxo de turistas ao longo do inverno. Nos últimos anos, o trecho da Serrinha tem exigido atenção constante devido às características geológicas da região e ao grande volume de chuvas registrado em diferentes períodos. Sempre que há precipitações intensas, o solo fica mais suscetível a movimentações, aumentando o risco de danos à infraestrutura da estrada. De acordo com a Secretaria de Estado da Infraestrutura e Mobilidade, a nova intervenção foi planejada para solucionar a origem do problema e reforçar o sistema de drenagem, reduzindo a possibilidade de novos comprometimentos no pavimento durante eventos climáticos extremos. Enquanto as obras não começam, orientação aos motoristas é para que trafeguem pelo trecho com atenção redobrada, respeitando a sinalização existente e reduzindo a velocidade ao passar pela área afetada. A expectativa do governo do estado é que os serviços sejam iniciados nos próximos dias, restabelecendo plenamente a segurança e a durabilidade na SC-114.
0: Novamente, né? Mas novamente a mesma situação, né? Eu acho que ali, né, eu assim, a gente que é motorista, a gente que acompanha todas essas vezes que já deu esse defeito ali naquele local, né? Eu acho que o governador vai ter que cortar mais um pouco por cima do terreno, né? Trazendo o aterro mais para baixo para poder pegar um chão mais firme. Eu acho, não sei, não sou engenheiro, né? O terreno de cima, é claro que tem o proprietário, né? Tem que negociar. O governo tem todos esse... essa sua equipe, né, especializada para isso, o engenheiro vai novamente ver o que é que pode fazer. Eu acho que nessa situação ali, eu acho que, não sei, é o que deveria achar o chão mais firme, mais para cima, não sei se eu estou errado ou não, mas enfim, o que importa é que já está sendo, né, selecionado, né, através do engenheiro, dos profissionais nessa área, né?
1: Exatamente, é como mostra aqui a reportagem, Adilson, houve um escorregamento de terra, né? Localizado, sim, acima do muro de gabião, que foi construído ali na encosta. Então, esse muro que foi construído na encosta do morro para poder fazer toda a segurança de drenagem, ele acabou tendo escorregamento de terra, aonde a drenagem não está saindo por onde devia. Então, aconteceu de ela invadir o asfalto, foi um dos principais motivos aí por conta dessas rachaduras, né? E claro, a passagem de caminhões pesados, isso é normal porque é uma rodovia, né? Então, acaba que o fluxo de veículos também ajuda e colabora um pouquinho junto com o acúmulo expressivo de chuvas aí para que haja danos, mas claro, já vai ser resolvido aí nos próximos dias, até porque é uma região que foi feita uma mega obra, uma mega, sim, operação, né, disso para recuperar aquela área. Então, dentro dos próximos dias, provavelmente a gente já trará mais informações, claro, principalmente informativos, né, de cuidados para que você que passe por aquela região, né, porque fica bem na curva, fica ali na serrinha, então, né, é uma área de descida. Enfim, então para que você também fique atento às equipes que estarão ali realizando essas obras de manutenção.
0: Muito bem, atenção produtor rural, né? Produtor rural, inscrições para a palestra hoje, né? Venha, venda da safra com segurança, já está abertas pela MAP, é isso, Will?
1: Exatamente, então quem pode participar, né? De acordo com São Joaquim Online, todos os produtores de maçã de São Joaquim e região, sejam ou não associados da MAP. Então, só reforçando que nesta palestra você vai conhecer os principais cuidados na comercialização da safra, entender os riscos dos contratos e esclarecer dúvidas com a assessoria jurídica da MAP. Então, destacando que no dia 27 de julho, às 19 horas na Casa da Cultura. As vagas são limitadas, então faça as suas inscrições online que você pode conferir através das redes sociais aí da MAP. Então a MAP atua em prol dos produtores de maçã e pera do estado de Santa Catarina, promovendo capacitação e fortalecimento do setor produtivo. Inclusive vamos ouvir um áudio, né, do vice-presidente da MAP, Giovanni Nunes, que vai reforçar esse convite também a todos os nossos ouvintes.
2: Atenção produtor rural, antes de negociar sua safra, participe da palestra gratuita da AMAP sobre segurança jurídica na comercialização. Dia 27 de julho, segunda-feira, às 19 horas, na Casa da Cultura, em São Joaquim. Proteja sua produção. Participe. Uma convocação da AMAP.
1: Tá, então a fala do vice-presidente da AMAP na sua nova gestão, Giovanni Nunes, também nosso secretário adjunto de Estado do Turismo, também ex-prefeito municipal, reforçando o convite aí para essa palestra, lembrando e destacando que é sempre muito importante para todos os nossos produtores da região. Sendo sócios e não sócios, as vagas estão abertas. Então, para você que tem interesse, destacando, vai nas redes sociais da AMAP, lá você vai encontrar um link à sua disposição para participar desta palestra.
0: Agora são 12:14, seguimos. PM apreende mais de 1 quilo de cocaína na BR-282 em Lages, é isso?
1: Dois homens foram presos em flagrante durante abordagem no bairro Guarujá. Então a Polícia Militar realizou a apreensão de mais de 1 quilo de substância análoga à cocaína no início da manhã desta quinta-feira, dia 23. A ação policial ocorreu por volta das 5:34 na BR, na rodovia BR-282, nas proximidades do acesso ao bairro Guarujá em Lages. A operação foi desencadeada após o repasse de dados levantados pela Agência de Inteligência do 6º Batalhão de Polícia Militar. As informações indicavam que um veículo com características específicas estariam transitando pela rodovia com suspeita de transportar entorpecentes. Com base nas características do automóvel e na identificação da placa, as guarnições de serviço montaram um ponto de interceptação na rodovia. Ao visualizar o veículo e emitir as ordens de parada, por meio de sinais sonoros e luminosos, os policiais registraram que o condutor aumentou a velocidade na tentativa de desviar da fiscalização. O automóvel foi interceptado alguns metros adiante ao aproximar-se da barreira policial montada na pista. No interior do veículo estavam dois homens. Durante a revista pessoal nos ocupantes, nenhum item ilícito foi encontrado. Em seguida, os policiais realizaram uma busca veicular detalhada e localizaram escondido na estrutura interna do painel do carro um tablete de substância com características semelhantes às de cocaína. A pesagem preliminar realizada no local totalizou aproximadamente 1,150 gramas, né, do entorpecente. Diante da localização do material, os dois ocupantes receberam voz de prisão no local. Os suspeitos foram conduzidos à central de plantão da Polícia Civil de Lages para a lavratura do auto de prisão em flagrante e os demais procedimentos legais. O veículo utilizado no transporte e um aparelho celular também foram apreendidos e entregues às autoridades policiais para dar os prosseguimentos às investigações. Com informações, então, do portal SCC10.
0: Muito bem, vamos seguindo com o nosso Jornal do Meio-Dia, a Voz da Cidade. Homem é encontrado morto em estrada rural de Bom Retiro. Homem é encontrado morto em estrada rural em Bom Retiro. Vamos com as notícias com meu colega Will Andrade.
1: Homem foi localizado sem vida, já às margens da estrada rural, Adilson. Então, a Polícia Militar atendeu, na tarde desta última quarta-feira, dia 22, a uma ocorrência de homicídio doloso consumado na localidade de Paraíso da Serra, na zona rural do município de Bom Retiro. A guarnição foi acionada por volta das 16:38 através do Centro de Operações da Polícia Militar, o COBOM, após um morador da região avistar o corpo. De acordo com o relato inicial, o morador caminhava pela localidade acompanhado de seus animais quando percebeu a presença da vítima às margens de uma estrada vicinal e buscou auxílio para acionar o socorro e as forças de segurança. Ao chegar ao endereço indicado, os policiais militares confirmaram a veracidade da informação. A vítima, um homem ainda não identificado oficialmente, encontrava-se sem sinais vitais e apresentava marcas visíveis de violência. Durante o levantamento preliminar na cena do crime, a guarnição identificou perfurações nas pernas e na região do abdômen da vítima, com características compatíveis com as produzidas por disparos de armas de fogo. Diante da constatação do óbito, os policiais militares efetuaram o isolamento do perímetro para preservar os vestígios do local e acionaram os órgãos competentes. A Polícia Civil e a Polícia Científica compareceram ao local para realizar a perícia técnica e proceder com o recolhimento do corpo. As investigações para apurar a autoria, as motivações do crime e a identificação da vítima ficarão a cargo da Polícia Civil da comarca da região.
0: Meio-dia mais 18 minutos, meio-dia 18. 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Vamos lá, incêndio atinge cozinha de pizzaria em Lages.
1: Pois é, moradores tentaram conter as chamas com extintores até a chegada dos bombeiros. Então, o incêndio atingiu a área da cozinha de um estabelecimento comercial na madrugada desta quinta-feira, dia 23. A ocorrência foi registrada por volta das 4:49 na Avenida 1º de Maio, no imóvel onde funciona a pizzaria Mais Você, em Lages. As guarnições do 5º Batalhão de Bombeiros Militar foram acionadas e deslocaram para o endereço com as viaturas autobomba-tanque, resgate e autossocorro de urgência. Na chegada ao local, as equipes confirmaram que o fogo atingia o pavimento térreo de uma edificação de alvenaria de 2 pavimentos, com área total de aproximadamente 132 metros quadrados. As portas de vidro da fachada e da lateral já haviam sido abertas por moradores do imóvel. Durante o reconhecimento inicial, os socorristas constataram que o foco das chamas estava concentrado na cozinha da pizzaria. O proprietário do imóvel, um homem de 39 anos, informou às equipes que realizou o desligamento da energia elétrica e o fechamento do registro geral de gás da edificação de forma preventiva. Ele relatou também que tentou contato com o responsável pelo comércio, sem sucesso no primeiro momento. Antes da chegada do corpo de bombeiros, populares utilizaram 8 extintores de incêndio no combate inicial. A ação diminuiu a intensidade do fogo, mas não foi suficiente para a extinção completa. Diante do cenário, os bombeiros montaram uma linha de ataque direto para combater as chamas remanescentes na cozinha. Após o controle do fogo, foram executados os procedimentos de rescaldo para eliminar riscos de reignição. Em toda a operação, a guarnição utilizou cerca de 250 litros de água. Não houve registro de pessoas feridas. Após as finalizações dos trabalhos de combate e rescaldo, o perímetro da pizzaria foi isolado para a realização da perícia técnica que determinará a causa exata do incêndio, com informações do portal SCC10.
0: Muito bem, meio-dia mais 20 minutos, temos nota de falecimento. Nota de falecimento e convite para enterro. Os filhos Kleber Zanetti, Letícia Zanetti, Gabriela Zanetti, Pedro Henrique Zanetti, 4 netos e demais familiares comunicam o falecimento de Valmir Zanetti, conhecido tio Neno, ocorrido ontem no hospital em Tubarão. O corpo está sendo velado na capela Anjo da Guarda, ao lado do prédio do Salão Paroquial. Seu sepultamento será logo mais às 14 horas na localidade do Despraiado. Com pesar, comunicamos o falecimento de Valmir Zanetti, mais conhecido como tio Neno. Muito bem, meio-dia mais 21 minutos, vamos agora até Brasília com Alexandre Garcia. Alexandre Garcia, bom dia.
3: Bom dia. Começo com uma má notícia para o Brasil e em especial para os pecuaristas. O presidente Lula dizendo, não faz mal o tarifaço, não vai, a gente procura outros mercados e tal, né? A carne não está no tarifaço para os Estados Unidos, mas está na China. E ele não fala da China. A China já chegou à cota do Brasil e de agora em diante, além de 12%, tem mais 50%, se não me engano, ou 55%. 67% sobre a carne brasileira. E não é só a China, não. União Europeia agora a partir de setembro. Deixa eu ver que dia de setembro vai começar. 3 de setembro. Por quê? Porque estão acusando questões sanitárias, que o brasileiro usa lá uma espécie de antibiótico, lá um antimicrobiano, eles chamam, mas deve ser um antibiótico, que estimula o crescimento. E aí isso vai atingir, vejam só, vai atingir carne bovina, frango, carne de cavalo, pescado e mel na União Europeia. Então, tem China e União Europeia. Tá difícil, né? Bom, já que eu falo de coisas no estrangeiro, tá batendo na campanha de Lula o Ortega, da Nicarágua. O Ortega faz uma declaração, toma atitude, não tem mais eleição aqui. Porque senão a oposição vai ganhar, então não pode ter eleição. Assim, claro, com isso está suspensa a eleição do ano que vem, que estava marcada, está suspensa. O Ortega já brigou com a Igreja Católica, já expulsou bispo, freira, já prendeu padre, já fechou colégio católico, abrigou com todo mundo. A Revolução Sandinista, né, a Frente Sandinista de Libertação Nacional é o partido dele. É ele e a mulher dele, porque ela não é mais vice-presidente, ela é co-presidente. Incrível, né? Ele é mulher. E aí, como é que pega aqui? Na última eleição proibiram o Bolsonaro de dizer que o Ortega é amigo do Lula, o Lula é amigo do Ortega. Mas só que vocês entram no Google aí, põem os dois nomes, vai aparecer como dois dos fundadores, Chaves, Lula, Ortega, fundadores do Foro de São Paulo, unindo a esquerda da América Latina. Esse é o Daniel Ortega. Está 40 anos no poder. Teve um interregno em que a Violeta Chamorro ganhou. Mas de 47 anos da Revolução, ele ficou 40 mandando. E no tempo da Violeta Chamorro, ele não ficou quieto, não. Aparece candidato ao governo, ele manda prender o candidato. É assim, não? Bom, ele quando começou a fazer as guerrilhas, ele tem só um ensino fundamental até a sexta série. Começou a fazer guerrilha, assaltou banco, e aí se refugiou em Cuba, e lá ele recebeu instrução para guerrilha e apoio. Agora, Cuba, né, a matriz dele, está fechando as portas, está com 67 anos desde a Revolução, né, eles assumiram o poder em 1º de janeiro de 59. Logo se anunciaram regime comunista. E claro, aí não dá certo, né? Cuba era a pérola do Caribe, hoje até a cana é problemática. Imagina que eles deram charuto de garantia para o dinheiro brasileiro do BNDES na construção do porto de Mariel. É charuto. Aí o Brasil pagava para eles muita coisa através do programa dos mais médicos, né? O médico recebia, sei lá, 12%, 15%, o resto ia para o governo cubano. Lá na Venezuela, quando os americanos prenderam o Maduro, tiveram que matar 36 cubanos que faziam a segurança do Maduro. Em troca, o Maduro mandava petróleo para Cuba. E agora não tem mais petróleo, portanto, está quase sem energia, quase sem água. Só a nomenclatura de lá que tem isso. Bom, tem que falar isso só para a gente saber, né? Porque ainda está cheio de gente aqui que acha maravilhoso. Gente que gostaria de estar lá colhendo cana. No meu tempo de juventude, amigos meus iam para lá para ajudar a Cuba a cosechar, né, a cana. E para encerrar, né, a tristeza. aqui no Brasil, da violência dentro de casa, dentro das famílias contra crianças, né? Teve aquele caso lá em Itapiranga, na Amazônia, que o pai foi bater no filho e tava lá um machete, um facão, furou as costas do menino, matou. Menino de 6 anos. Pai com 24, ou seja, foi pai com 18. E agora a justiça no Paraná, Francisco Beltrão, mantém na prisão o pai de 31 anos, que deu um chute no rosto da menina, da filha dele de 3 anos na rua, né? Uma pessoa que viu foi lá interferir, ele ameaçou a pessoa também, que aliás era dono de uma academia de ginástica. E agora se descobre que ele punia os filhos fazendo as crianças se ajoelharem sobre tampinha de garrafa com a borda virada para cima. Incrível a violência que acontece dentro de casa. Imagina que crianças, que adultos serão essas crianças. É terrível. Mas fica aqui a menção só para a gente lembrar e ficar vigilante também. De Brasília, Alexandre Garcia.
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15: Hora certa. 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
0: Na Nevasca, meio-dia 30, boa tarde.
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0: Muito bem, seguimos então, agora vamos um pouco aqui nas nossas notícias aqui do nosso município, da nossa cidade, né, Will Andrade, o que é que estamos aí agora?
1: Exatamente, Edilson, um convite do Padre Tiago, né, falando sobre a festa de São Joaquim que tá chegando por aí, Padre Tiago.
17: E a paróquia de São Joaquim em festa, e portanto, adentrando no seu 8º dia da novena e festa em honra ao padroeiro São Joaquim. Pároco Padre Tiago, trazendo para você a programação desse dia 23. Como é que vai funcionar? Hoje tem sonho? Vamos saber disso aí. Padre, boa tarde.
18: Boa tarde, Aguinaldo. Boa tarde aos ouvintes da Rádio Nevasca. Hoje tem sonho do padre. É o terceiro e último dia do sonho. Inclusive uma quantidade um pouquinho maior, porque as outras duas etapas aí anteriores faltou sonho, né? Então a gente também agradece, porque é bom faltar do que sobrar, mas hoje faremos uma quantidade maior. Então, o sonho, a partir das 15 horas, ele será comercializado no valor de R$4. Estamos dentro do 8º dia da nossa novena. Hoje, 23 de julho, nesta quinta-feira, então, 19h30, a Santa Missa, com a bênção da saúde. O tema de hoje, São Joaquim é conforto dos doentes, e reza conosco o Padre Gabriel Moretti, que é pároco da paróquia de São Cristóvão, na cidade de Lages. Nós convidamos os nossos noveneiros para esta noite, o apostolado da oração, as equipes de liturgia, a pastoral da comunicação e as comunidades do Cadete, de Santa Isabel e de Santa Rita. Também são convidados para esta noite os agricultores, apicultores, fruticultores, pecuaristas e cooperativas, trabalhadores rurais e autônomos. Temos o sonho do padre à venda, né, a partir das 15h, como já falei, e depois da missa também no salão, o pastel, a batata frita, o refrigerante, o quentão, o chocolate quente, cachorro quente e a paçoca de pinhão e também doces. Lembrando que amanhã temos o bingo, né, como é conhecido. Então você também pode se organizar para estar conosco e viver esse momento especial para a nossa paróquia. É um momento forte, um momento de espiritualidade. Todas as noites a igreja está cheia, mesmo com a chuva, mas o povo está vindo porque temos a devoção, temos confiança e Deus sempre nos acompanha e nos protege pela intercessão de São Joaquim e de Santa Ana. Então que Deus abençoe e seja bem-vindo você também na nossa festa de São Joaquim.
17: Da paróquia de São Joaquim para a Rádio Nevasca, programa Voz da Cidade, Agnaldo Pinto.
1: Muito obrigado, Agnaldo, pelas informações também ao Padre Tiago, reforçando esse baita convite, então, para você que está ouvindo a Nevasca FM, vamos colaborar com a nossa paróquia aqui de São Joaquim também. Bom, Adilson, temos um pedido também de um ouvinte nossa, né, a Rosângela, isso mesmo, ela está fazendo uma doação de telhas, né, algo muito bacana. Então, para você que está ouvindo a Nevasca, você que está necessitado, eventualmente aí na sua casa, né, por conta das chuvas, do tempo, está com bastante de telhas quebradas, aí com goteira na sua residência, então, anote bem esse número, a gente vai estar reforçando também. Também um número para você anotar, então já presta bem atenção nesse recado.
19: Oi, bom dia, Dilson. Ô, Dilson, eu precisava de um favor teu. Estamos com umas telhas, bastante telhas, todas em bom estado, para uma pessoa que precise. Se tu conseguisse colocar na rádio um anúnciozinho para a pessoa vir retirar do local, eu acredito que deva dar, sei lá, umas 200 e poucas telhas. Se você conseguir fazer isso para nós, que eu não queria jogar fora, né? Não queria estar estragando. Tem que doar para uma pessoa que precise, né?
1: Então tá aí, né? Falar com a Rosângela. Lembrando o número de contato, né? De o seu 49-991-82-1286. Então, repetindo mais uma vez, para você que tá precisando, presta bem atenção. Cerca de mais ou menos umas 200 telhas. Lembrando, você tem que retirar, tá bom? Então, o telefone para contato é o 49-991-82-1286. Falar com a Rosângela.
0: Temos aí oportunidade de emprego. Atenção, vaga para trabalhador rural, requisitos, prática de fazenda, pecuária de corte, serviços gerais de uma propriedade, habilidade com máquinas agrícolas, morar na fazenda, de preferência casado. Interessados, entrar em contato via WhatsApp 49 991 21 90 22. Repetimos, 49 991 21 90 22.
1: Atenção, utilidade pública, a empresa HH Agrofrutas está contratando operador de escavadeira com experiência na função. Os interessados devem enviar o currículo e obter mais informações pelo WhatsApp 49 991 84 43 67. 49 991 84 43 67.
0: Vamos lá, então, tem mais gente atrás de emprego. Nosso amigo Tio Quinca, né? O Tio Quinca, o Tio Joaquim, Tio Quinca, muitos anos, né? Trabalhou na prefeitura, é mestre em patrulhamento, com patrola, né? Está aí, né, Tio Quinca? Seja bem-vindo à Voz da Cidade. Boa tarde, Tio Quinca.
20: Bom dia, meu amigo Adilson. Aqui é o Quinca, o Adilson. Tô precisando de trabalhar, tô precisando de emprego, de motorista, operador de máquina. Beleza, meu amigo Adilson? Se pede alguém aí. Passe meu número aí, daí beleza, meu amigo Adilson? Obrigado por atendido.
0: Tá aí então o número do Tio Quinca pra você que queira contratar o Tio Quinca, tá aí, é 49 991 36 6887. Vamos repetir, 49 991 36 6887.
1: A Dilson, a Diana está aqui na programação da Nevasca FM, ela está pedindo para a gente passar mais uma vez o contato do pessoal que está precisando de casal para morar no sítio. Então anota aí, atenção, hein? Código de área 49, então vou repetir, código de área 49, o telefone é o 991-21-90-22. Mais uma vez, 49-991-21-90-22.
0: Muito bem, meio-dia mais 39 minutos. Vamos até agora com o nosso comentário do Marcelo Lara. Marcelo Lara, boa tarde.
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22: Olá, amigos da Rádio Nevasca FM, tudo bem? Hoje a gente traz uma notícia que enche o peito de orgulho de quem vive e produz no campo catarinense. Um produtor de Santa Catarina bateu o recorde histórico nacional de produtividade de soja. Segundo o Comitê Estratégico Soja Brasil, Lourival Rutz, que é produtor em Major Vieira, no Planalto Norte, colheu impressionantes 156,13 sacas por hectare em lavoura de sequeiro, né? Sem irrigação artificial. O resultado foi anunciado no Fórum Nacional de Máxima Produtividade de Soja, em Idaiatuba, no interior paulista. E representa mais que o dobro da média nacional, que gira em torno de 60 sacas por hectare. Um feito que entra para a história nesse desafio, né? É resultado de muito trabalho, conhecimento técnico, manejo de excelência, sanidade das plantas, nutrição equilibrada do solo e genética bem escolhida. O produtor, ao lado do consultor Daicon Moreira e da família, mostrou que mesmo em condições desafiadoras, como janela de plantio mais curta e volume de chuva controlado, é possível alcançar níveis extraordinários de produtividade. Essa conquista reforça o potencial do agronegócio catarinense. Santa Catarina, mesmo com área menor comparada a outros estados gigantes, tem produtores que lideram em eficiência, tecnologia e principalmente sustentabilidade. Práticas como rotação de culturas, conservação de solo e manejo integrado não só elevam a produção, como preservam os recursos mais preciosos, né? E o recurso principal é a terra, claro. É o tipo de exemplo que inspira, gera renda no interior, fortalece as agroindústrias e contribui para a segurança alimentar do Brasil. Enquanto muitos falam de limites, o produtor rural catarinense segue mostrando que, com dedicação, inovação, responsável e respeito ao solo, é possível romper barreiras. Esse recorde não é só de uma propriedade, é de todo o campo que acredita no trabalho sério e na produção de qualidade.
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22: 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Marcelo Lara para a Rádio Nevasca FM.
0: Muito bem, agora são 12:40, faltando 12:01. Depois de o estado de Santa Catarina, Rio Grande, quase o Brasil aqui no sul, né? Castigado pelas chuvas intensas, trazendo aí prejuízos materiais mais aqui no sul. Virada no tempo em Santa Catarina, chuva dá uma trégua, né? Dá o lugar ao sol. E frio nesta quinta-feira, né? Will Andrade, é isso?
1: Pois é, tempo firme volta a predominar, mas vento forte deixa o mar agitado entre o litoral sul e a Grande Florianópolis. Então, atenção. Depois de dias de instabilidade, Santa Catarina terá uma virada no tempo nesta quinta-feira, dia 23. A chuva perde força e o sol volta a aparecer na maior parte do estado e uma massa de ar frio faz as temperaturas caírem, principalmente durante o amanhecer e a noite. Então, de acordo com a Secretaria de Estado da Proteção e Defesa Civil, o sistema responsável pelas chuvas se afasta, favorecendo o predomínio de sol entre nuvens em praticamente todas as regiões catarinenses. Apenas áreas do litoral ainda podem registrar chuva fraca e isolada ao longo do dia, mas sem risco para ocorrências. A presença da massa de ar frio deixa o amanhecer gelado entre diversas regiões do estado. As temperaturas mínimas ficam entre 5 e 12 graus no meio oeste, planaltos, Alto Vale do Itajaí e áreas de serra. Nas demais regiões, os termômetros variam entre 10 e 16 graus nas primeiras horas do dia. Durante a tarde, as temperaturas sobem de forma gradual, mas apenas o Baixo Vale do Itajaí e o litoral norte devem registrar máximas acima de 20 graus. Além da mudança no tempo, o vento sul ganha intensidade ao longo desta quinta-feira, deixando o mar agitado entre o litoral sul e a Grande Florianópolis. A previsão indica ondas entre 2 e 2,5 metros, com picos ainda maiores em alto mar. Por isso, a Defesa Civil alerta para risco moderado de ocorrências relacionadas à agitação marítima, especialmente para pescadores, pequenas embarcações e atividades no mar. Apesar do frio e do vento mais intenso no litoral, a tendência é de um dia com um tempo mais firme na maior parte de Santa Catarina, marcando a volta aí do tempo estável após o período de instabilidade. Agora, a nossa previsão regional aqui com Ronaldo Coutinho do Prado.
0: Muito bem, então vamos até o Climaterra? Vamos chamar o homem que entende do tempo?
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0: Muito bem, Ronaldo Coutinho, agora 12:43, tempo nublado em São Joaquim. E o tempo, Ronaldo, agora à tarde e para o resto da semana, como é que fica? Boa tarde, Ronaldo.
4: Boa tarde. O tempo segue com nebulosidade, né? Ficou nublado, algumas aberturinhas de sol, frio. A máxima talvez fique aí entre 10 e 13, 11, 14 graus. A noite cai, a noite já pode estar abaixo de 4, 5 graus. Amanhã, tempo bom, entre sol e nebulosidade, não dá livre de alguma geada, nas baixadas entre 0 e 3, no alto entre 4 e 7 graus, e à tarde fica bem agradável, passa aí dos 15. Dificilmente tem chuva na sexta e dificilmente tem chuva no sábado, que também faz frio de manhã, com alguma geada de baixada, e agradável à tarde. Mantém a tendência de chuva ou trovada no domingo, à tarde e noite, e talvez na segunda também. Da Climaterra, Ronaldo Coutinho.
0: Muito bem, aí a previsão do tempo com Ronaldo Coutinho do Prado, direto do Climaterra para a Voz da Cidade.
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0: Na Nevasca, meio-dia 48. Muito bem, estamos apresentando a Voz da Cidade pela Rádio Nevasca, senhoras e senhores. É a Voz da Cidade que está no ar nesse dia 23, quinta-feira, meio-dia 48, estamos ao vivo, eu e meu colega Will Andrade. Vamos atendendo mais participações aqui do nosso município, Will Andrade.
1: Pois é, Dilson, temos um morador lá da localidade da Santa Isabel, né, o José Moraes, aqui da cidade de São Joaquim. Bom, ele tá mandando uma mensagem aqui, na verdade um desabafo, se tratando mais uma vez do posto de saúde central, né? Então, ele tá mandando aqui pra gente, ó, o posto de saúde em obras, mas tem tanta gente no tempo, na fila, esperando por uma vaga no dentista para fazer tratamento de canal e também outros procedimentos diários. E as pessoas sofrendo de dor em casa aguardando. Por que que não nos colocam no lugar dessas pessoas e não alugam um local, uma sala, um salão, sei lá, algum espaço para mudar os aparelhos do dentista para que essa fila não pare? Porque isso é coisa séria. Já muita gente até morreu por causa de um dente, daí agora fica tudo parado. Ele, inclusive, ele apela aqui, né? Pelo amor de Deus, né, pessoal? Pessoal da saúde, se coloquem no lugar das pessoas que estão sofrendo, esperando a chamada, e a fila é grande, daí agora para tudo, mas é só alugar um local até terminar as obras do posto, pelo amor de Deus, tenham piedade do povo, para o bem do povo. Então tá aqui a reclamação do José. Até peço para que o José nos informe melhor, até que, pelo que eu entendi pela mensagem, a área no qual é feito o atendimento do dentista, né, está fechada. É isso que eu...
0: Postinho central de...
1: De São Joaquim, né?
0: Não, ela é de Santa Isabel, né?
1: Não, acredito que no posto central, porque o que está em obra é o posto central.
0: Isso, então a gente pede que ele explique melhor para nós se é aqui em São Joaquim, se é lá em Santa Isabel, né?
1: É, pelo que, até onde eu tenho...
0: Aqui o posto está em obra?
1: Está em obras, está em obras. Então, pelo que eu entendi...
0: E daí o dentista não está atendendo?
1: Isso,
0: então,
1: pelo que deu para entender pela mensagem, aqui é que a área de dentista é em São Joaquim.
0: Ou né? se
1: aqui,
0: alguém aqui do posto central quiser mandar uma mensagem para nós, se ainda der tempo, né?
1: O próprio secretário,
0: nosso amigo Vinícius, né? Vinícius, um abraço aí para você, para

0: risco foram retirados a tempo. Pelo menos uma notícia positiva, né, Adilson? As chuvas que atingiram o Rio Grande do Sul nos últimos dias deixaram, até o momento, 668 pessoas desabrigadas e cerca de 400 desalojadas no Vale do Taquari. Apesar dos impactos, o governo do estado informou que foi possível retirar todos os moradores das áreas de risco antes que a situação se agravasse, sem registro de mortes ou necessidade de resgate nessas localidades. As informações foram divulgadas na noite desta última quarta-feira, dia 22, após uma reunião entre o governador Eduardo Leite, representantes da Defesa Civil do Rio Grande do Sul, da Prefeitura de Porto Alegre, especialistas do Instituto de Pesquisas Hidráulicas da Universidade Federal do Rio Grande do Sul, né, e do Serviço Geológico do Brasil também. Então, durante o encontro, os técnicos avaliaram que as previsões meteorológicas elaboradas pelos diferentes órgãos estavam alinhados. No entanto, o governo destacou que houve uma rápida piora na previsão para o Vale do Taquari entre a noite de terça, dia 21, e a madrugada de quarta, dia 22, com um aumento expressivo do volume de chuva esperado. Diante da mudança, foi decidido intensificar os protocolos de atualização das simulações meteorológicas. Segundo o governo, a medida busca oferecer informações mais rápidas e precisas à população durante eventos climáticos extremos. Ainda conforme a avaliação apresentada na reunião, a retirada preventiva dos moradores das áreas de risco ocorreu dentro do tempo necessário, evitando danos humanos. Embora a previsão indique redução das chuvas nas próximas horas, a situação dos rios continua exigindo atenção. Então, de acordo com o Centro de Monitoramento da Defesa Civil do Rio Grande do Sul, não há previsão de volumes significativos de chuva nas próximas 24 horas. Ainda assim, arroios e pequenos rios permanecem com níveis elevados por causa da água acumulada nos últimos dias. Os rios de maior porte também seguem acima do normal, mantendo o risco de inundação nas bacias dos rios Taquari, Antas e Caí, né? Entre esta quarta-feira e também quinta-feira, dia 23. Então, para esta quinta-feira, dia 23, a previsão é de muitas nuvens em grande parte do Rio Grande do Sul, com possibilidade de chuva fraca na metade leste do estado. As temperaturas mínimas devem variar entre 7 graus e 16 graus, enquanto as máximas ficam entre 9 e 19 graus. O mar também permanece agitado ao longo do litoral gaúcho.
1: Muito bem, agora são 12h56. Vamos dar uma passadinha no esporte aí. O Will Andrade, para que ele torceu ontem, perdeu, pessoal. Ó, só tô colocando, não quero falar mal do meu colega, mas ele é pé frio. Ele torceu pro São Paulo, o São Paulo perdeu. Ele torceu pro Chapecoense, perdeu. Ele torceu, deixa eu ver, para quem mais que jogou em casa, onde que perdeu. E ele andou torcendo aí pros times aí que perderam. Ó, o São Paulo perdeu pro Atlético em casa.
0: Pois é.
1: Contei pra mim, o Will Andrade.
0: O Paulo voltou a tropeçar no Campeonato Brasileiro ao ser derrotado por 2-1, Adilson, pelo Atlético Paranaense nesta quarta-feira, dia
1: 22. Em casa, né?
0: É, na Bragança Paulista, né? Pela 19ª rodada. Então, o São Paulo voltou a tropeçar aí no Campeonato Brasileiro ao ser derrotado por 2-1 pelo Atlético Paranaense nesta quarta-feira, dia 22. Em Bragança Paulista e pela 19ª rodada. Depois de dominar boa parte do primeiro tempo e abrir o placar com um golaço de falta de Arthur, o tricolor sofreu um apagão logo após o intervalo. Levou a virada com 2 gols de Leozinho em apenas 5 minutos, Adilson. Já o Furacão manteve o bom momento de antes da parada para Copa e subiu ainda mais na tabela, né? Com o resultado, então, o São Paulo caiu para a 9ª colocação com 25 pontos e se distanciou ainda mais da parte de cima da tabela. Já o Atlético assumiu a 3ª colocação com 33 pontos somados e já se firma cada vez mais no G4. Então, o São Paulo foi superior no primeiro tempo e foi para o intervalo vencendo o Atlético Paranaense por 1-0, já lá em Bragança Paulista, né? Então, pela 19ª rodada do Campeonato Brasileiro. Com mais posse de bola, o tricolor controlou as ações, assim abriu o placar aos 18 minutos, quando Arthur cobrou falta com perfeição e acertou o ângulo de Santos. Depois disso, ainda criou boas chances para ampliar, principalmente com Pablo Maia, que furou na entrada da área, e também Caleri, que finalizou de voleio rente à trave. A principal preocupação da etapa foi a lesão de Rafael Tolói. Afinal, o zagueiro sentiu parte posterior da coxa direita, deixou o gramado chorando e deu lugar ao jovem Osório. O Atlético apostou nas bolas longas e levou pouco perigo. Contudo, assustou apenas nos acréscimos, quando Leozinho cruzou rasteiro e a bola passou perto do gol de Rafael. Antes do intervalo, o Santos ainda quase marcou contra ao dominar mal um recuo, mas conseguiu evitar o lance. Já no segundo tempo, depois de abrir o placar com um golaço de falta de Arthur e controlar boa parte do primeiro tempo, o São Paulo sofreu aí um apagão logo na volta do intervalo. Afinal, o Atlético empatou com

0: menos de um minuto, em gol de Leozinho. Não parou por aí. O Furacão virou a partida aos 5 minutos novamente com Leozinho após cobrança de escanteio, onde acertou um foguete cruzado sem chances para o Rafael, né? A equipe paranaense, melhor dizendo, cresceu no jogo, pressionou a saída de bola do tricolor e ainda acertou a trave com o Menzona. Do outro lado, Luciano desperdiçou a melhor oportunidade ao parar em grande defesa de Santos.
1: Tá aí então, né? Também o Grêmio perdeu também hoje em casa, parece?
0: Não tô sabendo.
1: Não tô sabendo,
0: disso. Tô parece. Sabendo que meu pai tá com a cabeça inchada no momento desse, porque meu pai é...
1: É gremista?
0: Não, meu pai é tricolor.
1: Tricolor? Ah, é São Paulino?
0: É São Paulino.
1: Tá bom então, né, Will?
0: Adilson, vamos falando um pouquinho sobre o Brasileirão, ainda encerrando, né? Sim. Tem o calendário de onde claro. A pessoa pode assistir. Pra quem gosta do Brasileirão, né? Depois de encerrarmos a Copa e faceiros, porque a Argentina perdeu pra Espanha, né? A gente agora acompanha o Brasileirão. Eu, principalmente, né? Bato palma até com os pés. Bom, então. Perdão, Adilson. Só para os nossos ouvintes saberem aonde assistir os jogos da rodada. Então, nesta quinta-feira, dia 23, Botafogo e Vitória, a partir das 19h30, horário de Brasília. Dá para assistir tanto no Premier, tanto na Cazé TV, Record Plus, R7 também, tá? Então...

0: no Sport TV e no Premier. Então tá aí o calendário pra esse final de semana pra você que quer curtir um Brasileirão.
1: Muito bem, uma hora mais um minuto. Eu muito obrigado pela sua companhia. Voltamos amanhã, último programa da semana, sexta-feira, a partir do meio-dia aqui na Voz da Cidade. Muito obrigado pela sua companhia.
0: A gente se vê pra isso, fala por aqui, então, se Deus quiser, amanhã, a partir do meio-dia, aqui na Nevasca FM.
1: Tchau, pessoal. Até amanhã. Que Deus nos proteja sempre. Fiquem todos com Deus. Tô indo com Ele. Até amanhã. Se cuidem.

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1: A partir de agora estamos iniciando então o nosso Show da Tarde pela Nevasca FM. Agora são 1:03. Hoje, para você que está aí ouvindo a Rádio Nevasca aqui da cidade, para você lá do interior, aonde quer que esteja ouvindo o nosso programa, o Show da Tarde, é um prazer, Adilson Alves com vocês até as 16h, levando a melhor companhia, a melhor programação, descontração e, é claro, e muitas participações, pode pedir também a sua música de sua preferência dentro das nossas possibilidades. Vamos atender com a sua música de sua preferência aqui no nosso programa, no Show da Tarde. 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
3: Na Nevasca, faltando 19 para as duas. Boa tarde. 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
4: Uma mensagem confusa, escrita depressa demais e apagada segundos depois, mas deu tempo de ler.

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1: Obrigado!
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0: o nosso show da tarde, agora são 1:57, 1:57, muito boa tarde para você. Quinta-feira, hoje vamos sortear logo mais para você a cesta básica dos supermercados Zabot, com parceria com a Rádio Nevasca. Quem está participando é o Luciano, né? Tá bom, então ele queria concorrer o gás Luciano, né? O Túlio, né, Túlio? Não, mas hoje é a cesta básica do Zabot, tá bom, amigo? Aquele abraço, Túlio. A Agatha Maria de Oliveira Aguiar gostaria de participar do sorteio. Ela mora no bairro Nossa Senhora Aparecida. Um abraço para vocês aí no bairro Nossa Senhora Aparecida. O seu Antônio Arioldo, do bairro Jardim Bandeira, também está participando. Seu Antônio, aquele abraço e boa sorte. O boa tarde, gostaria de participar do sorteio da cesta básica do Zabot. É o Rodrigo dos Santos, ele mora no Jardim Bandeira também, né, Rodrigo? Aquele abraço, Rodrigo, tudo de bom para você. Luciano Pereira, do bairro Santa Paulina, também está participando, né, Luciano? Aquele abraço, meu amigo, tudo de bom. O Joelson Padilha, do bairro Jardim Bandeira. Ô, Joelson, tudo de bom aí pro amigo. A Miliane, do bairro Nossa Senhora Aparecida. Miliane, tudo de bom para você e boa sorte. Boa tarde, sou a Marília Isabelle Caetano. Gostaria de participar do sorteio, mora no bairro Nossa Senhora Aparecida. Boa sorte para vocês. Vamos agora com a previsão do tempo. Depois a gente volta para atender mais participações. Previsão do tempo com Ronaldo Coutinho. Vamos lá.
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0: Ronaldo Coutinho, o tempo. Ronaldo, boa tarde.
2: Boa tarde. É, o tempo segue com nebulosidade, né? Ficou nublado, algumas aberturinhas de sol, frio. A máxima talvez fique aí entre 10 e 13, 11, 14 graus. A noite cai, a noite já pode estar abaixo de 4, 5 graus. Amanhã, tempo bom, entre sol e nebulosidade. Não dá livre de alguma geada, nas baixadas entre 0 e 3, no alto entre 4 e 7 graus. E a tarde fica bem agradável, passa aí dos 15. Dificilmente tem chuva na sexta e dificilmente tem chuva no sábado, que também faz frio de manhã, com alguma geada de baixada e agradável à tarde. Mantém a tendência de chuva ou trovada no domingo, à tarde e noite, e talvez na segunda também. Da Climatera, Ronaldo Coutinho.
0: Direto do Climaterra, Ronaldo Coutinho e a previsão do tempo.
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2: Na Nevasca, 2:03, boa tarde.

0: lá embaixo.
1: É o nosso show da tarde, 2:19, 2:19, muita gente participando, uma cesta básica do supermercado Isabote. 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Adilson, boa tarde, gostaria de participar do sorteio, é o Maicon Elisandro Pereira do bairro Nossa Senhora Aparecida. Maicon, aquele abraço para você, boa sorte, Maicon. Adilson, meu nome é Eliana da Luz Santos, aqui das Criúvas, também gostaria de participar do sorteio da cesta básica do Zabote. Boa sorte para você, tá bom? E muito obrigado pela sua participação. Adilson, gostaria de participar do sorteio da cesta básica do Zabote. É a Patrícia Michele Pereira, do bairro Jardim Bandeira. Ô Patrícia, tudo de bom para você e boa sorte. E mais uma vez, muito obrigado pela sua participação. A Vitória Paula Lira, também do bairro São José, também está participando, né, Vitória? Aquele abraço para você, tudo de bom e boa sorte. Adilson, gostaria de participar do sorteio da cesta básica do Zabote. É a Beatriz Senferte Barbosa, mora no bairro Bela Vista. Ô Beatriz, tudo de bom para você e boa sorte. A dona Maria Inês, ô dona Maria Inês, nossa querida amiga de todos os dias, como é que a senhora está? Tudo bem, dona Maria Inês?
2: Oi, Adilson, mandei dos dois aí pra você, porque daí você disse que era no...
1: Do Frigozan, né?
2: Eu mandei da cesta básica que eu quero participar, sim. E mandei da outra.
1: Não faz mal,
2: daí,
1: não.
2: Desculpa, amigo.
1: Não, que daí... é isso?
2: Eu achei, digo, ué, o senhor deu certo, mudou, não é da Frigozão hoje, não é a cesta básica do Zabote, eu mandei as duas já. Sim. E tá certa, mas daí se você quiser ler só da cesta básica, pode ler, daí a outra deixa, tá, Adilson?
1: Tá bom,
2: pra
1: tá
2: amanhã.
1: Bom.
2: Um abraço, amigo.
1: Outro pra
2: tudo
1: senhora.
2: De bom. Tava confundindo, pensando que hoje era sexta.
1: Tava confundindo.
2: Daí eu fiquei em dúvida, não sabia o que é que mandava dizer pra você.
1: Opa, que coisa
2: fique
1: boa.
2: Com Deus aí, você e todos os radialistas aí, a tua esposa e a família toda.
1: Senhora também, que Deus abençoe.
2: Eu quero muito bem você, Adeus.
1: Que bom.
2: Você é uma pessoa querida.
1: Eu também lhe quero muito bem. Que Deus abençoe a senhora aí também, toda a sua família, tá bom? Que Deus esteja sempre com a senhora aí, lhe protegendo com muita saúde, né, dona Maria Inês? Um abraço, querida, que Deus abençoe a senhora e todos da sua família, seu esposo, todos eles que estão sempre prestigiando a nossa programação. É, tava meio perdidão hoje, né, dona Maria Inês? Pensando que era sexta-feira, por isso que eu anunciei no início, né? Daí eu troquei, né? Mas é a cesta básica dos supermercados Isabote. Hoje, quinta-feira, a cesta básica dos supermercados Isabote, com parceria com a Rádio Nevasca. Então vai lá, manda o seu nome completo, onde você mora, e boa sorte para todos vocês. Vamos até Florianópolis, vamos lá chamar o nosso colega Cadu Reis para participar do Direto da Redação da Nevasca FM. Cadu, boa tarde.
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4: A 38ª edição dos Joguinhos Abertos de Santa Catarina começa oficialmente nesta quinta-feira em Blumenau, no Vale do Itajaí. Mais de 7 mil atletas de 15 a 18 anos de idade representam 119 municípios catarinenses nas disputas em 20 modalidades esportivas. A Defesa Civil Estadual emitiu aviso de observação para mar agitado na costa de Santa Catarina nesta quinta-feira, especialmente entre a Grande Florianópolis e o Litoral Sul. Rajadas de vento sul de até 70 km por hora favorecem ondas com picos de até 3 metros de altura em alto mar, gerando risco moderado para atividades de navegação. Começam nesta quinta-feira a Festa Nacional do Colono em Itajaí, no litoral catarinense, e a Festa do Agricultor em Lauro Miller, no sul do estado. Os eventos têm entrada gratuita e seguem até domingo com programação de shows, exposições e atrações gastronômicas.
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9: Na Nevasca, 2:26, boa tarde.

estamos apresentando o nosso show da tarde nesta quinta-feira, dia 23 de julho de 2026. Nosso show da tarde, nosso programa líder de audiência, muita gente participando, muita gente mandando a sua mensagem para nós. Boa tarde, gostaria de participar do sorteio da cesta básica do supermercado Zabote. É Verlaine Cabral, da subestação. Ô Verlaine, tudo de bom, amiga? Aquele abraço para você e boa sorte. Boa tarde, senhor Adilson. É o Darcy Fabiano Alves aqui, da Santa Rita. Quero concorrer aí, né? Tá bom, então. Aquele abraço para vocês aí, tá bom, tio Darcy? Tudo de bom pro amigo aí. A dona Rosalina também está participando do sorteio da cesta básica. Ela mora no bairro Santa Paulina. Dona Rosalina Souza, né? Dona Rosalina Souza, do bairro Madre Paulina. Boa tarde, gostaria de participar do sorteio. É o Juliano Barbosa, mora no centro. Tudo de bom para você, Juliano. Muito obrigado pela sua participação. Nosso amigo Vaguinho está dando boa tarde aqui, lá de Muitos Capões, né, Vaguinho? Aquele abraço pro amigo aí. Muito obrigado pela companhia de sempre também, o Vaguinho, que está sempre sintonizado aí na Nevasca FM, né, Vaguinho? Aquele abraço, meu amigo. Adilson aqui, a Olga Rodrigues Antunes, mora aqui no bairro Santa Paulina e gostaria de concorrer à cesta do supermercado Zabote. Tá bom então, dona Olga, aquele abraço pra senhora e boa sorte. 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
9: Temperatura 14 graus, tempo nublado em São Joaquim. Boa tarde.
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9: Na Nevasca, faltando 14 para as 3. 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

0: do Rio.
1: É o nosso show da tarde, agora são 3:03, 3:03. Vamos até o Clima Terra chamar o Ronaldo Coutinho do Prado.
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1: Ronaldo Coutinho, tempo nublado, como é que vai ficar o tempo, Ronaldo? Boa tarde.
3: Boa tarde. É, o tempo segue com nebulosidade, né? Ficou nublado, algumas aberturinhas de sol, frio. A máxima talvez fique aí entre 10 e 13, 11, 14 graus. A noite cai, a noite já pode estar abaixo de 4, 5 graus. Amanhã, tempo bom, entre sol e nebulosidade. Não dá livre de alguma geada, nas baixadas entre 0 e 3, no alto entre 4 e 7 graus. E a tarde fica bem agradável, passa aí dos 15. Dificilmente tem chuva na sexta e dificilmente tem chuva no sábado, que também faz frio de manhã, com alguma geada de baixada, e agradável à tarde. Mantém a tendência de chuva ou trovada no domingo, à tarde e noite, e talvez na segunda também. Da Climaterra, Ronaldo Coutinho.
1: Obrigado, Ronaldo, pelas suas informações, direto do Climaterra, a previsão do tempo.
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0: 17, boa tarde. 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

0: nosso show da tarde, Anderson e Matheus, pior de mim aqui na nossa programação, 3:22. Vamos mandar mais alguns abraços, atender mais alguns que estão participando. Se eu não chegar até na sua participação, pessoal, não leve a mão não, tá bom? Mas vai participar sim, o que importa é você mandar sua mensagem, tá bom? Nosso sistema vai lá, abre todas as mensagens e você participa. Manda sua mensagem para nós do 49-991-17-8488 e boa sorte para todos que estão aí participando. Boa tarde, quero participar do sorteio da cesta básica do Zabote. Moro na rua José Vieira. É Leonir Ferraço Lopes. Tá bom, Leonir? Aquele abraço para você e boa sorte. Adilson, boa tarde. É o Josué Wagner Lima. Quero participar do sorteio. Moro no bairro Nossa Senhora Aparecida. Um abraço, meu amigo. Tudo de bom. Boa sorte. A Rosicléia da Rosa de Oliveira, lá do Cruzeiro, também está participando da localidade do Cruzeiro. Gostaria de participar do sorteio da cesta básica. Boa sorte para vocês aí, Rosicléia. Muito obrigado pela sua participação. O meu amigo Antônio Carlos de Lima, do loteamento Jardim das Camélias, também está participando, né, Antônio? Aquele abraço para você. Pessoal, quem está ouvindo a Rádio Nevasca pelo aplicativo, lá em Presidente Nereu Alto, Vale do Itajaí, é o Jeremi. Jeremi, aquele abraço para você, muito obrigado pela sua companhia. Lá no Alto Vale do Itajaí, em Presidente Nereu, né? Aquele abraço, meu amigo, muito obrigado pelo carinho, pela companhia. Que Deus o abençoe. Vamos no direto da redação, vamos chamar aí o meu colega lá da Caerte de Florianópolis, o meu amigo Cadu Reis, para participar no direto da redação da Nevasca FM, né, Cadu? Boa tarde, Cadu.
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2: O recesso escolar de inverno começa nesta quinta-feira para os cerca de 520 mil estudantes das mais de 1000 escolas da rede pública estadual de ensino de Santa Catarina. A volta às aulas ocorre no dia 3 de agosto, conforme o calendário da Secretaria de Estado da Educação. O Departamento Nacional de Infraestrutura de Transportes alerta para alteração no tráfego da rodovia federal BR-282 a partir desta quinta-feira no trecho de Maravilha, no extremo oeste de Santa Catarina. São implantados desvios provisórios para avanço das obras nas vias marginais, com previsão de duração até setembro. Condições do tempo para esta quinta-feira em Santa Catarina com a meteorologista da Caerte, Daniele Lima.
3: Nessa quinta-feira teremos sol entre nuvens. As temperaturas máximas ficam entre 15 e 19 graus, chegando a 20 em Blumenau e Joinville e 12 graus em Urubici.
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11: Na Nevasca 3:29, boa tarde. 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

É o nosso show da tarde, agora são 3:46, faltando 14 para as 16:00. Você está na melhor programação, está na 104,1. Ainda não está participando? Ainda dá tempo. Vai lá no nosso WhatsApp, 49 991 17 8488. Vai lá, manda o seu nome completo, onde você mora, e boa sorte pra você. Uma cesta básica dos supermercados Zabote, com parceria com a Rádio Nevasca, tá bom? Vai lá, cruza os dedos e boa sorte pra você, porque a Rádio Nevasca é a voz da comunidade.

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9: Temperatura 13 graus, tempo nublado em São Joaquim. Boa tarde.
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9: Na Nevasca, faltando 9 para as 4. 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

0: Muito bem, chegamos ao final do nosso programa de hoje. Vamos ver o sorteio. A Amanda já está lá para acessar, né, o sistema. Vamos lá, Amanda, vamos ver quem é o ganhador? Vai lá, com você então, para ver o ganhador ou a ganhadora da cesta básica do supermercado Isabote. Valendo! Final do telefone 3507. 3507 foi para a localidade do Bentinho. Quem levou a cesta básica do Zabote com parceria com a Rádio Nevasca foi Fátima Rodrigues Luciano. Fátima Rodrigues Luciano foi a ganhadora. Muito obrigado. Parabéns a Fátima, que foi a ganhadora da cesta básica do supermercado Zabote com parceria com a Rádio Nevasca. Amanhã tem o kit churrasco do Frigozan com parceria com a Rádio Nevasca. Fique agora com o Sul Cantão, nosso amigo Robson Padilha. Tchau, pessoal. Que Deus nos abençoe e nos proteja sempre, nos orientando e nos cuidando. Que assim seja. Amém. Se cuidem. Tchau, pessoal. Até amanhã.
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Hoje é quinta, dia 23 de julho. Bueno, vamos que vamos, Padre Leão. Tempo bueno na nossa terra de São Joaquim. Vamos com marca gaúcha, baitaca quando chego no rodeio. Mano Lima, Pedro Ventania, temos serranos de bem com a vida e garotos de ouro, gaitita, certo, gente? Vamos lá!

4h10 da tarde, 4h10 da tarde.

0: Barbaridade, Indiada, agora são 4:17, 4:17, vocês estão ligados no programa Sul Canta dessa tarde, Galdéria, de quinta-feira. Vamos no direto da redação agora, Padrão.
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0: redação. Diretinho da redação, sabe com quem que nós vamos prosear? Nós vamos prosear lá com Humberto Ferretti, diz ele que legumes ficam mais baratos no atacado em julho, queda média beirou 10%. Alô, Humberto, buenas, fala pra nós aí sobre esse assunto, meu amigo.
2: Dos legumes caiu com força em junho no atacado. É o que mostra balanço da CEAGESP, a Central de Abastecimento de São Paulo, que trabalha com a compra e a venda de mercadorias de todo o país. Na média, o tombo ficou na casa de 9%. Ele foi puxado principalmente pelo tomate, cuja cotação caiu até 30%, uma vez que o avanço da colheita aumentou a oferta. Por outro lado, itens como jiló e berinjela japonesa ficaram mais caros. Da Rádio 2, Humberto Ferretti.
0: Humberto, obrigado pelas informações. Seguimos com os comerciais agora, gente.

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2: Olha a hora certa, agora são 4h23 da tarde, tchê. 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Buenas tardes, gauchada, chegamos de novo no teu rancho, indiada. Vamos que vamos, dele que dele, né, Padilhão? Olha só, de rádio ligado, pessoal do Cambará do Sul, nosso amigo Paulo Afonso Valim. Ô, Padilha, tô aqui no Cambará, tô com a Bengaldéria aí pra toda a gauchada que deu na escuta. Vou mandar pra vocês aí, meu amigo velho, Rio Grande Velho, com os tiranos batendo na marca. Pedro Augusto chegando no pé do eito, como é que tá, guri?
6: Boa tarde, Rospadilha, como vocês estão aí na rádio?
2: Eu tô bem, guri.
6: Eu
2: vou
6: uma música do Tico. Pra todos vocês aí da rádio.
2: Mas tu é taura, né, Xê?
6: Pra minha mãe. Pra todos nós aí que vamos pro rodeio lá.
2: Azar, bicho velho. Vamos mandar o Tico Louco pra tu aí. Deixa pra mim. O Joaquim Godinho, de rádio ligado com a gente também. A Fátima, valeu a Genoveva. Um abraço a todo esse povo bueno. Certo, gente buena? Agora vamos atracando umas marcas do estilo bem.

0: 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Agora são 4:38, vocês estão ligados na Rádio Nevasca FM. Eu quero mandar um abraço, a todo esse povo lá do Rio Rufino, lá para pro pessoal da escola, lá do colégio, lá o pessoal do colégio de Djalma Bento. Alô, Jayce, tudo certo, Jayce? Quero mandar um abraço lá pra Jayce, que tá de rádio ligado, a Margarete também tá com a gente, a Dani, aí também o Gela, a Ingrid e o Wayne, o nosso amigo Euler. Um abraço pra vocês aí do Colégio de Djalma Bento, do Rio Rufino. Aí esse programa vai todo pra vocês. Um abraço do Padilhão da Nevasca. Agora são 4:39, seguimos com a previsão do tempo.
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0: Ronaldo Coutinho do Prado, buenas, Ronaldo, fala pra nós a previsão aí.
2: Boa noite. O tempo segue com nebulosidade, temperatura hoje foi baixa. As máximas ficaram entre 10 e 14 graus, alguns pontinhos um pouco mais. E agora à noite cai a temperatura. Amanhã faz frio, pode ficar entre 0 e 3 nas baixadas, com alguma geada, entre 4 e 6 no alto. E à tarde fica bem agradável, passa aí dos 15, 18 graus. A chance de chuva é muito pequena. No sábado também, está indicando tempo bom. Alguns modelos colocam alguma chuva no final da noite de sexta ou madrugada de sábado, mas está com cara que vai passar sempre, porque está indicando frio e talvez até geada no amanhecer, com mínimas entre 1 e 4 graus. E à tarde passa aí dos 18, 20, fica um sábado aproveitável. Domingo, frio de manhã e com chance de alguma chuva com ou sem trovada entre a tarde e a noite. Segunda também, melhor de manhã e pode ter alguma pancada isolada à tarde, fica mais quentinho à tarde. Na terça também, esquenta, parte do dia se aproveita e pode ter alguma trovada entre a tarde ou a noite. Da Climatea, Ronaldo Coutinho.
0: Alô, Ronaldo, obrigado, Ronaldo, pelas informações. Seguimos com os comerciais.
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18: Olha a hora, olha a hora, olha a hora certa. Agora são 4h45, gente buena. 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

Buenas, buenas tardes, gauchada. Chegamos de novo, né, tchê? Agora são 4 horas e 45 minutinhos. Ainda dá de tomar aquele cafezinho com as duas mãos, né? Barbaridade. Com a mão direita, uma caneca de café. Com a mão esquerda, uma rosca de coalhada, um pão de milho, um sanduíche. Ô, oh, coisa boa. É que gordo só pensa em comer e emagrecer, né? Não é fácil a lida, né, tchê? Barbaridade. Nossa Senhora do Céu. Bueno, a nossa temperatura agora em São Joaquim, na casa dos 11 graus. Umidade 77, vento de 10 km. É parcialmente ensolarado, certo, gente? Olha só, hoje é o dia do guarda rodoviário, é o dia do guarda rodoviário, manda mensagem 991-17-8488, manda mensagem pra gente agora. Ô prenda, tá na escuta aí, que essa aqui vai pra ti, menina, essa aqui vai pra ti, escuta bem essa marca de rádio ligado também, nosso amigo Leandrinho na poda. Alô, Foquinho, como é que tá? Meu primo também, o Bruno, alô, tio Cid, como é que tá? Também o Juliano, rapaz, olha aí, ó, é nós na voz e vamos seguindo com o estilo velho bental, né? Do Sucanta Monarca. Olha aí, ó, ternura dos seus olhos. Ô, oh, barbaridade, tchê. Essa quem canta é Projeto Tauriano. Marca especial de primeira.

0: Kiss marca a Buerana, né, minha gente? Mas barbaridade, tchê. Seguimos com o Sucanta Paulinho Mocelin, Taça da Paixão.
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Barbaridade Indiada, vocês curtiram Paulinho Mocelin, Taça da Paixão e os Quatro Galdérios, A Doma de um Amor Perfeito. E agora seguimos com os comerciais, tá bueno?

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4: É isso aí, minha gente. 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
3: Olha a hora, olha a hora, olha a hora, olha a hora certa. Agora são 5:04, gente. A rádio do teu coração, a rádio dos melhores ouvintes. Mas bah! Buenas, buenas, buenas, indiada. Chegamos de novo no teu rancho. Temos de visita aí, né, tia Dilson? Tá aí o nosso amigo Rafael Flores, rapaz, tomando um café. Tomando moca, bicho velho. É o Paulinho Lima de Floripa, tá mandando um abraço pra tu, Rafael. Diz ele que tá só na escuta por lá, né? Um abraço, Paulinho. Ô, Padilha, aqui é o Isaac de Caxias do Sul. Temos ligado na Rádio Nevasca. Manda uma marca gaúcho forte do Porca Vé pro meu pai, José Matos de Ujuca, que mora lá no São João de Pelotas. Lembrando que tá só pelo rodeio do Chaleira Preta, mas aí que eu me refiro, tia, aí que eu me refiro, homem, é bom demais, né? Vamos que vamos, indiada, ô Nerjo.
4: Ora, meu Padilha, aqui é o Bagulho, velho, tá dando um relincho aí pra vocês, pra Nevasca, pra todo o pessoal, aí da Costa da Antoninha, família Abate, Luiz Abate, irmão do Luiz, Marcelo Abate, dos Calipto, Tia Graça, Guilherme, a Carla, família de Marães, lá do Baixão de Marais, aquele abração do Bagua Véia, aquele relincho. Gostaria que você pinchasse aquela música, tá?
3: O que deu, meu
4: amigo? Do passado.
3: Ah, então tá bom, né,
4: senhor? Lembrança do passado.
3: Deixa pra mim. Tá bom, indiano, agora são 5:06. Walter Moraes, lembrança do passado e Tchê Loquedo pros de Bombar.

0: toquinho de pandeiro. Aí, agora sim. A minha voz agora, aumenta a voz. Ei, alô.
1: Olha aí que marca baguala, tia. Sabe quem é que tá pedindo essa próxima música? É o pessoal lá do Ausentes, da Fazenda Becker, rapaz. Alô, dona Marilene. Um abraço pra dona Marilene, rapaz. Ela tá mandando uma música, né, pro pessoal aí que tá na carneação da ovelha. É, do Grupo Cordiona, Bugre do Mato. Ô, tio Rui, tudo bueno? O Ederson e também a Ale. Um abraço pra vocês aí. Olha aí, ó, tão lá. O Adilson e a Liliane estão mandando um abraço pra dona Marilene e tio Rui Becker. Tô mandando um abraço pra vocês aí, tá, tio Rui? Tá, dona Marilene? Um abraço. Um abraço aqui da Rádio Nevasca e nós vamos mandar pra vocês. Claro que vamos. Os bailes do Cordiona, Bugre do Mato, né?

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0: Mas que coisa boa, né, Indiada? Marca especial de primeira. Vamos que vamos. Agora são 5 horas 34 minutos, 33 minutinhos. Aí o tio Luiz, o Uratã, rapaz. Como é que tá, tio Vieira? Como é que tá, tio Vieira?
1: Ô, tio Rospadinho, mandei um áudio aí pra tu, né? Dei uma olhada aí. Hoje temos de aniversário. Aniversário, manda pra nós aí o baile da Mariquinha.
0: Mas claro que eu mando.
1: Tá luto, tio Rossi.
0: Azar, bicho, velho.
1: Sentado bebendo uma cerveja, uma cachaça.
0: Parabéns, tio Vira.
1: Recebendo umas visitas.
0: Parabéns aí por mais um ano de vida e por mais uma abóbora colhida na lavoura da amizade, meu amigo. Parabéns, tio Vira. Tio Vira, amigaço da gente, aí que eu me refiro. Ô Giovanni, tu tá igual pipi, homem? O Giovanni gosta. Pede só a mesma música, mas tá louco, né, Giovanni? Um abraço, Giovanni, também, ele aí, o Julinho, Giovanni e Julinho, né, tia? Um abraço pra esses dois grandes amigos lá do Boqueirão. Não, vou mandar pra vocês hoje Rio Grande dentro do peito, tá bueno? Agora são 5h34, baile da Mariquinha pro tio Vira, que tá de aniversário.

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2: Olha a hora, olha a hora, olha a hora certa. Agora são 5h46.

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1: Buenas, buenas tardes, amigos e amigas, gaudérios e gaudérias de todas as querências. Chegamos de novo no teu rancho, hoje é quinta-feira. Chegando mensagem pra gente aqui do Vânio Pereira. Como é que tá, Vânio, velho? Bom, amigo, o que que manda, tchê?
2: Boa tarde, Robson Padilha. Queria pedir uma música aí pro tio Orico. Eu moro aqui no Rubel, aqui, dois serrano.
1: Beleza pura pra escutar minhas vaneiras lá fora, já tá aqui na boca da porteira. O Lucas Santos do Bom Jesus, o CT Luiz Gabriel Camargo de Castro, tão pedindo a marca Meu Amigo Esse Bragado, mas que tal? Já tá aqui a marca, xê, já tá aqui a marca, xê. 5h47, é nóis, vamos deixar que vá.
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0: rapaz que marca a buerana, né, gente? Bragada 33. Lisandra Amaral, meu amigo e seu bragado, os serranos pra escutar minhas vaneiras lá fora. A música Bragada 33, ela fala da égua bragada que quebrou a pata, né? Na vacaria. É isso aí. Bueno, vamos pra previsão do tempo e depois a oração da Ave Maria.
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0: Ronaldo Coutinho do Prado, boa noite, Ronaldo. Fala pra mim sobre a previsão do tempo aí, Ronaldo. Fala pra gente.
2: Boa noite. O tempo segue com nebulosidade, temperatura hoje foi baixa, as máximas ficaram entre 10 e 14 graus, alguns pontinhos um pouco mais, e agora à noite cai a temperatura. Amanhã faz frio, pode ficar entre 0 e 3 nas baixadas, com alguma geada, entre 4 e 6 no alto. E a tarde fica bem agradável, passa aí dos 15, 18 graus. A chance de chuva é muito pequena. No sábado também, está indicando tempo bom. Alguns modelos colocam alguma chuva no final da noite de sexta ou madrugada de sábado. Mas está com cara que vai passar sempre, porque está indicando frio e talvez até geada no amanhecer, com mínimas entre 1 e 4 graus. E a tarde passa aí dos 18, 20, fica um sábado aproveitável. Domingo, frio de manhã, e com chance de alguma chuva com ou sem trovada entre a tarde e a noite. Segunda também, melhor de manhã, e pode ter alguma pancada isolada à tarde, fica mais quentinho à tarde. Na terça também, esquenta, parte do dia se aproveita, e pode ter alguma trovada entre a tarde ou a noite. Da Climatel, Ronaldo Coutinho.
0: Valeu, Ronaldo, obrigado pelas informações do tempo, Ronaldo. E agora seguimos com a oração da Ave Maria, certo, gente?
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0: No Brasil, são 6 horas da tarde. A hora do Ângelo. A hora da oração da Ave Maria. Chega o entardecer e o dia se despede lentamente. O céu se cobre de cores suaves e aquele silêncio da tarde nos convida à paz. E é nesse instante que muitos corações, onde quer que estejam, se voltam todos para Maria. Maria, a mãe que acolhe e conforta e nos acompanha no caminho das nossas vidas. E nesse momento especial, deixamos de lado todas as nossas preocupações, deixamos de lado todos os ruídos e as correrias do dia, para abrirmos espaço para nossa fé, para abrirmos espaço para nossa gratidão, para abrirmos espaço para o silêncio da nossa alma. A hora da Ave Maria, ela é mais do que uma tradição. É um abraço bem apertado no nosso coração. É tempo de confiar, de agradecer e de pedir proteção para a família, proteção para os lares e proteção para o mundo. Que Maria, com sua doçura e todo aquele cuidado, abençoe cada casa, cada pessoa, cada caminhada, e que sua presença nos inspire a seguir com mais esperança, com mais coragem e com muito mais amor. Vamos juntos elevar essa prece tão simples, mas cheia de significados. Tão simples, mas cheia de graça. Ave Maria, que és cheia de graça. A Ave Maria de hoje vai para todas as almas que estão vagando pelos confins do purgatório. A Ave Maria de hoje vai para todas as crianças do mundo inteiro. Aquelas crianças que perderam seus pais, aos órfãos, a todas as crianças, minha mãe Maria, proteja-os. A Ave Maria de hoje vai para todos os doentes que estão acamados nos leitos dos hospitais, que estão acamados em casa,

0: Ave Maria de hoje vai pela alma de Evaristo Arruda do Nascimento. Pela passagem de 2 meses do seu falecimento, a saudade permanece viva nos corações de toda a família, que guarda com carinho as lembranças e os momentos vividos ao seu lado. A Ave Maria de hoje vai para você, Evaristo Arruda do Nascimento, com saudades. A Ave Maria de hoje também vai pela passagem de 1 ano de falecimento de Adélia Ine Zorai de Cidade. A saudade permanece viva em cada lembrança e no amor que ela semeou entre todos nós. Que Deus a tenha em sua glória, concedendo-lhe descanso eterno e paz infinita. Sua existência é sentida todos os dias, mas seu exemplo jamais será esquecido. Oferecimento do esposo e família. Com saudades. Salve Maria, Padre Darcy.
1: Salve Maria, meu irmão, minha irmã, que nos acompanham por meio da oração da Ave Maria. Hoje vamos refletir a importância da família no projeto de salvação de Deus. Em Gênesis, no capítulo 7, versículo 1, então disse o Senhor a Noé: entra na arca, tu e toda a tua família. Desde o princípio, Deus revelou que seu propósito não era alcançar apenas indivíduos, mas também famílias. Quando chamou Noé para entrar na arca, o Senhor não desejava preservar somente um homem justo. Sua graça estendeu-se à sua esposa, aos seus filhos e às noras. A arca tornou-se símbolo da proteção divina e da importância que Deus atribui ao lar como um ambiente de fé, esperança e continuidade da sua obra na terra. Em uma época marcada pela violência, corrupção, a família de Noé permaneceu ainda debaixo da direção de Deus. Essa mesma realidade continua sendo um desafio para os nossos dias. Em meio às pressões culturais, ao individualismo, às inúmeras distrações que enfraquecem os relacionamentos, o Senhor continua chamando as famílias para permanecerem unidas, firmadas em sua palavra, protegidas pela comunhão com Ele. As Escrituras nos oferecem princípios fundamentais para a construção de um lar segundo o coração de Deus. O casamento deve ser estabelecido no Senhor, como diz 1 Coríntios, capítulo 7, versículo 39. Tendo Cristo como fundamento da união, os pais são chamados a prover o sustento e o cuidado dos filhos, da carta aos Efésios, capítulo 5, versículo 29, refletindo o amor e a responsabilidade do próprio Deus. O lar deve ser um lugar de acolhimento, onde vidas sejam recebidas com amor e generosidade, como fizeram Áquila e Priscila. Está em Atos dos Apóstolos, no capítulo 18, versículo 26. As crianças precisam ser ensinadas a conhecer seus direitos e também seus deveres, aprendendo a obedecer e honrar seus pais. Acima de tudo, o amor deve prevalecer em todas as circunstâncias, pois ele é o vínculo da perfeição humana

jamais pode deixar de existir. Que não falte também em nossos lares o diálogo, a conversa, porque ela renova os compromissos. Que Deus olhe e abençoe cada lar e cada família ao final deste dia. Oremos.

0: sino da igreja tanja ao longe a Ave Maria, é chegado o momento de recordar a oração que rezou o anjo, mensageiro de Deus, na saudação mais expressiva de todos os tempos. E a vossa bênção pedimos, Nossa Senhora, para que a vossa proteção nos afaste de todo o mal. Querido irmão, querida irmã, se possível, reze comigo em voz alta, pedindo a proteção e a bênção às famílias. Ave Maria, cheia de graça, o Senhor é convosco. Bendita sois vós entre as mulheres, e bendito é o fruto de vosso ventre, Jesus. Santa Maria, Mãe de Deus, rogai por nós, pecadores, agora e na hora de nossa morte. Amém. Que Deus nos abençoe e abençoe as nossas famílias, em nome do Pai, do Filho e do Espírito Santo. Amém. A todos uma santa e abençoada noite, e fiquem com Deus.
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Devasque FM, 6:11. Começando mais uma edição da Hora da Corneta, edição desta quinta-feira, hoje, dia 23 de julho de 2026. A partir de agora, as principais notícias de São Joaquim, Santa Catarina, Brasil e o mundo, notícias nacionais e internacionais. E Mendonça autoriza a abertura de investigação da Polícia Federal sobre repasses para cinebiografia. O ministro do STF determinou a abertura de inquérito após pedido da Polícia Federal e parecer favorável da PGR. Filme Dark Horse ganhou notoriedade após Flávio pedir a Daniel Vorcaro do Master recursos para financiamento de produção. O ministro André Mendonça do Supremo Tribunal Federal autorizou, então, nesta quinta-feira, a abertura desse inquérito para investigar repasses do ex-banqueiro Daniel Vorcaro para a produção desse filme. A decisão de Mendonça atende a um pedido da Polícia Federal que teve manifestação favorável da Procuradoria-Geral da República para a abertura do inquérito. O próprio ministro do STF pediu ao PGR uma manifestação sobre o caso.

Basque FM, 6 horas 14 minutos. Irã ameaça atacar base militar do Reino Unido usada pelos Estados Unidos. Um dos principais destaques desse dia das notícias que o Irã afirmou nesta quinta-feira que passará a considerar um alvo legítimo para ataques futuros uma base militar do Reino Unido que, segundo o Teerã, foi utilizada pelos Estados Unidos para um bombardeio contra o território iraniano. Então, o exército agressor dos Estados Unidos, que após essa retomada oficial da guerra, vem utilizando mísseis de cruzeiro lançados de embarcações no Oceano Índico, que recorreu ontem, ao uso de bombardeios B-1, partindo da base aérea de Fayford, na Inglaterra, após o esgotamento dos ataques de mísseis desses navios. Então, qualquer base usada para atacar o território iraniano será considerada um alvo legítimo para nós, afirmou a Guarda Revolucionária Iraniana em comunicado. Lembrando que o Irã, no entanto, não deu provas para a acusação. Então, a base da Fayford fica no território da Inglaterra, a cerca de 90 quilômetros a oeste de Londres. Uma ameaça constitui uma potencial nova escalada da guerra do Oriente Médio, que foi retomada de forma plena neste mês de julho. Então, o conflito é protagonizado por Estados Unidos e também pelo Irã. Porém, outros países, da região também têm sofrido essas consequências, como os árabes que abrigavam bases, norte-americanas também. O Reino Unido, no entanto, não havia sido um alvo até o momento. E no começo da guerra, houve um receio por parte da Europa de que o Irã pudesse ter mísseis balísticos que tivessem alcance para atingir grandes cidades do continente. Então, o temor surgiu a partir de um ataque contra a base conjunta norte-americana e britânica de Diego Garcia no Oceano Índico. Os mísseis disparados contra a base, no entanto, foram abatidos e até hoje não se sabe a real capacidade dos mísseis iranianos. Além da acusação contra o Reino Unido, o Irã também afirmou na tarde desta quinta-feira que explosões foram registradas na ilha e no Estreito de Hormuz. Então, a agência estatal Tasnim afirma que o local foi alvo de um novo bombardeio dos Estados Unidos. O exército norte-americano, que tem bombardeado o Irã diariamente por quase 2 semanas, ainda não havia se manifestado publicamente sobre os ataques. O presidente dos Estados Unidos, Donald Trump, afirmou nesta quinta-feira que considera seriamente retomar as grandes operações de combate no Irã. A ofensiva deve incluir ataques de maior escala do que os realizados durante a operação, disse em entrevista ao site Axios.

Rock FM, agora 6:18, a hora da corneta com as principais notícias. Justiça condena a NT por caos no trânsito da BR-101 no litoral norte. A Justiça Federal condenou a Agência Nacional de Transportes Terrestres, a ANTT, a pagar 9 milhões de indenização a 9 municípios do litoral norte aqui de Santa Catarina, por causa dos congestionamentos diários registrados na BR-101 entre Balneário Camboriú e Penha. A região é um polo econômico do estado e é reconhecida pelo porto, pelo turismo de luxo e por ter alguns dos arranha-céus mais altos do país. E segundo a decisão, a situação tem afetado a qualidade de vida de quem convive diariamente com a rodovia. Então, o valor deverá ser pago igualmente aos municípios de Penha, Balneário Piçarras, Navegantes, Itajaí, Camboriú, Balneário Camboriú, Itapema, Porto Belo e Bombinhas. Três dessas cidades, Itapema, Balneário Camboriú e Itajaí, estão no ranking nacional com o metro quadrado mais caro do Brasil. E a ANTT é um órgão do governo do Brasil responsável pelas regras de fiscalização e o controle das rodovias, ferrovias e também do transporte de cargas e passageiros do país. Então, o trecho de 40 quilômetros é administrado pela concessionária Arteris Litoral Sul, que informou que não vai se manifestar em relação a essa decisão. Então, a sentença de terça também é obrigada a ANTT a apresentar medidas para melhorar o trânsito na região. Então, a decisão, ela atende ações da Prefeitura de Penha e da Associação dos Municípios da Foz do Rio Itajaí, que cabe recurso, né? Então, a concessionária informou que passam pelos trechos aproximadamente 55 mil veículos por dia. E essa estimativa é feita considerando o fluxo da praça de pedágio em Barra Velha e a praça seguinte em Porto Belo. Na sentença, o juiz Moser afirmou que a atividade econômica da região perde agilidade e tem mais custos com congestionamentos. Isso afeta tanto o transporte de cargas entre os portos de Navegantes e Itajaí, quanto aos voos profissionais turísticos do aeroporto de Navegantes. Então, para a justiça, a demora na solução dos problemas tem causado desconforto, ansiedade, irritação e intranquilidade psíquica relevantes para considerável parcela, né, da população que vivencia o cotidiano da rodovia, escreveu o magistrado na sentença. E foi procurado, né, o G1 procurou a ANTT nesta quinta-feira, mas não obteve retorno até a última atualização desta reportagem. 6:21. Vamos para um breve intervalo comercial e já tem a segunda parte da Hora da Corneta.

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0: Masca FM, 6 horas 26 minutos, Padilha.
1: É verdade, Cris, 6h26 agora, né, Tia?
0: Tempo claro, bom em São Joaquim, que maravilha, né?
1: Tempo de uma chuvarada que todas as pontes foram... Ficaram baixo d'água, né? Todas as pontes. Os rios transbordaram, né, Cris?
0: Mas você viu, Padilha, que nesses últimos tempos, vem aquela seca, daí fica só aquela seca, né? Daí daqui a pouco, daí quando chove, é derramadinho mesmo, né?
1: Verdade.
0: É onde acaba acontecendo muito acúmulo, né, de chuva, né? E será que vem mais chuva por aí? Daqui a pouquinho o Coutinho...
1: O tempo é bom.
0: Já conta, é tempo
1: frio.
0: Bom?
1: É
0: frio, né? Friozinho típico.
1: Já agora... começou? Diz ele que ia começar agora já. Oi, tu sabe que às 8 horas acaba o Júpiter retrógrado?
0: Opa!
1: Mercúrio.
0: Até que enfim, Mercúrio retrógrado, já podem assumir em suas culpas. Porque antes tudo que acontecia, a gente diz, mas tá acontecendo. Bom,
1: mas eu vou ler uma aqui,
0: pesquise aí, pesquise.
1: Eu vou ler aqui uma coisa pra ti aqui.
0: Porque, tipo assim, ó, antes acontecia as coisas, a culpa é do... É porque Mercúrio tá retrógrado, é porque... né, tá acontecendo isso por causa disso.
1: Mas muita para o pessoal que acredita nos astros isso é verídico, né?
0: Sim, eu sou uma pessoa que desde a adolescência, né?
1: Olha só, Mercúrio retrógrado, né? É uma energia pega a coisa do passado, né?
0: Sim.
1: As coisas do passado.
0: Volta, inclusive, né? Gente, fazendo um adendo aí nesse... Tenho certeza que muita gente voltou aí no passado.
1: Sim.
0: Muitos ex voltando.
1: Verdade.
0: Coisa do passado vindo voltando à tona agora neste período que esteve retrógrado, hein?
1: Então essa energia pega a coisa do passado e traz pro presente, como tu falou, né? Tem pessoas que a vida vira um inferno.
0: Sim.
1: Vira um inferno, né?
0: Vira de pé
1: cabeça. Problema com a ex. As pessoas tendem a entender tudo errado. Contrato
0: você fala
1: que
0: uma coisa e entende outra.
1: É verdade. Contrato que não assina, porque sempre dá problema. Coisa elétrica queima muito.
0: Muita
1: começa a falhar, muita
0: também.
1: Coisa ruim. Sensação. A pessoa fica com aquela sensação ruim no peito, que tem alguma coisa, uma notícia ruim que vai acontecer.
0: E vocês notaram que teve nesses últimos tempos muita batida de carro, gente. Muito acidente.
1: Então, muita coisa ruim, né? E só que assim, ó, acaba as 8 horas de hoje, mas não quer dizer que vai passar tudo, né?
0: Não é, tipo assim.
1: E tu notou assim, aquela ansiedade, aquela angústia.
0: Vai passar,
1: né?
0: Gente, vai passar, é tudo culpa do Mercúrio retrógrado. Lembrando que também é um tempo de reflexão, de olhar um pouco mais pra si, né? Ver o que você está fazendo realmente da sua vida, né? E tomar,
1: verdade,
0: né?
1: Tomar
0: rédeas da sua vida, né? Não deixar as rédeas aí nas mãos de outra pessoa. Não deixe que outra pessoa tenha rédeas da sua vida, né, Padilha?
1: É
0: então,
1: verdade.
0: Temos que ter tudo isso, né? O Juliano, ele que tá ouvindo lá em Tuporanga.
1: Um abraço.
0: E falando
1: em ouvintes, também tem o meu primo lá em Curitiba, lá o Paulinho e a Ieda. Um abraço pra Leda e pro Paulinho, que estão ligados com a gente. Né? Sabe quem é que sempre tá escutando nós também? A tia Nilza.
0: Opa, tia Nilza, aquele abraço pra você.
1: A mãe também, a Vanessa, que é minha irmã, meu pai, uma hora dessa, estão lá escutando nós dois, Cris.
0: Um abraço pra todo mundo que tá ouvindo a Hora da Corneta. Nesse final de Mercúrio retrógrado, nesse grande evento, para quem acredita, né, gente, com todo o respeito, para quem acredita na astrologia, nessas coisas, que a gente sabe que muitos ouvintes, né, que nos ouve, não acredita nessas coisas, né, e a gente tem o maior respeito por isso.
1: Respeitamos, né, quem acredita, quem não acredita, não critique, né?
0: Isso,
1: é a mesma coisa.
0: É isso aí.
1: Né? Se você acredita em Deus, graças a Deus você acredita em Deus. Se você não acredita em Deus.
0: Tem os ateus, né? Tem os. Como é que é? Agnósticos.
1: É.
0: Eu digo que os agnósticos, na real, é uma maneira um pouco mais covarde de dizer que é ateu, gente. Não quer dizer 100% que é o ateu ali. Ah, eu sou agnóstico. Mas eu ainda acho que é uma maneira covarde ali de dizer que você. É ateu, né? Falando que é agnóstico.
1: Olha só, daí o pessoal fala, mas santo não existe, isso aí foi criado pela igreja na época dos romanos, mas só que a gente tem fé. Eu acredito, eu acredito em santos. Eu sou um que acredita em santos, acredito em Deus em primeiro lugar e depois eu acredito em santos. Daí a gente vai escutando pro pessoal que estuda a teologia, né, que é o assunto. Sim. De Deus, diz que foi criada pelos romanos na época do... Como é que eu vou falar pra ti? Na época dos deuses.
0: Sim.
1: Daí tinha, daí veio depois de Jesus Cristo, né? E daí seguiram com os deuses. Daí pra, tipo, os apóstolos. Eu tava lendo assim, mais ou menos, que os santos seria, no romano, seria os deuses. Que tinha Deus pra cada função, né?
0: Sim.
1: E daí, pra não falar deuses, isso a grosso modo, a grosso modo, né?
0: Sim.
1: Falando em santos, daí tem Santa Maria,
0: Santana, São Pedro,
1: São Pedro, São Bento, tem Santa Rita de Cássia, Nossa Senhora. Né? Então, tudo isso aí é... Eu acredito
0: e eu acho que a gente tem que ter uma crença em alguma coisa, a gente tem que acreditar,
1: claro,
0: em algo maior.
1: É verdade.
0: Né? Porque é impossível que a gente não acredite em algo maior, que exista, né? Algo maior que no universo, né? Muitas pessoas, inclusive, não acreditam em Deus, mas acreditam que seja o universo, né, Padilha? Não sei se tu já ouviu alguma pessoa falar que, é o universo, eu peço pro universo, né?
1: Mas o universo é o próprio Deus.
0: Sim.
1: É a mesma coisa os cientistas, né, Cris? Eles não acreditam em Deus. Só que estudos verídicos falam que as pessoas que são devoto a Deus, eles vivem melhor. As pessoas que oram, que rezam, que têm Deus no coração, eles vivem melhor.
0: Com toda certeza, eu acredito que vivem melhor.
1: Tu tem um ser pra tu se inspirar, pra tu orar, pra tu conversar, pra tu
0: Imagina, né? Agora falando nas pessoas que realmente acreditam em Deus e acreditam que algo maior ajuda. Imagina você estar ali em uma situação, né, falando dessa forma, a gente não deve procurar só a Deus e aos santos, caso você acredite nisso, quando precisa, né? Mas imagina você tá passando por uma situação difícil e você não ter algo maior para você pedir que te ajude a sair daquela situação, né? Claro que cada um tem uma visão, um conhecimento, uma criação, foram criados,
1: claro,
0: de alguma forma. Mas imagina você não ter algo maior para você dizer, oh Deus, por favor, me ajuda,
1: isso aí,
0: né, a passar por isso.
1: A fé é uma energia positiva, né? Ela é uma energia, a fé é uma energia.
0: E quando eu falo que a gente não deve procurar esse algo maior, né, apenas quando precisa, mas no nosso dia a dia, ali como gratidão, né, gratidão pelas coisas que a gente tem, que nos é dado, até pelo chuveiro, gente, quantas pessoas não têm chuveiro, a gente, hoje a gente presencia tantas pessoas, né, morando na rua, que a gente sabe que tem aquela vontade de tomar um banho por estar numa situação de rua, muitas vezes consciente, né? E não ter aquilo ali, que é o básico.
1: E tem uns que, né, tem o chuveiro e não tomam banho, né?
0: Sim, Aí é outro detalhe, que inclusive é uma das coisas que a gente brinca às vezes com os nossos ouvintes quando tá muito frio, né, Padilha?
1: É verdade.
0: O banho, gente, o banho. Inclusive, eu nunca vou esquecer quando a gente falou sobre banho aqui, que teve que a gente falou que o banho ajuda, inclusive, a fazer aquela limpeza de energia, né? Aquela limpeza de energia, tipo, na sua vida, né? Durante o banho. Daí um ouvinte mandou, é um banho ou é um descarrego? Não deixa de ser, né?
1: Isso é verdade.
0: Não deixa de ser um descarrego ali, porque ajuda a limpar. A água purifica.
1: Claro que purifica, né?
0: A água purifica, tanto que tem aquelas fontes, né, que são ligadas ali na água, que ficam jorrando água a todo momento, porque diz que a água realmente ela ajuda a fazer aquela limpeza. Sim. Né, Padilha? Então, tudo é energia, gente. É muito complexo falar, né, a grosso modo, da nossa forma, né, porque... Mas tudo é energia, por isso que a gente sempre fala, coloca um sorrisinho no rosto para ajudar a melhorar aí o seu dia, se tá ruim vai melhorar, sempre vai passar, né, independente do que está passando, vai logo, ó, sumir, não é verdade?
1: Sumir, é verdade.
0: E saúde alerta para aumento dos casos de dengue e chikungunya por conta do El Niño. Então tá meio terrível isso aí, hein? O fenômeno climático El Niño pode se manifestar de forma moderada a forte a partir do segundo semestre deste ano, Padilha.
1: É, o que favorece a multiplicação do mosquito Aedes aegypti, né? Apontando o Instituto Nacional de Meteorologia, INMET. É, segundo semestre, então quer dizer que já é agosto, né? Mês que vem já.
0: Sim.
1: Já é mês que vem. E diante desse cenário, o Ministério da Saúde emitiu a nota técnica para alertar estados e municípios sobre o aumento aí do arboviroses, né? Como dengue, chikungunya e de acordo aí com as projeções do Infondengue e Fiocruz, o país pode registrar cerca de 1,7 milhão de casos de dengue em 2027.
0: Nossa, é muito, hein? A elevação das temperaturas e o aumento das chuvas em certos locais estimulam também esse acúmulo de água, o que cria ambientes propícios para criadouros do vetor, né? Então já tem que começar a cuidar dos mosquitinhos novamente ali, hein?
1: É verdade.
0: Principalmente
1: você...
0: no verão agora.
1: Claro, tá... agora começa a esquentar, né? Começar em agosto. Então, graças a Deus, nós aqui não temos esse problema, mas onde tem o problema, o pessoal sabe que não pode deixar água parada, porque ali é uma fonte de inóculo do inseto, onde ele vai depositar os ovos, e daí vai eclodir os mosquitinhos, e daí
0: Nossa,
1: dá problema, né?
0: É.
1: Então, o pessoal tem que ter esse cuidado. Se você tem bastante flor em casa, vasos, coloca areia,
0: né?
1: Areia, que daí não fica em água empoçada, porque qualquer pocinha d'água diz que dá um mundaréu de larva, né?
0: Nossa, eles se procriam assim, olha, impressionantemente demais. Então o órgão recomenda bloqueios de transmissão logo após a identificação dos primeiros casos, reestruturação das tarefas executadas pelos agentes de combate a endemias e a aplicação das tecnologias de controle de vetores indicadas pelo Ministério.
1: E também é importante que a população fique atenta a possíveis criadouros de mosquitos em suas casas, além de prestar atenção aos sinais e sintomas do vírus. Por se tratar de estimativas epidemiológicas, aí as projeções podem passar por ajustes e atualizações de acordo com novas informações implementadas nos modelos, Cris.
0: E casos em queda, apesar do cenário de atenção, o país apresentou redução no número de casos dessas doenças neste ano. Que bom, né?
1: Que até o dia 20 de junho de 2026 foram registrados 392,8 mil casos de dengue, o que representa uma queda de 73% em comparação com o mesmo período do ano anterior. Os casos de chikungunya também apresentaram redução de 46%.
0: Então, tá reduzindo, né?
1: Tá reduzindo, né?
0: Isso é bom. Então, saúde alerta para aumento dos casos de dengue e chikungunya por conta aí do El Niño. O país pode registrar cerca de 1,7 milhão de casos de dengue em 2027. Informações do SCC 10. Agora 18h40, 6h40. Vamos para um breve intervalo, Padilha?
1: Vamos.
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4: Olha a hora certa, agora são 6h44.

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1: O cartão de crédito, os empréstimos financeiros e o crediário se estabeleceram como os principais fatores de restrição ao crédito no Brasil, com o avanço do endividamento bancário e do consumo. Pesquisa realizada pela CNDL, Confederação Nacional de Dirigentes Lojistas, e pelo SPC Brasil, Serviço de Proteção ao Crédito, o país passa por um crescimento explosivo da negativação, com o cartão de crédito liderando o ranking, com 42% das pendências, seguidos dos empréstimos em bancos, crediários e cheque especial. Merula Borges, especialista em finanças da CNDL, explica por que algumas dívidas costumam ser mais difíceis de renegociar.
2: O cartão de crédito, os empréstimos, o crediário tem juros muito altos, então eles crescem rapidamente quando acontece algum atraso. E aí aquele valor que estava mais controlado passa a trazer uma dificuldade muito grande para o consumidor quitar. Além disso, tem muitos consumidores que acumulam muitas dívidas ao mesmo tempo, que dificulta a negociação. Os nossos dados também mostram que boa parte das dívidas fica em atraso por mais de um ano, o que deixa a recuperação financeira mais lenta e o risco de reincidência muito alto também.
1: O cartão de crédito e as linhas de financiamento deixaram de ser ferramentas de conveniência e passaram a ser utilizados para complementação da renda. O levantamento também mostra os compromissos financeiros em atraso, mas que não levaram ainda o consumidor à inadimplência, com a telefonia liderando o ranking de contas em atraso, seguido dos empréstimos bancários, cartões, água e luz, completam o topo das pendências. A especialista em finanças da CNDL destaca cuidados que o consumidor deve ter antes de recorrer a empréstimos para complementar a renda.
2: Usar crédito para complementar a renda é um dos sinais mais claros de desequilíbrio financeiro. Antes de recorrer a empréstimos para complementar a renda, o consumidor precisa identificar qual é a real falta de dinheiro. Então, antes de contratar, tem que avaliar todo o orçamento, ver se realmente a parcela vai caber no orçamento junto com as contas básicas da casa, definir exatamente como essa dívida vai ser paga, para depois esse crédito ser utilizado para reorganizar as finanças e não para manter um padrão de consumo que não está compatível com a renda.
1: Entre as contas com maior tempo médio de atraso, destacam-se educação, liderando com 15 meses de atraso, seguido por empréstimos e cartões com 13 meses e IPTU e crediário chegam a 12 meses. Agência Rádio Web, produção e reportagem, Priscila Mendes.
3: Muito obrigada, Priscila, pelas informações. Para a hora da corneta, e avaliador de risco descarta catástrofe econômica por causa, né, do tarifaço. Então, já informações com a Rádio 2. Antes, Padilha, vamos falar dos bombeiros que intensificam buscas por suposto corpo em Rio de Lacerdópolis.
4: Olha só, as buscas, Cris, por um suposto corpo visto boiando no Rio do Peixe, em Lacerdópolis, é no oeste de Santa Catarina, serão intensificadas após as equipes do Corpo de Bombeiros não encontrarem nenhum vestígio durante a primeira operação realizada na quarta-feira, dia 22.
3: E segundo o Corpo de Bombeiros, chamado foi feito após o morador relatar ter visto um corpo sendo levado pela correnteza. Conforme o relato divulgado, a vítima teria passado pela barragem e seguido abaixo, rio abaixo, né? Antes da chegada das equipes, provavelmente com essa chuva, né?
4: É, claro que foi, né? Os bombeiros concentraram as buscas pelas margens, realizando paradas em pontos onde o corpo poderia ficar retido, e apesar da varredura, nenhum indício foi encontrado, o que fez com que o uso de embarcações fosse descartado nesta primeira etapa da operação.
3: Lembrando que a ocorrência contou com o apoio da Polícia Militar e, de acordo com o Corpo de Bombeiros, novas estratégias de busca serão adotadas e a área de procura será ampliada nos próximos dias. E até o momento, nenhum corpo ainda foi localizado.
4: É complicado, o rio enche e às vezes fica engalhado nas árvores que está submersa, é complicado, né?
3: Nossa, gente, tem que tomar muito cuidado, a gente não sabe, né, o que ocasionou, né, desse corpo estar, né, rio abaixo ali, mas é todo cuidado em dias de chuva, você que mora próximo a rios ou que vai ter que passar, né, por pontes, muito cuidado, muita atenção.
5: Com a entrada em vigor do novo

0: O tarifaço imposto pelo presidente estadunidense Donald Trump ao Brasil nesta quarta-feira, as dúvidas quanto aos impactos para a economia brasileira se intensificam. Será realmente algo muito pontual para algumas regiões e cadeias produtivas? Teremos alguma depreciação do cenário econômico brasileiro ou da confiança dos mercados? Segundo o economista da agência classificadora de risco Austin Rating, Rodolfo Sartori, eventuais efeitos das novas sanções aplicadas ao Brasil não serão imediatos.
1: Isso não vai ser sentido logo de cara. Claro que vai ter efeitos macroeconômicos, mas quando eu digo sentido logo de cara, eu estou dizendo em relação a preço dos bens, etc. Esse processo é um pouco mais lento, ninguém vai sair subindo o preço logo de cara e a demanda não vai aumentar tanto assim logo nos 2, 3 primeiros dias. É um processo que sim, leva semanas e vai estar realmente consolidado em 3, 4 semanas, 1 mês, aí a gente vai conseguir ver mais claramente os efeitos do tarifaço na economia brasileira. Em termos de preço de produto, principalmente olhando aquela balança comercial semanal, a gente vai poder ver se produtos afetados estão sendo menos exportados do que eram antes. Então, acho que isso vai ser muito importante, mas não é um efeito tão rápido assim. Em semana a gente consegue ver a mudança na balança comercial brasileira.
0: Ainda segundo ele, a perspectiva de que o Brasil não esteja diante de uma catástrofe econômica por conta das medidas do governo dos Estados Unidos condiz com a realidade. Ele explica que essa avaliação faz muito sentido quando comparada à realidade do Brasil de 1 a 2 décadas atrás.
1: O Brasil está relativamente bem protegido, porque há 10, 20 anos o Brasil era muito mais dependente dos Estados Unidos do que é hoje, em termos de relações comerciais. Evidentemente, é problemático você ter um tarifaço desse, ele vai afetar negativamente as exportações brasileiras, muito provavelmente, mas hoje o principal parceiro comercial do Brasil é a China, e o Brasil, no último tarifaço, conseguiu muito bem diversificar suas exportações. Isso quer dizer que os Estados Unidos deixou de ser relevante? Não, nem de perto, os Estados Unidos é muito relevante ainda. Mas existem alternativas e o Brasil tem mostrado que consegue diversificar essas exportações.
0: Um dos critérios para as avaliações de risco dos mercados é o câmbio, que tem reações mais imediatas do que a chamada macroeconomia. Porém, a questão energética do Brasil é um dos fatores que, de acordo com o Sartori, ajuda o país a se mostrar como uma economia robusta para o mercado global.
1: Em tese, esse movimento do tarifaço deveria ser negativo à moeda brasileira, só que tem tanta coisa acontecendo no mundo hoje que o investidor pode escolher o que ele está olhando mais. Acho que o ponto é um pouco esse, né? Se o cara está olhando mais a balança comercial brasileira, realmente vai ter uma piora ali na balança comercial brasileira, muito provavelmente. Não vai ser uma piora drástica, a balança comercial brasileira vai ser robusta este ano mesmo assim, mas vai ter uma piora, o que, né, mostraria uma entrada menor de dólar, um real menos valorizado. Só que a questão é que a gente tem um conflito gerado praticamente, único e exclusivamente pelos Estados Unidos, que é a guerra no Oriente Médio. E essa guerra, por mais contrassensual que pareça, favorece o Brasil, porque o Brasil é um país que é exportador líquido de petróleo, é um país que tem uma petroleira nacional, que consegue impedir variações muito bruscas de preço. Aí eu não estou entrando em mérito de segurar preço ou não, mas a Petrobras tem mais controle do preço do que teria se fosse uma empresa menos regulada. Isso ajuda a diminuir os choques macroeconômicos.
0: O economista ainda destaca que a agressividade dos Estados Unidos perante a outras nações, que vai além das sobretaxações anunciadas com certa frequência, também são levadas em consideração nesta avaliação.
1: Se a gente olhar só para a taxação dos Estados Unidos, parece que tudo vai ser problemático. Mas o próprio Estados Unidos gera tanto desconcerto na economia global que o Brasil está se beneficiando atualmente. Pode reparar, quando o conflito do petróleo, nesses últimos 1 mês e meio, assim, que parecia mais leve, o real desvalorizou, porque os fatores internos passaram a pesar mais. E foi só agora o conflito retomar na sua potência, com ataques, com o Trump falando bastante, etc, etc. O câmbio caiu e a moeda brasileira ficou mais forte do que estava. Então, quer dizer, você tem um cenário muito conflituoso e é dependendo do que os agentes priorizarem, o Brasil pode sair beneficiado apesar do tarifaço. Acho que isso é um ponto importante. Se a guerra acabar do nada, acabou a guerra e se manteve o tarifaço, aí é um cenário ruim para o Brasil mesmo. Mas enquanto houver a guerra, é quase que um hedge para o Brasil. Você está no tarifaço, mas o mundo está passando por uma guerra que favorece todas as vantagens comparativas.
0: Questionado se o cenário do tarifaço pode eventualmente atrapalhar os planos do Banco Central em relação a uma redução da taxa de juros do Brasil, Rodolfo Sartori explica que o cenário de conflitos globais é, na verdade, quem tem mais potencial para influenciar nas decisões.
1: É que na Áustria a gente está com uma projeção de corte de juros, 2 cortes, levando a taxa final do ano para 13,75%. está um pouco abaixo da mediana de mercado, a mediana está com 14, mas a gente ainda tem uma visão de que há espaço para cortar, porque por pior que seja essa inflação desconfortável que a gente tem visto, não há forma da taxa de juros impedir que ela ocorra, porque é uma inflação derivada de oferta. Isso quer dizer que ainda há um espaço para o Banco Central atuar, mas eles estão muito data dependentes. Então, nesse quadro que a gente tem hoje, a possibilidade de haver a guerra deixa o Banco Central mais pressionado. A gente não acha que isso deveria ser o fator determinante, porque é um choque externo que o Brasil não consegue influenciar, resolver, impedir os efeitos. Mas sim, se a guerra seguir, se reforçar e o tarifaço se fizer presente de forma mais drástica do que esperado, o Banco Central vai ficar mais receoso. Mas eu acho que o tarifaço tem menos potencial de impedir um corte de juros do que a guerra.
0: Em relação aos impactos diretos às economias locais de regiões produtoras dos itens incluídos na lista do tarifaço, Sartori avaliou como positivo o anúncio do governo federal nesta quarta-feira, que liberou 18 bilhões e 500 milhões de reais em crédito para empresas afetadas.
1: Nesse momento, o governo precisa atuar mesmo para tentar minimizar os impactos de uma tarifação unilateral, um pouco sem sentido e que não está muito aberta a negociações justas. A questão é uma negociação que fosse vantajosa aos Estados Unidos. Também não acho que o Brasil deveria retaliar. Quando você retalia com imposto, você tem muito mais a perder, ainda mais em relação aos Estados Unidos, mas vale o governo buscar minimizar esses impactos. O governo espera que esses 13,5 bi nem sejam utilizados por completo e eles não vão ser liberados tudo de cara. Acho que isso é importante, eles vão ser liberados aos poucos, que vem de créditos que em tese deveriam ter servido a outros programas, como o próprio Brasil Soberano 1, que não foram necessários o uso de todo o crédito e agora está sendo usado aqui. Então, assim, parece uma medida razoável, mas não resolve a questão em si, né? Porque depende aí realmente de negociação entre Brasil e Estados Unidos e seus gestores.
0: O chamado Brasil Soberano 3 tem um fundo total disponível de 18 bilhões e meio de reais, sendo 13 bilhões e meio em recursos do Tesouro Federal, não utilizados na primeira etapa do programa, e mais 5 bilhões do BNDES. A contrapartida das empresas exportadoras beneficiadas com o crédito, que tem juros menores e prazos de até 20 anos, é manter ou ampliar suas vagas de emprego. Agência Rádio Web. Produção e reportagem, William Sopa.
2: Valeu, William, por as informações. E agora vamos lá na Climaterra falar com o Ronaldo Coutinho do Prado. Gente!
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2: Ronaldo Coutinho do Prado, boa noite, Ronaldo. Fala pra mim a previsão do tempo aí.
4: Boa noite. O tempo segue com nebulosidade, temperatura hoje foi baixa. As máximas ficaram entre 10 e 14 graus, alguns pontinhos um pouco mais. E agora à noite cai a temperatura. Amanhã faz frio, pode ficar entre 0 e 3 nas baixadas, com alguma geada, entre 4 e 6 no alto. E à tarde fica bem agradável, passa aí dos 15, 18 graus. A chance de chuva é muito pequena. No sábado também, está indicando tempo bom. Alguns modelos colocam alguma chuva no final da noite de sexta ou madrugada de sábado, mas está com cara que vai passar sempre, porque está indicando frio e talvez até geada no amanhecer, com mínimas entre 1 e 4 graus. E à tarde passa aí dos 18, 20, fica um sábado aproveitável. Domingo, frio de manhã e com chance de alguma chuva com ou sem trovada entre a tarde e a noite. Segunda também, melhor de manhã e pode ter alguma pancada isolada à tarde, fica mais quentinho à tarde. Na terça também, esquenta, parte do dia se aproveita e pode ter alguma trovada entre a tarde ou a noite. Da Climaterra, Ronaldo Coutinho.
2: Ô Ronaldo, obrigado, amigo. Seguimos com o programa.
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2: Buenas! Buenas noites, gauchada do meu pago. Nós vamos chegando sem floreio, apresentando a Alma Campeira até as 9 da noite, tchê. Agora são 8 horas, agora são 6:59, aí já é 7 horas chegando pra nós aqui também. O Robson toca pra mim uma música de pai pra filho com Tia Loquedo. Manda aqui pra Fazenda Coral em Bom Jesus. Quem pede é o Thomas Lopes. Deixa que nós tocamos, tchê. Ô Juliano, tá de rádio ligado com a gente lá de Tupo. Poranga, aqui em casa. casa só escuta Nevasca, que coisa boa, parceiro. Na Coxilha Rica, tá lá também o tio Chico Batista, como é que tá, meu amigo velho, tá bom? Forte abraço pro tio Chico Batista, um abraço pra ti, meu amigo velho, meu amigo Tequinho, alô Paulinho, temo na volteada, opa, vou mandar uma música pro Paulinho Paleda, rapaz, é, eles que estão lá em Curitiba, no Estadão do Paraná, ligado com o Padilha. Deixa eu ver que eu vou escolher aqui agora, quer ver? Deixa eu achar uma música que fala aí no Paraná, que fala no Paraná. Deixa eu achar aqui então, deixa eu ver. Agora são 7 horas em ponto no meu cebolão. Abraço ao Paraná. Olha aí, ó. Saudades do Paraná, vem bater na marca os monarcas pra ti, tá certo, meu amigão? Vamos que vamos, dele que dele, olha a hora, 7:01, certo, gente?

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2: Olha a hora certa agora, minha gente. São 7h20. A rádio mais ouvida daqui pra Indiada. Buenas noites, amigos e amigas, gaudérios e gaudérias. Vamos chegando, né, Padilhão? Ô, Bruna Sá, como é que estão aí na Varde, minha mulher?
10: Boa noite, Padilhão, Bruna Sá, São Sebastião da Varde. E é nesse clima aí, na tua programação, que a gente gosta. Essa primeira música aí, muito linda, tô ouvindo ela aqui, ouvindo a tua programação, e já quero pedir uma música... Uma música do Oswaldir e Carlos Magrão, se você tiver, se fosse possível de tocar. Um abração, meu amigo.
2: Valeu, Bruna. Pode deixar que nós vamos rodar uma do Oswaldir e Carlos Magrão. Mas vamos ter que, nós vamos escolher uma marca aí do Oswaldir e Carlos Magrão aí pra você, menina. Um forte abraço. Deixa eu ver como é que nós temos aqui. Lago Verde. Vou mandar pra você Lago Verde Azul, que é um ícone da marca aí do Oswaldir e Carlos Magrão, certo? Vamos ver como é que tá volteada por aqui. Deixa eu ver quem é que tá de rádio ligado. Pessoal que tá mandando mensagem, mandando aquele dezão assim. Tô na lida, tô na ligadão. Kleber Velho, rapaz, um abraço aí também, Everaldo Santos, Serrano Construções. É, eu mando a campeira pra Dileão. Tô na Varginha, homem. Opa, vamos mandar, desde que nós mandemos uma bentaura pra ti, o Catorrito, o Rodrigão. O Aderli, homem, tá escrevendo um jornal, né, Aderli? Depois nós vamos escutar. Aí, manda uma pro Moacir Cid. Manda um aí pra nós. Aí o Aderli, o Moacir e o Cid estão de rádio ligado com a gente. Aí, né, Kleber Velho. Kleber Velho é uma lenda, galponeira, rapaz, mais barbaridade, né, tchê? É nóis na volta. Paulinho, deixa que nós mandemos também, Paulinho. Paulinho Velho também tá de rádio ligado, né, Paulinho? Uia, Paulinho. Certo, Antério do Táxi. Ô, tio Antério, como é que tá, homem? Tá bom, homem? Eu sei, é qual que tu quer, eu sei. É as pilchas do nego, né, Xê Baguala? Certo, gente, vamos que dele.

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0: manchete da sapecada, da 32ª sapecada da canção. Finalista, né? Mas que coisa buena, ba, Estância de Nosotros, coisa boa por demais, certo? Seguimos com os comerciais agora.
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0: Olha a hora, olha a hora, olha a hora, olha a hora certa. Agora são 7h41, ajeite o teu cebolão pelo meu. A rádio dos melhores ouvintes e também dos melhores que estão ligados com a gente, né, tchê? Buenas, ô tio Vira, tá de rádio ligado por aí, tio Vira tá de aniversário hoje, parabéns, tio Vira, por mais um ano de vida e por mais uma abóbora colhida na lavoura da Amezade. Ô Paulinho Lima, lá em Floripa, como é que tá, Paulinho? Tá bom, homem, vamos que vamos, dele que dele, lexê. Nós temos aqui os farrapos, Tordilho, Luiz Marenco, meus amores, né, tchê, tchê, tchê, tchê, tchê. Rui Carlos Ávila, bem pilchado, é as marcas que nós temos, nada, se você quiser pedir uma pra você escutar agora, nesse bloco musical, manda mensagem 991-17-8488. Ô tio Paulo Fontanella, como é que tá, tio Paulo? Paulo Juninho, né, tio? Um abraço pra esses dois grandes amigos, esses dois grandes tauras, certo? Sem mais de prós e delongar, vamos com as marcas.

0: As que marca baguala, né, tchê? Rui Ávila, bem pilchado. Agora vamos dar uma ida na previsão do tempo.
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0: Ronaldo Coutinho do Prado fala pra nós da previsão do tempo, Ronaldo.
2: Boa noite. O tempo segue com nebulosidade, temperatura hoje foi baixa. As máximas ficaram entre 10 e 14 graus, alguns pontinhos um pouco mais. E agora à noite cai a temperatura. Amanhã faz frio, pode ficar entre 0 e 3 nas baixadas, com alguma geada, entre 4 e 6 no alto. E à tarde fica bem agradável, passa aí dos 15, 18 graus. A chance de chuva é muito pequena. No sábado também, está indicando tempo bom. Alguns modelos colocam alguma chuva no final da noite de sexta ou madrugada de sábado, mas está com cara que vai passar sempre, porque está indicando frio e talvez até geada no amanhecer, com mínimas entre 1 e 4 graus. E à tarde passa aí dos 18, 20, fica um sábado aproveitável. Domingo, frio de manhã e com chance de alguma chuva com ou sem trovada entre a tarde e a noite. Segunda também, melhor de manhã e pode ter alguma pancada isolada à tarde, fica mais quentinho à tarde. Na terça também, esquenta, parte do dia se aproveita e pode ter alguma trovada entre a tarde ou a noite. Aclimatea, Ronaldo Coutinho.
0: Ô Ronaldo, obrigado pelas informações, amigo. Agora seguimos com os comerciais, gente.

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6: Olha a hora certa, agora 8h da noite, 7h58. A rádio mais ouvida daqui pra aí. É nós, né, Padian? Buenas noites, amigos e amigas gaudérios e gaudérias. Estamos chegando de novo, Indiada. É, abaixo de frio agora, deu uma esfriada bagual, como diz o ditado, né, Padilhão? Barbaridade. Pra você que tá de rádio ligado, me escutando, Padilha, comendo uma boia, comendo uma carne, bebendo uma canha, tomando um amargo. Você que tá na assando, né, um pedação de carne, de gado, de porco, de galinha, que tal, homem? Você da cabanha, você que tá na cabanha, você que tá no galpão, você que tá na instância. Bom demais. Temperatura agora 8 graus, umidade 91, vento de 10 km. É nubladaço, tempo velho, né, Tchepá? Hoje é dia 23, dia do guarda e rodoviário, mas que tal? Vamos que vamos dele, que dele. 991-17-8488. Quero ver, manda mensagem, vamos desengarangar os dedos. Manda mensagem no celular aí, ô Indiada. É, se você estiver me escutando, quer curtir uma marca sendo bem gaudéria, você manda que nós vamos tocar. Nós temos aqui na boca da porteira André Teixeira, Ritual Crioulo de um Domingo de Carreira. Na sequência, o grupo Manotá. Passo canta gritos que se perderam e o Nex Soares vem com a camisa listrada. Mas que tal, Indiada? É, vamos que vamos, gauchada galponeira, que a sexta-feira tá chegando no povoado, né, tio Chico? É, tio Chico Batista, lá no nosso na nossa coxinha rica, pessoal do Cambará do Sul, como é que é tão indiada, tão bom? Eia, vamos, dele que dele, o meu amigo Adão, rapaz, olha aí, tio Adão lá, ó, tá de rádio ligado com a gente, Adão. Ô, tio Adão, como é que tu tá, homem, tá bom e o bom já frio? Certo, 8 horas em ponto, será que o Adriano Martins tá ligadaço com o Padilha, não? Ô, Adriano Martins, onde é que tu anda,

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Buenas, buenas noites, amigos e amigas gaudérios e gaudérias. Você que tá ligado com o Padilhão em algum lugar desta estância grande de meu Deus, obrigado pela tua companhia. Temperatura agora na cidade de São Joaquim na casa dos 6 graus, umidade 91%, vento de 10 km, predominante nublado, mas que tal? Vamos com os tiranos, aqueles dois, João Luiz Correia, Pialando de Todo Laço, Luiz Carlos Borges e Mauro Ferreira, Milongão de Laçar Touro e João Marcos Quelbocas, Pialando, certo, gente? Vamos que vamos!

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7: Olha a hora certa, agora são 8h41, 8h41, minha gente. A rádio mais ouvida. Buenas, buenas, buenas noites, amigos e amigas gaudérios e gaudérias. Temos chegando de novo, indiada no teu rancho, para escancarar as cancelas do teu rádio. Agora são 8 horas 41 minutinhos. Hoje é quinta-feira, dia 23. Iniciamos o bloco com Saudades de Minha Terra, Pampa e Fronteira. Você que tá mandando mensagem com a gente, né, Maicão? Como é que tá, Maicão das Caxias? Especial de primeira, me velho. Tem aí, né, tio Edson? Tio Edson, pode não ter mais escuta, também. É, o tio Edson Fernandes manda China Atrevida. Mando. Já deixa pra mim que nós mandamos já esta marca, che. Johnny das Caipira, como é que tá, meu amigo velho? Tá bom? Tio Nix também, ó. Me arrasa, olha aí, ó. O tio Kleber, velho, rapaz. É nóis. É nóis na volta do corredor, como diz o ditado, certo, gente? Vamos que vamos e dele que dele.

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0: 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Mas amigo, se eu disser até periga a verdade, naquela barbaridade de Chinaredo fugindo, de grito e bala, zunindo, o gaiteiro alheio a tudo, tocava um xotes linudo, já quase meio dormindo. 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Qual ia ser o meu fim, eu me dei conta de repente, eu não vou ficar pra semente, mas gosto de andar no mundo. Me esperavam na dos fundos, eu saí na porta da frente. E dali eu ganhei o mato, abaixo de tiroteio. Ainda escutava o floreio da cordeona do mulato. E pra encurtar o relato, eu me bandei para o outro lado. Cruzei o Uruguai armado, que o meu zaino era um capricho. E a história desse bochicho faz parte do meu passado. E a China! Essa pergunta me é feita, em cada vez que eu declamo, é uma coisa que eu reclamo e acho que é até uma desfeita, acho que não é direita, e até entender nem consigo. Eu, no medonho perigo de uma situação brasina, todos perguntam da China e ninguém se importa comigo. E a China eu nunca mais vi. No meu galderia arandejo, somente em sonhos a vejo num bárbaro frenesi. Talvez ande por aí, no rodeio das alçadas, ou talvez nas madrugadas, seja uma estrela chirua, dessas que se banha nua no espelho das aguadas.
1: Mas que coisa boa, né, Indiada? É isso aí, acabou o programa Suca Alma Campeira desta quinta-feira. Vocês curtiram Saudades de Minha Terra, Pambi Fronteira, João Luiz Corrêa, China Trivida, João Júlio Pereira, mais Meio Mal de Solvel, do Saleiro da Canção Crioula do Alegrete, e Jaime Caetano Brown, a marca Poesia Buchicho. Certo, gente? Benção minha mãezinha do meu coração, benção meu paizinho. Te amo muito, minha mãe, te amo muito, meu pai.